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2: A Vila de Marvão volta a recuar no tempo a partir desta sexta-feira e até domingo para recordar e celebrar as suas origens na 19ª edição do Festival Almoçaça. Este ano o festival reveste-se de uma importância acrescida, uma vez que assinala os 800 anos de atribuição do primeiro foral a Marvão. Segundo o vice-presidente da Câmara de Marvão, a recriação vai contar pela primeira vez com a presença de um rei na vila, o que promete trazer um encanto especial a um programa muito diversificado que junta teatro, música, dança e artes circenses, envolvendo cerca de uma centena de pessoas.
3: A boa notícia é que o Almoçaça está aí já no próximo fim de semana, de 9 a 11 de outubro. Esperamos ter boas condições meteorológicas para podermos vir a viver plenamente esta 19ª edição, tal como referiu. Este ano temos uma edição particularmente especial, porque assinalamos os 800 anos da atribuição do primeiro foral a Marvão, onde pela primeira vez vamos ter um rei em Marvão que trará outro encanto. Vamos ter, como habitualmente, um programa muito diversificado, com recriações históricas, teatro, música, danças, artes e ciências. E dentro deste elenco todo, estamos em querer que vamos ter à volta de 100 pessoas envolvidas em todos estes momentos, mas queria aqui destacar dois momentos acima de tudo. Na sexta-feira e no sábado, às 21h30, teremos o espetáculo Marvão, onde a história toca ao céu, portanto é este o título, que nos leva numa viagem pela memória de Marvão, desde a presença romana e a antiga Maia, passando pelo período islâmico e por Ibn Marwan, foi aqui o nosso fundador, não é? Até à formação do Reino de Portugal.
2: Ora, a abertura da edição de 2026 do Festival Almoçaça está agendada para as 18 horas desta sexta-feira, com o grande cortejo inaugural pelas ruas da vila, seguido da leitura do auto de abertura oficial nos espaços do Conselho. Os primeiros eleitos do PS no distrito de Porto Alegre acordaram avançar com um levantamento em cada município das principais necessidades e fragilidades.

0: possibilidades da rede rodoviária, permitindo que unir uma visão global das intervenções necessárias no distrito. O objetivo deste diagnóstico detalhado é apresentar os resultados diretamente à Infraestruturas de Portugal, exigindo uma abordagem conjunta e integrada para a manutenção e requalificação das estradas do Alto Alentejo. Os autarcas socialistas estiveram reunidos na última terça-feira em Monforte para a primeira sessão do Fórum Autárquico Permanente da Federação de Porto Alegre do PS. O encontro focou-se na definição de prioridades de investimento para a região. Os eleitos socialistas garantem que este novo fórum vai manter-se ativo como um espaço regular de cooperação para defender o desenvolvimento e os interesses intermunicipais do distrito. A terceira edição da Feira do Livro de Porto Alegre, que arrancou esta quinta-feira, assume uma importância particular para impulsionar o gosto pela leitura, numa altura em que os mais jovens passam a vida de volta dos telemóveis e das redes sociais. A garantia da vereadora Laura Galão, que sublinha o objetivo de abarcar o maior número de públicos diferenciados ao longo de 4 dias. Para isso, a autarquia introduziu este ano uma parceria com a Universidade Politécnica de Porto Alegre para atrair a franja dos alunos universitários, complementando o trabalho já feito com o ensino básico e secundário.
1: Independentemente de outras formas de leitura que hoje em dia os jovens consideram mais apelativas, um livro físico é sempre um livro e, portanto, é nessa lógica da valorização do livro que nós queremos trabalhar esta feira. Hábitos de leitura, obviamente, e também terem contactos. Nós temos aqui representados este ano cerca de 60 editoras, portanto temos um vasto leque de estilos de literatura que podem ser aqui avaliados e aqui observados pelos nossos visitantes e, portanto, pensamos que, tendo aqui este enorme número de publicações visíveis, que suscite esse interesse e um aumentar do interesse pela leitura.
0: Ora, a Feira do Livro estende-se até ao próximo domingo na Biblioteca Municipal de Porto Alegre, trazendo à cidade uma vasta oferta literária e cultural. Da literatura infantil à poesia, passando por obras científicas, há propostas para todos os gostos e idades no evento promovido pelo município. Entre os nomes confirmados para os momentos de debate estão João Tordo, esta sexta-feira, João Sequeira no sábado, Fátima Lopes e João Miguel Tavares no domingo. A Universidade Politécnica de Porto Alegre garantiu um investimento total elegível de mais de 87 mil euros para lançar o projeto pioneiro Bridges, construindo pontes para o empoderamento das comunidades ciganas no Alentejo. A iniciativa, cofinanciada a 85% pelo Fundo Europeu de Desenvolvimento Regional, tem como principal missão desenhar soluções sustentáveis para a inclusão socioeconómica destas comunidades, combatendo as barreiras estruturais que ainda enfrentam no mercado de trabalho e na sociedade. Sob a responsabilidade e coordenação da professora Márcia Oliveira, este projeto estende-se no terreno até setembro de 2027. Os investigadores vão realizar um diagnóstico profundo da região, focando-se em identificar e desconstruir os principais obstáculos à integração, nomeadamente os fatores de discriminação, o déficit de competências e as dificuldades crónicas no acesso à habitação e a empregos dignos. O projeto Bridges não se limita a analisar o problema, quer apresentar respostas práticas. Estão previstas a criação de propostas de formação à medida, novos modelos de incentivos desenhados tanto para trabalhadores como para os próprios empregadores e o reforço de políticas ativas de emprego que sejam verdadeiramente eficazes no combate à exclusão. O resultado final desta investigação será a elaboração de um livro branco. Este documento servirá de guia estratégico e técnico, reunindo orientações claras para que os decisores políticos possam implementar políticas públicas não discriminatórias no futuro. A redução do número de sacerdotes disponíveis e o envelhecimento da população em algumas

0: missões do país são os grandes desafios que a Igreja enfrenta atualmente. O alerta foi deixado pelo Bispo de Porto Alegre e Castelo Branco, Dom Pedro Fernandes, que, apesar destas contrariedades, fez a questão de apontar os muitos sinais de esperança e a existência de fiéis profundamente comprometidos e conscientes de que a Igreja continua a ser animada por Jesus e pela força do Espírito Santo. O prelado falava em Ponte de Sor, na segunda-feira, durante a Assembleia Diocesana, um encontro que reuniu cerca de 800 crianças, jovens e adultos, sob o mote "Constrói a minha Igreja, unidos na missão".
1: Mais compromisso, uma maior, penso eu, espero eu, a consciência da dimensão sinodal da Igreja e do desafio missionário. Somos uma Igreja, por um lado, com grandes desafios, com a redução em alguns aspectos, como seja o número de sacerdotes disponíveis, dados efetivamente em algumas regiões a envelhecerem, por um lado, mas por outro lado muitos, muitos sinais de esperança, de gente comprometida, de gente consciente de que a Igreja continua animada pelo mesmo Jesus, com a mesma força do Espírito Santo, e gente comprometida na missão comum. E a Igreja caminhará enquanto a missão for assumida como a própria vida dos cristãos. É isso que somos, cristãos em missão, e acho que é isso que as pessoas levam daqui hoje.
0: Declarações do Bispo da Diocese de Porto Alegre e Castelo Branco, Dom Pedro Fernandes, aponta a redução do número de sacerdotes disponíveis e o envelhecimento da população em algumas regiões do país como os grandes desafios que a Igreja enfrenta atualmente. O Jardim Municipal do Crato recebe esta sexta-feira, praticamente ao longo de todo o dia, um fórum dedicado à saúde mental que reúne municípios, entidades, profissionais e população num dia de debate, partilha de experiências e atividades abertas à comunidade. A iniciativa integra o roteiro da saúde mental que, durante o mês de outubro, percorre o Alto Alentejo com diferentes ações de sensibilização e promoção do bem-estar psicológico. O programa inclui a participação de 19 municípios e entidades que estarão representadas em stands ao longo do espaço do evento. A sessão de encerramento está marcada para as 16h30 e contará com as presenças de Joaquim Diogo, presidente da Comunidade Intermunicipal do Alto Alentejo, e Ricardo Pinheiro, o presidente da Comissão de Coordenação e Desenvolvimento Regional do Alentejo.
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0: 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Regulamento e formulário de candidatura disponíveis em cm-marvão.pt.

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1: A Vila de Marvão volta a recuar no tempo a partir desta sexta-feira e até domingo para recordar e celebrar as suas origens na 19ª edição do Festival Almoçaça. Este ano o festival reveste-se de uma importância acrescida, uma vez que assinala os 800 anos de atribuição do primeiro foral a Marvão. Segundo o vice-presidente da Câmara de Marvão, a recriação vai contar pela primeira vez com a presença de um rei na vila, o que promete trazer um encanto especial a um programa muito diversificado que junta teatro, música, dança e artes circenses, envolvendo cerca de uma centena de pessoas.
2: A boa notícia é que o Almoçaça está aí já no próximo fim de semana, de 9 a 11 de outubro. Esperamos ter boas condições meteorológicas para podermos vir a viver plenamente esta 19ª edição, tal como referiu. Este ano temos uma edição particularmente especial, porque assinalamos os 800 anos da atribuição do primeiro foral a Marvão, onde pela primeira vez vamos ter um rei em Marvão que trará outro encanto. Vamos ter, como habitualmente, um programa muito diversificado, com recriações históricas, teatro, música, danças, artes e ciências. E dentro deste elenco todo, estamos em querer que vamos ter à volta de 100 pessoas envolvidas em todos estes momentos. Mas queria aqui destacar dois momentos acima de tudo. Na sexta-feira e no sábado, às 21h30, teremos o espetáculo Marvão, onde a história toca ao céu, portanto é este o título, que nos leva numa viagem pela memória de Marvão, desde a presença romana à antiga Maia, passando pelo período islâmico e por Ibn Marwan, foi aqui o nosso fundador, não é? Até à formação do Reino de Portugal.
1: Ora, a abertura da edição de 2026 do Festival Almoçaça está agendada para as 18 horas desta sexta-feira, com o grande cortejo inaugural pelas ruas da vila, seguido da leitura do auto de abertura oficial nos passos do concelho. Os primeiros eleitos do PS no distrito de Porto Alegre acordaram avançar com um levantamento em cada município das principais necessidades e fragilidades da rede rodoviária, permitindo reunir uma visão global das intervenções necessárias no distrito. O objetivo deste diagnóstico detalhado é apresentar os resultados diretamente à Infraestruturas de Portugal, exigindo uma abordagem conjunta e integrada para a manutenção e requalificação das estradas do Alto Alentejo. Os autarcas socialistas estiveram reunidos na última terça-feira em Monforte para a primeira sessão do Fórum Autárquico Permanente da Federação de Porto Alegre do PS. O encontro focou-se na definição de prioridades de investimento para a região. Os eleitos socialistas garantem que este novo fórum vai manter-se ativo como um espaço regular de cooperação para defender o desenvolvimento e os interesses intermunicipais do distrito. A terceira edição da Feira do Livro de Porto Alegre, que arrancou esta quinta-feira, assume uma importância particular para impulsionar o gosto pela leitura, numa altura em que os mais jovens passam a vida de volta dos telemóveis e das redes sociais. A garantia da vereadora Laura Galão, que sublinha

0: Espanha. O objetivo de abarcar o maior número de públicos diferenciados ao longo de 4 dias. Para isso, a autarquia introduziu este ano uma parceria com a Universidade Politécnica de Porto Alegre para atrair a franja dos alunos universitários, complementando o trabalho já feito com o ensino básico e secundário.
1: Independentemente de outras formas de leitura que hoje em dia os jovens consideram mais apelativas, um livro físico é sempre um livro e, portanto, é nessa lógica da valorização do livro que nós queremos trabalhar esta feira. Hábitos de leitura, obviamente, e também terem contactos. Nós temos aqui representados este ano cerca de 60 editoras, portanto, temos um vasto leque de estilos de literatura que podem ser aqui avaliados e aqui observados pelos nossos visitantes e, portanto, pensamos que, tendo aqui este enorme número de publicações visíveis, que suscite esse interesse e um aumentar do interesse pela leitura.
0: Ora, a Feira do Livro estende-se até ao próximo domingo na Biblioteca Municipal de Porto Alegre, trazendo à cidade uma vasta oferta literária e cultural, da literatura infantil à poesia, passando por obras científicas. Há propostas para todos os gostos e idades no evento promovido pelo município. Entre os nomes confirmados para os momentos de debate estão João Tordo, esta sexta-feira, João Sequeira, no sábado, Fátima Lopes e João Miguel Tavares, no domingo. A Universidade Politécnica de Porto Alegre garantiu um investimento total elegível de mais de 87 mil euros para lançar o projeto pioneiro Bridges, construindo pontes para o empoderamento das comunidades ciganas no Alentejo. A iniciativa, cofinanciada a 85% pelo Fundo Europeu de Desenvolvimento Regional, tem como principal missão desenhar soluções sustentáveis para a inclusão socioeconómica destas comunidades, combatendo as barreiras estruturais que ainda enfrentam no mercado de trabalho e na sociedade. Sob a responsabilidade e coordenação da professora Márcia Oliveira, este projeto estende-se no terreno até setembro de 2027. Os investigadores vão realizar um diagnóstico profundo da região, focando-se em identificar e desconstruir os principais obstáculos à integração, nomeadamente os fatores de discriminação, o déficit de competências e as dificuldades crónicas no acesso à habitação e a empregos dignos. O projeto Bridges não se limita a analisar o problema, quer apresentar respostas práticas. Estão previstas a criação de propostas de formação à medida, novos modelos de incentivos desenhados tanto para trabalhadores como para os próprios empregadores e o reforço de políticas ativas de emprego que sejam verdadeiramente eficazes no combate à exclusão. O resultado final desta investigação será a elaboração de um livro branco. Este documento servirá de guia estratégico e técnico, reunindo orientações claras para que os decisores políticos possam implementar políticas públicas não discriminatórias no futuro. A redução do número de sacerdotes disponíveis e o envelhecimento da população em algumas regiões do país são os grandes desafios que a Igreja enfrenta atualmente. O alerta foi deixado pelo Bispo de Porto Alegre e Castelo Branco, Dom Pedro Fernandes, que, apesar destas contrariedades, fez a questão de apontar os muitos sinais de esperança e a existência de fiéis profundamente comprometidos e conscientes de que a Igreja continua a ser animada por Jesus e pela força do Espírito Santo. O prelado falava em Ponte de Sor, na segunda-feira, durante a Assembleia Diocesana, um encontro que reuniu cerca de 800 crianças, jovens e adultos, sob o mote "Constrói a minha Igreja, unidos na missão".
2: Mais compromisso, uma maior, penso eu, espero eu, consciência da dimensão sinodal da Igreja e do desafio missionário. Somos uma Igreja, por um lado, com grandes desafios, com a redução em alguns aspectos, como seja o número de sacerdotes disponíveis, dados efetivamente em algumas regiões a envelhecerem, por um lado, mas por outro lado, muitos, muitos sinais de

0: esperança, de gente comprometida, de gente consciente de que a Igreja continua animada pelo mesmo Jesus, com a mesma força do Espírito Santo, e de gente comprometida na missão comum. E a Igreja caminhará enquanto a missão for assumida como a própria vida dos cristãos. É isso que somos, cristãos em missão, e acho que é isso que as pessoas levam daqui hoje.
1: Declarações do Bispo da Diocese de Porto Alegre e Castelo Branco, Dom Pedro Fernandes, aponta a redução do número de sacerdotes disponíveis e o envelhecimento da população em algumas regiões do país como os grandes desafios que a Igreja enfrenta atualmente. O Jardim Municipal do Crato recebe esta sexta-feira, praticamente ao longo de todo o dia, um fórum dedicado à saúde mental que reúne municípios, entidades, profissionais e população num dia de debate, partilha de experiências e atividades abertas à comunidade. A iniciativa integra o roteiro da saúde mental que, durante o mês de outubro, percorre o Alto Alentejo com diferentes ações de sensibilização e promoção do bem-estar psicológico. O programa inclui a participação de 19 municípios e entidades que estarão representadas em stands ao longo do espaço do evento. A sessão de encerramento está marcada para as 16h30 e contará com as presenças de Joaquim Diogo, presidente da Comunidade Intermunicipal do Alto Alentejo, e Ricardo Pinheiro, o presidente da Comissão de Coordenação e Desenvolvimento Regional do Alentejo.
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0: 6 horas da manhã.
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2: A Vila de Maravão volta a recuar no tempo a partir desta sexta-feira e até domingo para recordar e celebrar as suas origens na 19ª edição do Festival Almoçaça. Este ano o festival reveste-se de uma importância acrescida, uma vez que assinala os 800 anos de atribuição do primeiro foral a Maravão. Segundo o vice-presidente da Câmara de Maravão, a recriação vai contar pela primeira vez com a presença de um rei na vila, o que promete trazer um encanto especial a um programa muito diversificado que junta teatro, música, dança e artes circenses, envolvendo cerca de uma centena de pessoas.
3: A boa notícia é que o Almoçaça está aí já no próximo fim de semana, de 9 a 11 de outubro. Esperamos ter boas condições meteorológicas para podermos vir a viver plenamente esta 19ª edição, tal como referiu. Este ano temos uma edição particularmente especial, porque assinalamos os 800 anos da atribuição do primeiro foral a Maravão, onde pela primeira vez vamos ter um rei em Maravão que trará outro encanto. Vamos ter, como habitualmente, um programa muito diversificado, com recriações históricas, teatro, música, danças, artes circenses. E dentro deste elenco todo, estamos em querer que vamos ter à volta de 100 pessoas envolvidas em todos estes momentos, mas queria aqui destacar dois momentos acima de tudo. Na sexta-feira e no sábado, às 21h30, teremos o espetáculo Maravão, onde a história toca ao céu, portanto é este o título, que nos leva numa viagem pela memória de Maravão, desde a presença romana à antiga Maia, passando pelo período islâmico e por Ibn Marwan, que foi aqui o nosso fundador, não é? Até à formação do Reino de Portugal.
2: Ora, a abertura da edição de 2026 do Festival Almoçaça está agendada para as 18 horas desta sexta-feira, com o grande cortejo inaugural pelas ruas da vila, seguido da leitura do auto de abertura oficial nos passos do concelho. Os primeiros eleitos do PS no distrito de Porto Alegre acordaram avançar com um levantamento em cada município das principais necessidades e fragilidades da rede rodoviária, permitindo reunir uma visão global das intervenções necessárias no distrito. O objetivo deste diagnóstico detalhado é apresentar os resultados diretamente à Infraestruturas de Portugal, exigindo uma abordagem conjunta e integrada para a manutenção e requalificação das estradas do Alto Alentejo. Os autarcas socialistas estiveram reunidos na última terça-feira em Monforte para a primeira sessão do Fórum Autárquico Permanente da Federação de Porto Alegre do PS. O encontro focou-se na definição de prioridades de investimento para a região. Os eleitos socialistas garantem que este novo fórum vai manter-se ativo como um espaço regular de cooperação para defender o desenvolvimento e os interesses intermunicipais do distrito. A terceira edição da Feira do Livro de Porto Alegre, que arrancou esta quinta-feira, assume uma importância particular para impulsionar o gosto pela leitura, numa altura em que os mais jovens passam a vida de volta dos telemóveis e das redes sociais. A garantia da vereadora Laura Galão, que sublinha o objetivo de abarcar o maior número de públicos diferenciados ao longo de 4 dias. Para isso, a autarquia introduziu este ano uma parceria com a Universidade Politécnica de Porto Alegre para atrair a franja dos alunos universitários, complementando o trabalho já feito com o ensino básico e secundário.
4: Independentemente de outras formas formas de leitura que hoje em dia os jovens consideram mais apelativas, um livro físico é sempre um livro e, portanto, é nessa lógica da valorização do livro que nós queremos trabalhar esta feira. Hábitos de leitura, obviamente, e também terem contactos. Nós temos aqui representados este ano cerca de 60 editoras, portanto, temos um vasto leque de estilos de literatura que podem ser aqui avaliados e aqui observados pelos nossos visitantes e, portanto, pensamos que, tendo aqui este enorme número de publicações visíveis, que suscite esse interesse e um aumentar do interesse pela leitura.
2: Ora, a Feira do Livro estende-se até ao

0: próximo domingo, na Biblioteca Municipal de Porto Alegre, trazendo à cidade uma vasta oferta literária e cultural, da literatura infantil à poesia, passando por obras científicas. Há propostas para todos os gostos e idades no evento promovido pelo município. Entre os nomes confirmados para os momentos de debate estão João Tordo, esta sexta-feira, João Sequeira, no sábado, Fátima Lopes e João Miguel Tavares, no domingo. A Universidade Politécnica de Porto Alegre garantiu um investimento total elegível de mais de 87 mil euros para lançar o projeto pioneiro Bridges, construindo pontes para o empoderamento das comunidades ciganas no Alentejo. A iniciativa, cofinanciada a 85% pelo Fundo Europeu de Desenvolvimento Regional, tem como principal missão desenhar soluções sustentáveis para a inclusão socioeconómica destas comunidades, combatendo as barreiras estruturais que ainda enfrentam no mercado de trabalho e na sociedade. Sob a responsabilidade e coordenação da professora Márcia Oliveira, este projeto estende-se no terreno até setembro de 2027. Os investigadores vão realizar um diagnóstico profundo da região, focando-se em identificar e desconstruir os principais obstáculos à integração, nomeadamente os fatores de discriminação, o déficit de competências e as dificuldades crónicas no acesso à habitação e a empregos dignos. O projeto Bridges não se limita a analisar o problema, quer apresentar respostas práticas. Estão previstas a criação de propostas de formação à medida, novos modelos de incentivos desenhados tanto para trabalhadores como para os próprios empregadores e o reforço de políticas ativas de emprego que sejam verdadeiramente eficazes no combate à exclusão. O resultado final desta investigação será a elaboração de um livro branco. Este documento servirá de guia estratégico e técnico, reunindo orientações claras para que os decisores políticos possam implementar políticas públicas não discriminatórias no futuro. A redução do número de sacerdotes disponíveis e o envelhecimento da população em algumas regiões do país são os grandes desafios que a Igreja enfrenta atualmente. O alerta foi deixado pelo Bispo de Porto Alegre e Castelo Branco, Dom Pedro Fernandes, que, apesar destas contrariedades, fez a questão de apontar os muitos sinais de esperança e a existência de fiéis profundamente comprometidos e conscientes de que a Igreja continua a ser animada por Jesus e pela força do Espírito Santo. O prelado falava em Ponte de Sor, na segunda-feira, durante a Assembleia Diocesana, um encontro que reuniu cerca de 800 crianças, jovens e adultos, sob o mote "Constrói a minha Igreja, unidos na missão".
1: Mais compromisso, uma maior, penso eu, espero eu, a consciência da dimensão sinodal da Igreja e do desafio missionário. Somos uma Igreja, por um lado, com grandes desafios, com a redução em alguns aspectos, como seja o número de sacerdotes disponíveis, dados efetivamente em algumas regiões a envelhecerem, por um lado, mas por outro lado muitos, muitos sinais de esperança, de gente comprometida, de gente consciente de que a Igreja continua animada pelo mesmo Jesus, com a mesma força do Espírito Santo, e gente comprometida na missão comum. E a Igreja caminhará enquanto a missão for assumida como a própria vida dos cristãos. É isso que somos, cristãos em missão. E acho que é isso que as pessoas levam daqui hoje.
0: Declarações do Bispo da Diocese de Porto Alegre e Castelo Branco, Dom Pedro Fernandes, aponta a redução do número de sacerdotes disponíveis e o envelhecimento da população em algumas regiões do país como os grandes desafios que a Igreja enfrenta atualmente. O Jardim Municipal do Crato recebe esta sexta-feira, praticamente ao longo de todo o dia, um fórum dedicado à saúde mental que reúne municípios, entidades, profissionais e população num dia de debate, partilha de experiências e atividades abertas à comunidade. A iniciativa integra o roteiro da saúde mental que, durante o mês de outubro, percorre o Alto Alentejo com diferentes ações de sensibilização e promoção do bem-estar psicológico. O programa inclui a participação

0: São de 19 municípios e entidades que estarão representadas em stands ao longo do espaço do evento. A sessão de encerramento está marcada para as 16h30 e contará com as presenças de Joaquim Diogo, presidente da Comunidade Intermunicipal do Alto Alentejo, e Ricardo Pinheiro, o presidente da Comissão de Coordenação e Desenvolvimento Regional do Alentejo.
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bom dia. Manhã de sexta-feira, 9 de outubro, ano 2026. Boa sexta-feira, bom fim de semana para os nossos ouvintes. O sol, esse, vai nascer daqui a 20 minutos, os dias cada vez mais pequenos. O pôr do sol hoje acontece quando passarem 9 minutos das 19 horas. Quanto à previsão do estado

Do tempo para este dia de sexta-feira. Vamos contar, segundo o Instituto Português do Mar e da Atmosfera, com um dia com céu limpo, com o vento que está a superar-se moderado, as temperaturas máximas hoje a apontarem os 27 graus para as cidades de Lisboa, de Santarém, Évora, Beja e Faro, a cidade do Porto com 23 graus, Castelo Branco 24, hoje Porto Alegre com 21 graus de máxima. Há uma subida da temperatura para o fim de semana, não há previsão de precipitação para os próximos dias, avança o Instituto Português do Mar e da Atmosfera numa oferta de PRCars em Porto Alegre, Évora e em prcar.pt.

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1: 7 horas, quase 3 minutos. Boa sexta-feira, bom fim de semana. Não se atrase. Hoje, no programa da manhã, vamos falar do ovo. Hoje, o 9 de outubro, nesta sexta-feira, celebra-se em todo o mundo o Dia do Ovo e nós vamos conhecer as vantagens, os benefícios sobre este produto de excelência, bastante completo, versátil e até um dos mais económicos do planeta.
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1: Muito bom dia, 7 horas com 7 minutos.

0: E cá estamos nós para um novo dia e hoje...
1: Hoje é sexta-feira.
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0: Bom fim de semana.

Sejam então bem-vindos ao nosso programa da manhã. Cá estamos nós, de novo em direto, até às 10 horas, na Rádio Porto Alegre. Ora, hoje é o Dia Mundial do Ovo. Este dia celebra um dos alimentos mais completos, versáteis e económicos do mundo. Estabelecido em 1996, em Viena, a data celebra-se anualmente na segunda sexta-feira de outubro para consciencializar sobre o valor nutricional do ovo e o seu papel no combate à fome e subnutrição mundial. Embora o ovo de galinha seja o rei das cozinhas domésticas, a alimentação humana aproveita ovos de diversas espécies. Estou agora aqui a verificar de pombo, de pato, de avestruz, enfim, há uma série de ovos que também se encontram disponíveis. Por isso, perguntamos nós então, o que é que nasceu primeiro? É a tal pergunta, o ovo ou a galinha? A ciência já resolveu este enigma e o ovo nasceu primeiro. Os ovos com casca dura, que permitiram aos animais reproduzirem se fora de água, surgiram com os répteis há cerca de 340 milhões de anos. As primeiras galinhas só evoluíram muito mais tarde, há cerca de 58 mil anos, resultando do cruzamento de ancestrais das aves que já punham ovos. Se a pergunta for restrita ao ovo da galinha, a resposta biológica mantém-se. Duas aves cruzaram-se

0: e sofreram uma pequena mutação genética e é o que se pode aqui adiantar. Depois há também o mistério da estrutura do ovo. A casca de um ovo de galinha tem de 7 mil a 17 mil poros microscópicos que permitem a troca de gases e umidade com o exterior. O ovo é frequentemente chamado de proteína perfeita. E porquê? Porque contém todos os compostos essenciais com elevada biodisponibilidade. É uma fonte rica em fundamental para o cérebro e para a nossa memória. E depois há também aquele mito do colesterol. Durante décadas pensou-se que o colesterol alimentar da gema aumentava diretamente o colesterol sanguíneo, e estudos recentes mostram que para a grande maioria das pessoas as gorduras saturadas é que têm um impacto muito maior no colesterol sanguíneo do que propriamente o colesterol ingerido nos alimentos, e o ovo aumenta maioritariamente o chamado colesterol bom. Quantos ovos podemos comer por dia? É a pergunta. Já agora também colocamos essa questão. As orientações nutricionais atuais indicam que adultos saudáveis podem consumir entre 1 a 2 ovos por dia sem qualquer prejuízo cardiovascular, podendo esse número ser até superior em praticantes de atividade física regular ou dietas baixas em hidratos de carbono. É o que podemos aqui avançar a esta hora da manhã, aqui no nosso programa da manhã. Vamos ainda trazer mais curiosidades, mas para já fica esta mesma indicação aqui no nosso programa da manhã. E disponível está, como é habitual, a nossa linha de telefone 245-300-556 para o ouvinte falar também do belo do ovo. Consome 1 a 2 por dia? Conte-nos tudo aqui no nosso programa da manhã. Tem galinhas, que maravilha! Vamos chamar os nossos ouvintes para o habitual bom dia em direto aqui na Rádio Porto Alegre. Olá, viva, bom dia!
1: Bom dia, hoje é sexta-feira.
0: É verdade, e até pode parar tudo, porque há motivo também para lançar o som. Hoje é sexta-feira. Exato. A tua Ita está bem disposta, a nossa amiga?
1: Estou sim, César, não merece apenas andarmos mal dispostos. Olha que a vida é tão curta.
0: É verdade. Então, e dormiu bem? Não houve pesadelos?
1: Por acaso dormi bem.
0: Por acaso? Não. Mas teve dinossauros?
1: Pois há uma pessoa que eu meto o relógio a despertar porque posso adormecer, não é? E assim, às 7 horas, tenho que estar aqui.
0: Pois, então.
1: Claro.
0: É para começar bem o dia e há esse compromisso, tem que ser, não é?
1: Ah, nem mais. É um compromisso que nós temos com o César da Azeitona e o programa da manhã. Ok,
0: certíssimo. Então, Ana, hoje é o Dia Mundial do Ovo. O que é que também quer aqui acrescentar?
1: Não, olha, eu tenho uma história muito engraçada, que o meu pai apanhava codornizes, tinha codornizes. Então juntava os ovos, da codorniz são muito pequeninos, não é?
0: Sim.
1: Juntava numa tigela, depois quando via que aquilo já tinha muitos ovos, toca a comer. E diz que fazia muito bem. E dizem que os ovos fazem bem, não é?
0: Sim, fazem, claro que sim.
1: Fazem bem, então, e eu também como várias vezes ovos, por acaso como ou cozidos ou estrelados, não como todos os dias, é verdade. Mas como quando é possível, quando às vezes não sei o que é de fazer para comer, lá vai um ovo, pronto.
0: Claro, muito prático e versátil, não é?
1: Ah, e tenho galinhas.
0: Ah, que maravilha.
1: Pois, tenho galinhas, olha os ovinhos, mas há uma coisa que, há uma coisa que eu não sabia. Que o ovo tinha nascido primeiro que a galinha. Eu não sabia. Então há coisas que a gente não sabe e está cá o César para explicar à gente.
0: Então, todos os dias tem ovos? Todos os dias vai ao galinheiro?
1: Sim, todos os dias tem ovos. Depois junto, vai para a filha, vai para a vizinha, é conforme.
0: Ótimo, isso é uma maravilha.
1: Até não é? Quando a gente tem a mais, o que é que não devemos dar?
0: E qual é que é o período em que dão mais ovos? É no tempo mais fresco?
1: Não. No inverno, menos. Quando está muito frio,
0: sim.
1: Dão menos ovos. Então. Mas também dão, mas dão menos. Dão menos. No tempo do quente, dão sempre muitos ovos. E temos que ter cuidado, porque elas vão nos dar de ninho e a gente, para eles não se estragarem, temos que andar sempre em cima do corpo.
0: Tem que andar sempre a ver, claro, se há outros locais com ovos, não é?
1: Com certeza, porque houve uma altura que havia pintos dentro dos ovos. Elas às vezes escondem-se. Elas não estão fechadas, elas estão no pátio e depois...

0: Comem só os ovos e ponto final, não é?
1: Não consegue. São tão boas as canas delas, ele não consegue. Vejam lá bem.
0: Pois, há que respeitar. Eu era igual.
1: Então, pois.
0: São só os ovos que servem para a alimentação. O resto, olha, nem por isso.
1: Aquilo é um animal que nós cuidamos todos os dias, não é? Todos os dias se está com eles, todos os dias tem que se dar a comer, todos os dias tem que se dar água e depois a pessoa está habituada aos bichos. Não tem coragem de os matar, pronto.
0: Claro.
1: É como um outro animal qualquer, pronto. Que há muita gente que mata por aí à descarada e ele não consegue fazer nada disso.
0: Claro, exato.
1: Não matar gatos nem nada.
0: Ah, era só o que faltava. Bom, vamos lá deixar aí o bom dia, né?
1: Olá, eu vou já deixar os meus bons dias. Em primeiro lugar, vou dar um beijinho muito grande ao João Maltês, que ele manda sempre também, e eu nunca me mando nada para ele. Bom dia, João Maltês. Eu vejo hoje mais calções. E bom dia para todos os meus amigos do Facebook, para todos os nossos ouvintes, para o professor Ribeirinho Leal. Muito bom dia. Bom dia, Pedro. Bom dia, Sofia. E bom dia, César Azeitona. O resto, um bom programa. Tudo a correr bem.
0: Obrigado, Ana. Grande beijinho e boa sexta-feira, bom fim de semana.
1: É boa sexta-feira. Hoje tenho ginástica.
0: Ah, que maravilha.
1: E mais dança na rua.
0: Ah, muito bem.
1: Olá.
0: Adeus, bom fim de semana. Tudo de bom. Agora são 7 horas com 18 minutos. Hoje, o Dia Mundial do Ovo, aqui no nosso programa. 245-300-556. A linha está de novo ao seu inteiro dispor. E a sua ligação com o ovo também quer contar um pouco dessa ligação aqui no nosso programa. É só chegar-se à frente. Pode utilizar o nosso número do WhatsApp 245-300-564. Está também disponível esse meio e essa forma de fazer chegar a sua comunicação aqui ao nosso programa da manhã. Bom dia.
2: Bom dia, César.
0: Olá, bom dia, Amália. Boa sexta-feira, bom fim de semana.
2: Obrigado igualmente para si e para a família.
0: E o ovo? O que é que também queremos acrescentar aqui à conversa?
2: Então, o ovo é uma coisa muito importante. Tem muitas vitaminas, tem muito cálcio e dá para muita coisa.
0: Pois é. E antigamente dizia-se que os ovos até faziam mal, não é?
2: Pois, mas agora não.
0: Não tem nada a ver, claro que não.
2: Eu, por acaso, faço muita comida com ovos.
0: Uhum. Todos os dias consome
2: ovos? Não, todos os dias não.
0: Mas não faz mal, um ou dois
2: pois,
0: ovos cozidos
2: não,
0: por dia?
2: Faz de vez em quando.
0: Faz de vez em quando. Olha, eu todos os dias, um a dois ovos vão marchando ao pequeno almoço. Portanto, já cá tenho a minha dose. Esta hora. Muito bem, Amália. Então vamos aí mandar os bons dias, as saudações.
2: Então, bom dia, vai já com um beijinho para baixar o que fizermos hoje e vai com um beijinho para a Rosa da Ferraria, para a minha grande amiga Joaquina Jacó, para a Conceição do Sabogueiro, para a família Margarida, com um beijinho para o João, para a Joaquina Serra, para António Clareia e para a Patronilha, para o João Maltês, para o professor Ribeirinho Leal, para o Justino, para o Alcides e para todos os amigos que estejam na escuta. Um beijinho para si, para a Sofia, para o António e para a Leonori, e um bom fim de semana. E até segunda-feira, se Deus quiser.
0: Muito obrigado, Amália. Boa segunda-feira. Tudo de bom. Obrigado.
2: Obrigado.
0: Adeus. Tudo de bom. Agora são 7 horas com 21 minutos. Hoje é o Dia Mundial do Ovo. Já estamos a falar em comida, não é? Sim, o Dia Mundial do Ovo. O ovo é frequentemente classificado pela ciência e pela nutrição como um dos alimentos mais densos em nutrientes do planeta. É quase um super alimento natural embalado na sua própria embalagem biodegradável. e depois a sua importância no nosso dia-a-dia pode ser compreendida através de alguns pilares fundamentais. É uma proteína de ouro. A proteína do ovo é a referência padrão contra a qual todas as outras proteínas alimentares são comparadas. Contém todos os 9 aminoácidos essenciais na proporção exata que o corpo humano necessita para reparar

0: Gerar tecidos, construir massa muscular e produzir hormonas. Outra participação. Bom dia.
1: Olá, bom dia.
0: Viva. Estamos bem, obrigado, João. Também bem disposto aí na sexta-feira?
1: Bem disposto, sim.
0: Ótimo, ainda bem. Isso é que importa. E então, falar de ovos é...
1: É um espetáculo. Tenho o privilégio de meus pais terem... umas galinhas
0: índias.
1: Sim. Então temos sempre ovinhos caseiros, que é muito diferente.
0: Ótimo. Bastante diferente, não é?
1: Bastante diferente.
0: Um ovo biológico para um de entre aspas, de supermercado, não tem absolutamente nada a ver.
1: É verdade. Quando faz uma moeta, um ovo estrelado, ou assim, uma tortilha, qualquer coisa, até a cor não tem nada a ver.
0: Não, nada. Só a cor diz tudo, não é?
1: Só a cor diz logo tudo.
0: E depois, tem aqui um leque de benefícios que não é brincadeira.
1: É verdade. E houve uma altura, tinha assim um bocadinho mais tempo, fazia aí, duas vezes por semana, fazia aí um treino de crossfit. Já foi algum tempinho antes da minha filha ter nascido. Todos os dias, assim, ao pequeno almoço, comia um vinho cozido, com mais qualquer coisa, ou um abacate, ou uma peça de fruta. O vinho cozido faz muito bem.
0: Também pode começar, também pode continuar agora, também nesta fase, com o ovo cozido, não é?
1: Muitas vezes ainda levo, assim, para o pessoal, quando vive ao meio da manhã, ou a bucha, que o pessoal diz,
0: sim.
1: Muita vez vem o vinho cozido.
0: Pois,
1: ao
0: é isso.
1: De uma sandezinha, ou,
0: claro.
1: Ou assim, outra coisa qualquer, vem sempre um vinho cozido,
0: claro.
1: Dá assim, bastante energia.
0: É isso. É isso. E...
1: dizem assim, há semanas, é a semana toda que não ouvi cozido. É, todos os dias ouvi cozido e
0: claro.
1: Faz mal. Assim, não,
0: não
1: faz
0: não
1: nada,
0: faz, não.
1: Não faz nada mal.
0: A pessoa que diz isso está completamente enganada.
1: Exatamente. É mito, isso é mito.
0: É mito mesmo. Muito pelo contrário, é um produto, agora está mais caro, mas que é acessível a muito boa gente e é bastante versátil e traz imensos benefícios. Muito bem, João. Então vamos aí mandar a saudação para os nossos ouvintes.
1: Homem, já deixava um bom dia. Ia só acabar de ver que ontem a prova ganha de BTC, porque ela ganhou uns anos, a minha mãe de manhã fez uma gemadazinha. Com ovo e
0: tem
1: energia.
0: Ah, boa, boa.
1: Bastante energia, uma chamada. Bom,
0: teve força nas canetas.
1: É verdade. Vou-me deixar já um bom dia para todos os meus familiares, um bom dia a todos os amigos da minha lista, um bom dia a todos os ouvintes da Rádio Porto Alegre, um bom dia ao César e família, a todos vós aí na rádio também, um grande abraço. Bom fim de semana, tudo aqui bem.
0: Obrigado, João. Grande abraço, bom fim de semana, boa sexta-feira, tudo de bom.
1: Obrigado. Tudo
0: boa
1: bom,
0: viagem, cara. Obrigado e bom dia. Agora são 7 horas mais 25 minutos. Hoje é o Dia Mundial do Ovo. Está ligado também à saúde cerebral e cognitiva. É uma das melhores fontes alimentares de colina, um nutriente essencial e frequentemente em falta na dieta ocidental, vital para a formação da memória, desenvolvimento cerebral e saúde do sistema nervoso. Também está ligada à proteção ocular. A gema é rica e traz antioxidantes que se acumulam na retina e ajudam a prevenir a degeneração macular relacionada com a idade e o aparecimento de cataratas. Poucos alimentos têm vitamina D natural e o ovo é um dos raros alimentos que fornece vitamina D de forma natural, crucial para a absorção de cálcio, saúde óssea e reforço do sistema imunitário. Por isso, só aqui nestas informações dá perfeitamente para entender a importância do ovo, a tal central de nutrição e saúde. É um bem, não faz mal comer ovos todos os dias, muito pelo contrário, entre 1 a 2 ovos por dia, cozidos, nem sabe o bem que lhe fazia, como já foi aqui também já referido no nosso programa da manhã. Agora são 7 horas mais 26 minutos, é assim que começamos os nossos programas, sempre com um tema, sempre a criar e a transmitir e até a absorver informações, ferramentas

0: que podem ajudar o nosso dia-a-dia. Outra participação, bom dia. Bom dia, João Maltês. Uma boa sexta-feira, bom fim de semana.
1: Obrigadinho, igualmente para o meu amigo.
0: Então, e também é adepto do Belo do Ovo?
1: É todos os dias com o ovo e às vezes é a qualquer hora.
0: Claro, não há hora exata para comer um ovo, não é?
1: Eu vou ver à cozinha, quando me lembro, quando eu comi e acabou-se.
0: Não é nada, é isso. Não tem galinhas?
1: Não tenho, mas compro aqui ovos aqui do campo. Aqui um amigo, olha, são um bocadinho mais barato.
0: Ah, sim, e são muito melhores.
1: Pronto, é isto.
0: E são bons esses, não é?
1: É.
0: Nem mais, é isso. Muito
1: 50
0: bem.
1: 50 cêntimos.
0: 50 a caixa?
1: Não, eu digo, é mais barato 50
0: cêntimos. Ah, ok, está certo. Estava a ver que era super em conta, não é? Mas já queres, não é? É um
1: olha,
0: bocadinho mais.
1: Olha, escuta, ou seja, e outra coisa vem quase sempre um ou dois a mais, então o que é que querem?
0: Pois, então, tem que ir mimando os clientes, não é? Acho que
1: verdade.
0: O seu vizinho faz muito bem.
1: Não, mas o homem é mesmo assim.
0: Claro, faz muito bem.
1: Vem aqui muitos homens aqui à minha vizinhança. É só a gente liga ali, ele passa por aqui e deixa-os aqui à gente.
0: Ora, aí está, assim é que é.
1: Tu que queres mais?
0: Ah, pois, nem mais. Certíssimo, João. Então vamos aí mandar os cumprimentos.
1: Olha, meus bons dias, eu já passei para toda a sua familiazinha. É para a minha familiazinha também, Porto Alegre, está sempre a ouvir também a Rádio Porto Alegre. Vai um grande abraço ao João Margarido, um grande abraço para a família Margarido. Quando abraço a Amália de Estremoz também, a Joaquina Jacó, Rosa da Ferreria, a Maria Gê da Engrejinha, é para ti Manuel Mendes e para ti Emília, quando abraço ao professor Ribeirinho, quando abraço aqui ao Vim Ricardo, bom fim de semana, César.
0: Grande abraço, meu amigo. Um bom fim de semana. Tudo a correr às mil maravilhas. Obrigado.
1: Firme. Haja Deus.
0: Obrigado. Hoje, Dia Mundial do Ovo, é também o pilar da nossa gastronomia. Sem o ovo, a culinária mundial e a doceria tradicional portuguesa não existiam, né, como as conhecemos. O ovo tem propriedades funcionais únicas, dá estrutura e eleva, é espessa e liga também os ingredientes cozido, escalfado, estrelado ou em omelete, transforma-se numa refeição completa e altamente saciante em menos de 10 minutos. Devido à combinação equilibrada de proteína e gorduras saudáveis, consumir ovos, especialmente ao pequeno almoço, aumenta significativamente a sensação de saciedade ao longo do dia, reduzindo os picos de glicémia e ajudando naturalmente no controlo do apetite na gestão do peso. Por isso, está mais que entendido os benefícios do ovo no nosso dia-a-dia. Já foi aqui dito que o ovo traz imensos benefícios à vida humana. Por isso, o Dia Mundial do Ovo celebra um dos alimentos mais completos, versáteis e económicos do mundo. Este dia aconteceu pela primeira vez em 96 e a data celebra então este grande e poderoso alimento, o ovo e o seu papel no combate à fome, à subnutrição mundial, e acontece todos os anos na segunda sexta-feira de outubro.
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0: Muito bom dia. Ora, o sol vai nascer daqui a alguns minutos, quando faltarem 20 minutos para as 8 da manhã. Não há indicação de chuva. Hoje o tempo vai ser de céu limpo, com as temperaturas máximas de 27 graus para Lisboa, Faro e Santarém. A cidade de Évora com 20.

0: 5 graus, 24 a máxima para Castelo Branco, Porto Alegre com 21 graus de máxima.
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2: Bom dia. Hoje é sexta-feira.
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2: Renovamos então os votos de um ótimo dia e continua disponível a nossa linha de telefone para receber mais ouvintes aqui em direto. Venha daí dar a sua saudação aqui no nosso programa e falar também deste tema que é o ovo. Celebra-se sempre nesta segunda sexta-feira de outubro o Dia Mundial do Ovo. Os ovos são ricos em proteínas, vitaminas e minerais, enquanto são pobres em teor calórico. Além de ser uma fonte importante de colina e de nutrientes, o ovo é em conta, tornando-se um alimento versátil na cozinha, completando qualquer refeição do dia. Bom dia.
5: Bom dia, olá.
2: Olá, viva, bom dia.
5: Estava a ver que hoje não conseguia falar consigo.
2: Era logo uma chatice, não era verdade? Faltava ali qualquer coisa.
5: É verdade, essa é que é mesmo correta.
2: Ainda bem. Está bem dispostinha, não é, Conceição?
5: Sim, estou.
2: Oh, também, também, isso é que interessa. Então, hoje é o Dia Mundial do Ovo, não é?
5: Pois, eu estava a ouvir.
2: Então, conte lá também a sua versão.
5: Eu adoro ovos, lá da minha capoeira.
2: Mas não pode ser em ovos, mulher. Em como? Bolos, não pode ser em bolos.
5: Pois, é isso, é isso.
2: Em bolos é que não, não
5: a
2: é?
5: A minha nora ontem veio cá almoçar e o meu filho, trouxe um bolinho tão bom.
2: Era um bolo de quê?
5: Ai, olha, agora estou aqui, olha, está aqui já dentro do taparuezinho, estou a abrir umas, ainda não me sinto.
2: É grande o bolo.
5: É bom.
2: É grande o bolo.
5: Um bolo de mel bem bom.
2: Ai.
5: Mas então, isso faz-me mal, então, os meus diabetes, ontem fui à médica, estavam altíssimos.
2: Pois, então,
5: é assim.
2: E traz
5: o... Tem-se a gente evitar, até de olhar.
2: Pois, então não sabem que não podem trazer coisas dessas aí para casa. Ah, oh, meu Deus.
5: É assim, mas o meu marido come.
2: Pois, come ele, pois. Enquanto a Conceição está a olhar, não é?
5: A olhar, é isso.
2: Olha, como se costuma dizer.
5: Mas agora, por causa dos ovos, ainda vou dizer uma coisa. As minhas galinhas agora fecharam o rabinho, não querem pôr.
2: Ai, não.
5: Não, só há uma que põe um. São 15 galinhas, é muita galinha, então, e o galo, mas o galo não foi.
2: Pois, o galo não, não é?
5: Não. Então, agora não querem, olha, então, mas então,
2: e o que é que o seu marido diz também em relação
5: a isso? Olha, está chateado, mas comer, come e bebe, mas não querem.
2: Pois, eu adoro trabalhar, não é?
5: É a altura do ano. Ou seja, é uma altura que há no ano, é todas, não se põem menos. Põem menos ou nada, umas não põem nada, porque começam a pôr lá mais para a frente.
2: Pois, tem que começar a trabalhar, não é?
5: É isso mesmo, César.
2: Tem que falar aí com o galo, que é para meter aquele sentido lá na capoeira.
5: É verdade, César, é isso.
2: Ai, meu Deus. Ah, muito bem, minha amiga. Então vamos aí mandar as saudações.
5: Eu vou dizer uma coisa de rapidinho. Lá amanhã à noite vou cantar.
2: Bem. Onde é que vai cantar?
5: Ao Ciburro. Nunca ouvi falar nessa aldeia. É do concelho de Montemor.
2: Não.
5: Por acaso, é do concelho de Reis.
2: Nós nunca lá passamos.
5: Mas é uma aldeia grande. Certo. Muito grande e muito bonita.
2: E vai lá cantar.
5: Pois. Mas não sou só eu, somos 7.
2: Ah, está certo. Pois. Então e dá o quê? 2 fadinhos? Dá-lhe 2 fadinhos assim, em palco?
5: Deve ser 4.
2: 4? É lá.
5: Pois, 2 ao primeiro e depois ao intervalo.
2: Okay.
5: Depois
2: ah, certo, pronto. Então é faz sentido. Pronto, é isso.
5: Pronto, César.
2: Muito bem.
5: Já
2: corra tudo bem,
5: consigo.
2: Corra tudo bem. Corra
5: obrigada,
2: tudo bem.
5: César. Já comuniquei consigo e vou agora desejar tudo bom para a minha prima Amália, com um beijinho, para o João Maltês, que conheço, já ouvi a falarem, e depois vai para todos estão a sintonizar a Rádio Porto Alegre. E posso é dar tudo bom e muito obrigado pelo seu atendimento que me fez.
2: Obrigado.
5: Até à próxima.
2: Obrigado.
5: Até à semana.
2: Tudo a correr bem. E bom
5: obrigado,
2: fim de semana.
5: César.
2: Boa atuação
5: obrigado,
2: também.
5: Obrigado.
2: Adeus, obrigado. Bom
5: Deus,
2: dia.
5: Adeus.
2: Obrigado. Agora estamos a 19 minutos das 8. Então, e temos aí ouvintes que também...

0: têm galinhas e também têm sempre ovos disponíveis. 245-300-556. Hoje é o Dia Mundial do Ovo. Bom dia.
1: Olá, bom dia, César.
0: Olá, viva, bom dia. Então, Gracinda, sei que tem esse privilégio de ir sempre à capoeira pescar material, não é?
1: Pois, e quando não sou eu, Margarida traz.
0: Ótimo. E temos sempre ovos também?
1: Oh. Sempre, César.
0: Mas há aquela fase, aquele período em que elas, se calhar, não põem
1: tanto.
0: Olha,
1: mas descobri algo que faz com que elas... Mesmo que estejam um periodozinho sem porem...
0: Então conte lá.
1: Então é só ir à loja onde há isso à venda, que é o cálcio.
0: Ah,
1: há um produto que é assim, cascas de ostra, mas sim, também há outra coisinha que é mesmo chamado cálcio. Os dois são, ambos são bons. Portanto, é comprar e pôr no comedouro junto com a comidinha.
0: Costuma resultar...
1: Sim.
0: É que giro, sim. Boa.
1: Está mesmo um periodozinho sem pôr ovinhos, mas quer dizer que é muito mais pequenino. É para aí uma semaninha ou assim, menos nada começam a pôr outra vez, há sempre ovinhos.
0: Pronto, isso é uma técnica. Eu agora estou aqui a descobrir mais algo, mais 5 ou 6, o que é bom.
1: E a comidinha também, nem
0: também
1: toda é adequada. Há uma comidinha mais adequada para que elas ponham ovinhos com fartura.
0: Que maravilha.
1: É só saber escolher.
0: Ótimo.
1: É, sim,
0: pronto, então estamos aqui sempre a ensinar quem nos ouve, isso é bom.
1: Há um tipo de comidinha, tem umas proteínas diferentes e fazem com que a galinha aqueça. Dá a impressão que, pronto, que dá assim aquela energia à galinha, nós dizemos aquecer, pronto, vá
0: sim.
1: Energia. Então faz com que ponha ovinhos com fartura mesmo.
0: Que maravilha.
1: É.
0: Pronto, é isso, ainda bem.
1: Olha, o belo do ovo cozido, a bela da sardinha com o ovinho escalfado, a bela da sopa da beldroega, a sopinha do tomate, ovinhos moles para rechear bolos, a fios de ovos, sei lá, coisas que a gente pode fazer com o ovinho.
0: E o que é que eu posso acrescentar em relação a essa conversa? Já marchava alguma coisa?
1: Marchava de certeza.
0: É isso mesmo.
1: Embora já marchasse o ovinho cozido, já tenha marchado, mas marchava mais qualquer coisita.
0: Felizmente a malta tem sempre apetite, não é?
1: É verdade.
0: Ainda bem.
1: Ainda bem. Deixa lá.
0: Muito bem, Gracinda, então vamos aí mandar os cumprimentos.
1: Vamos sim, senhora. É para todo o auditório Rádio Porto Alegre, é para toda a minha família, com um beijinho muito especial aí para os meus filhotes. Boa viagem, bom trabalhinho. É tudo bom aqui para o meu marido também, com um grande beijinho. Tudo bom para todos, assim como para si e para todos os seus. Quero também, uma vez que é fim de semana, enviar 2 beijinhos à Dona Joaquina Jacobi, que a senhora também tenha, está incluída no auditório, mas pronto, é uma pessoa especial, e então envio os beijinhos e desejo um excelente fim de semana, com saúde e tudo bom. Tudo bom e até segunda ou até que Deus queira, César.
0: Fica combinado, Gracinda. Bom fim de semana e
1: obrigado
0: por ter vindo. Bom dia.
1: Muito obrigadinha, com licença.
0: Obrigado. Estamos agora a 15 minutos das 8. Já agora vamos aqui explorar este lado. Porque é que as galinhas... Pronto, além do que já foi aqui mencionado pela nossa ouvinte Gracinda, quando as galinhas andam, entre aspas, mais preguiçosas, mas há uma razão, há várias razões e até existem várias técnicas para otimizar a postura de galinha, de ovos pelas galinhas. A produção de ovos é um processo biológico influenciado diretamente por fatores ambientais, nutricionais e comportamentais. O manejo da iluminação, a luz é o principal estímulo hormonal para a reprodução da galinha. A luz passa pelos olhos e estimula a glândula dos animais, e depois há as horas de luz diárias. Uma galinha precisa de cerca de 14 a 16 horas de luz por dia para manter uma postura constante. Também no outono ou no inverno, quando os dias ficam até mais curtos, a postura cai naturalmente, e instalar uma luz no galinheiro, ligada por um temporizador para acender de manhã bem cedo, ajuda a manter a produção ativa durante o ano inteiro. Hein? Está aqui outra técnica no manejo da iluminação, e depois também já o que foi aqui mencionado pela Gracinda, a nutrição específica.

0: E o cálcio, com essa técnica, o conforto e ninhos adequados, as galinhas precisam de sentir segurança para pôr ovos, caso contrário, retém a postura ou até põem no chão em locais escondidos, certo? Quem cria galinhas sabe que é assim. A gestão de stress e água fresca, água à vontade, um ovo é composto por cerca de 65% de água e se as galinhas ficarem sem água fresca durante poucas horas, a produção pode interromper-se por vários dias. E evitar o stress, barulho em excesso, a presença de predadores, cães, gatos, raposas ou a sobrelotação do galinheiro disparam os níveis de cortisol, a tal hormona do stress, o que bloqueia a postura imediata. E depois também o controlo da choca. Quando uma galinha fica choca, quer chocar os ovos, ela para de pôr novos ovos e fica continuamente sentada no ninho para revertê-lo e fazê-la voltar a pôr ovos. A técnica consiste em retirá-la do ninho e isolá-la temporariamente num local bem iluminado e fresco durante 2 a 3 dias. Quando algo não está normal, temos é que perceber o que é que se passa. É tudo simples. Temos é que ir à busca da informação. Outra participação, estamos quase a terminar. Olá, viva, bom dia.
1: Olá, bom dia.
0: Olá, viva, bom
1: Olá,
0: dia, Maria.
1: Está César, está tudo bem?
0: Cá vamos andando, minha amiga. Também está sim, tudo bem por aí?
1: Sim, vai andando.
0: Ótimo,
1: vai
0: ainda bem. E então, Maria, estamos hoje a falar do belo do ovo, não é?
1: Sim, estou a repetir. É verdade, também já tive galinhas a secar.
0: Sim.
1: Mas o meu marido é que tratava disso. Eu não percebi assim grande coisa,
0: certo.
1: Mas ele é que depois tivemos boas ovos. Porque as galinhas todos os dias tinham. Mas era engraçado que elas às vezes escondiam os ovos.
0: Elas às vezes...
1: Escondiam os ovos.
0: Ah, escondiam.
1: Em sítios que não deviam de pôr.
0: Pois é.
1: Verdade.
0: Tinha
1: que andar à procura, ficava todo zangado.
0: Era quase como um jogo, não é?
1: Pois. Meu Deus. Verdade.
0: Pois é. Pois,
1: e tinha uma galinha que estava a secar e depois quando eu ia lá ao pé ela picava-me.
0: Ah.
1: Porque não queria que se mexesse nela ou que fosse ia ver os ovos, ia ver se até algum pintainho, ela picava-me.
0: Pois é, que engraçado. Pronto, ficam essas... Há sempre uma história, não é? Felizmente. Ainda bem. Pronto, mas o ovo é um super alimento, isso sabemos, não é?
1: Olha, quando eu acho que se... Ai, não sei o que é que é fazer para comer, olha, vou estralar o ovinho.
0: Nem mais, super prático. É mesmo, é mesmo. Muito bem, minha amiga Maria dos Anjos, é sempre um gosto recebê-la aqui na nossa casa.
1: Obrigada. Eu também
0: obrigada.
1: Gosto muito também de ligar para a rádio de Porto Alegre, às vezes não consigo, mas pronto, hoje consegui, tenho estado aqui a clicar.
0: E tem estado a ouvir bem a emissão aí por Santarém?
1: Sim.
0: Agora já ouve melhor, certo?
1: Já. Pus uma antena grande na rádio.
0: Pronto, e nós também estamos a fazer melhoramentos para que assim aconteça.
1: Sim.
0: É isso mesmo. Muito bem, Maria. Então, minha amiga, vamos mandar os bons dias.
1: Sim, quero mandar um beijinho para toda a gente, uma boa quinta-feira, tudo a correr bem, seja para si e para toda a sua família.
0: Obrigado.
1: Um beijinho também para a Luizinha, tudo corra bem, tudo pelo melhor. E pronto, até amanhã, se Deus quiser.
0: Fica combinado. Um grande beijinho. Adeus.
1: Obrigada.
0: Tudo de bom. Obrigado.
1: Tudo de bom.
0: Estamos agora a 10 minutos das notícias que vão acontecer às 8.
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9: Atenção ao relógio, faltam 5 minutos para as 8 da manhã. Hoje é sexta-feira, bom fim de semana. Programa da manhã consigo até às 10 horas.

0: E chegamos ao fim desta primeira hora do nosso programa da manhã com Valério Show, Quando a Portuguesa Canta. Faltam agora 3 minutos para as 8. As notícias chegam à hora certa à Rádio Porto Alegre. Céu limpo é o cenário para o dia de hoje. Para o fim de semana, o mesmo dia, o mesmo tempo também na previsão do Instituto Português do Mar e da Atmosfera. Não temos indicação de chuva.
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7: A Vila de Marvão volta a recuar no tempo a partir desta sexta-feira e até domingo para recordar e celebrar as suas origens na 19ª edição do Festival Almoçaça. Este ano o festival reveste-se de uma importância acrescida, uma vez que assinala os 800 anos de atribuição do primeiro foral a Marvão. Segundo o vice-presidente da Câmara de Marvão, a recriação vai contar pela primeira vez com a presença de um rei na vila, o que promete trazer um encanto especial a um programa muito diversificado que junta teatro, música, dança e artes circenses, envolvendo cerca de uma centena de pessoas.
8: A boa notícia é que o Almoçaça está aí já no próximo fim de semana, de 9 a 11 de outubro. Esperamos ter boas condições meteorológicas para podermos vir a viver plenamente esta 19ª edição, tal como referiu. Este ano temos uma edição particularmente especial, porque assinalamos os 800 anos da atribuição do primeiro foral a Marvão, onde pela primeira vez vamos ter um rei em Marvão que trará outro encanto. Vamos ter, como habitualmente, um programa muito

0: diversificados, com recriação histórica, teatro, música, danças, artes e ciências. E dentro deste elenco todo, estamos em crer que vamos ter à volta de 100 pessoas envolvidas em todos estes momentos. Mas queria aqui destacar dois momentos acima de tudo. Na sexta-feira e no sábado, às 21h30, teremos o espetáculo Marvão, onde a história toca ao céu, portanto é este o título, que nos leva numa viagem pela memória de Marvão, desde a presença romana à antiga Maia, passando pelo período islâmico e por Ibn Marwan, foi aqui o nosso fundador, não é? Até à formação do Reino de Portugal.
1: Ora, a abertura da edição de 2026 do Festival Almoçalça está agendada para as 18 horas desta sexta-feira, com o grande cortejo inaugural pelas ruas da vila, seguido da leitura do auto de abertura oficial nos passos do Conselho. Os primeiros eleitos do PS no distrito de Porto Alegre acordaram avançar com um levantamento em cada município das principais necessidades e fragilidades da rede rodoviária, permitindo reunir uma visão global das intervenções necessárias no distrito. O objetivo deste diagnóstico detalhado é apresentar os resultados diretamente à Infraestruturas de Portugal, exigindo uma abordagem conjunta e integrada para a manutenção e requalificação das estradas do Alto Alentejo. Os autarcas socialistas estiveram reunidos na última terça-feira em Monforte para a primeira sessão do Fórum Autárquico Permanente da Federação de Porto Alegre do PS. O encontro focou-se na definição de prioridades de investimento para a região. Os eleitos socialistas garantem que este novo fórum vai manter-se ativo como um espaço regular de cooperação para defender o desenvolvimento e os interesses intermunicipais do distrito. A terceira edição da Feira do Livro de Porto Alegre, que arrancou esta quinta-feira, assume uma importância particular para impulsionar o gosto pela leitura, numa altura em que os mais jovens passam a vida de volta dos telemóveis e das redes sociais. A garantia da vereadora Laura Galão, que sublinha o objetivo de abarcar o maior número de públicos diferenciados ao longo de 4 dias. Para isso, a autarquia introduziu este ano uma parceria com a Universidade Politécnica de Porto Alegre para atrair a franja dos alunos universitários, complementando o trabalho já feito com o ensino básico e secundário.
2: Independentemente de outras formas de leitura que hoje em dia os jovens consideram mais apelativas, um livro físico é sempre um livro e, portanto, é nessa lógica da valorização do livro que nós queremos trabalhar esta feira. Hábitos de leitura, obviamente, e também terem contactos. Nós temos aqui representados este ano cerca de 60 editoras, portanto temos um vasto leque de estilos de literatura que podem ser aqui avaliados e aqui observados pelos nossos visitantes e, portanto, pensamos que, tendo aqui este enorme número de publicações visíveis, que suscite esse interesse e um aumentar do interesse pela leitura.
1: Ora, a Feira do Livro estende-se até ao próximo domingo na Biblioteca Municipal de Porto Alegre, trazendo à cidade uma vasta oferta literária e cultural, da literatura infantil à poesia, passando por obras científicas, há propostas para todos os gostos e idades no evento promovido pelo município. Entre os nomes confirmados para os momentos de debate estão João Tordo, esta sexta-feira, João Sequeira no sábado, Fátima Lopes e João Miguel Tavares no domingo. A Universidade Politécnica de Porto Alegre garantiu um investimento total elegível de mais de 87 mil euros para lançar o projeto Pioneiro Bridges, construindo pontes para o empoderamento das comunidades ciganas no Alentejo. A iniciativa, cofinanciada a 85% pelo Fundo Europeu de Desenvolvimento Regional, tem como principal missão desenhar soluções sustentáveis para a inclusão socioeconómica destas comunidades, combatendo as barreiras estruturais que ainda enfrentam no mercado de trabalho e na sociedade. Sob a responsabilidade

0: Dado e coordenação da professora Márcia Oliveira, este projeto estende-se no terreno até setembro de 2027. Os investigadores vão realizar um diagnóstico profundo da região, focando-se em identificar e desconstruir os principais obstáculos à integração, nomeadamente os fatores de discriminação, o déficit de competências e as dificuldades crónicas no acesso à habitação e a emprego. Dignos. O projeto Bridges não se limita a analisar o problema, quer apresentar respostas práticas. Estão previstas a criação de propostas de formação à medida, novos modelos de incentivos desenhados tanto para trabalhadores como para os próprios empregadores e o reforço de políticas ativas de emprego que sejam verdadeiramente eficazes no combate à exclusão. O resultado final desta investigação será a elaboração de um livro branco. Este documento servirá de guia estratégico e técnico, reunindo orientações claras para que os decisores políticos possam implementar políticas públicas não discriminatórias no futuro. A redução do número de sacerdotes disponíveis e o envelhecimento da população em algumas regiões do país são os grandes desafios que a Igreja enfrenta atualmente. O alerta foi deixado pelo Bispo de Porto Alegre e Castelo Branco, Dom Pedro Fernandes, que, apesar destas contrariedades, fez a questão de apontar os muitos sinais de esperança e a existência de fiéis profundamente comprometidos e conscientes de que a Igreja continua a ser animada por Jesus e pela força do Espírito Santo. O prelado falava em Ponte de Sor, na segunda-feira, durante a Assembleia Diocesana, um encontro que reuniu cerca de 800 crianças, jovens e adultos, sob o mote Constrói a Minha Igreja, unidos na missão.
1: Mais compromisso, uma maior, penso eu, espero eu, consciência da dimensão sinodal da Igreja e do desafio missionário. Somos uma Igreja, por um lado, com grandes desafios, com a redução em alguns aspectos, como seja o número de sacerdotes disponíveis, dados efetivamente em algumas regiões a envelhecerem, por um lado, mas por outro lado muitos, muitos sinais de esperança, de gente comprometida, de gente consciente de que a Igreja continua animada pelo mesmo Jesus, com a mesma força do Espírito Santo, e gente comprometida na missão comum. E a Igreja caminhará enquanto a missão for assumida como a própria vida dos cristãos. É isso que somos, cristãos em missão. E acho que é isso que as pessoas levam daqui hoje.
0: Declarações do Bispo da Diocese de Porto Alegre e Castelo Branco, Dom Pedro Fernandes, aponta a redução do número de sacerdotes disponíveis e o envelhecimento da população em algumas regiões do país como os grandes desafios que a Igreja enfrenta atualmente. O Jardim Municipal do Crato recebe esta sexta-feira, praticamente ao longo de todo o dia, um fórum dedicado à saúde mental que reúne municípios, entidades, profissionais e população num dia de debate, partilha de experiências e atividades abertas à comunidade. A iniciativa integra o roteiro da saúde mental que, durante o mês de outubro, percorre o Alto Alentejo com diferentes ações de sensibilização e promoção do bem-estar psicológico. O programa inclui a participação de 19 municípios e entidades que estarão representadas em stands ao longo do espaço do evento. A sessão de encerramento está marcada para as 16h30 e contará com as presenças de Joaquim Diogo, presidente da Comunidade Intermunicipal do Alto Alentejo, e Ricardo Pinheiro, o presidente da Comissão de Coordenação e Desenvolvimento Regional do Alentejo.
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1: Muito bom dia, 8 horas mais 15 minutos. Hoje é sexta-feira, a emissão de 9 de outubro, ano 2026. Nova atualização com o Instituto Português do Mar e da Atmosfera. Céu limpo, vento a soprar moderado, 27 graus de máxima para Lisboa e Santarém. 25 a máxima para Évora, 24 para Castelo Branco, a cidade do Porto com 22 graus, Porto Alegre hoje com 21 graus de máxima, a mínima é de 12 para o fim de semana. Amanhã há uma ligeira subida da temperatura e depois no domingo mantém-se a mesma máxima e por isso não há previsão de precipitação.

São apenas para o fim de semana algumas nuvens no céu do Alto Alentejo. 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

0: À sexta-feira, a parceria Deco Alentejo acontece aqui na Rádio Porto Alegre. Hoje, a Helena Guerra traz mais um tema, plataforma Marketplace, se compra, vende na internet. Temos um recadinho.
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0: No espaço de informação ao consumidor de hoje, falamos sobre plataformas de marketplace. Sem prejuízo das novas regras, quando surgem problemas entre o vendedor e o consumidor, as responsabilidades ainda não são muito claras. Na verdade, a ausência de um sistema de apoio ao consumidor mais centralizado, como o apoio ao cliente nas lojas físicas, pode tornar a resolução de problemas burocrática e frustrante para o consumidor. As plataformas em linha ou plataformas de marketplace são plataformas digitais que ligam consumidores a vendedores na compra de produtos e serviços através de um website. Funcionam como intermediárias, permitindo que as empresas e particulares vendam e comprem os produtos ou serviços sem precisar de uma loja física própria. Neste tipo de plataformas em linha, como é o caso, por exemplo, de plataformas marketplace intermediárias entre os comerciantes e os consumidores, estamos a falar, por exemplo, de plataformas como a Amazon, o eBay ou Temu ou até mesmo a Shein. Websites de empresas com plataformas de marketplace, como por exemplo a Fnac, Leroy Merlin ou a Worten. Ou ainda redes sociais com marketplace, como por exemplo o Facebook Marketplace, o Instagram Shopping, o TikTok Shop, etc. O que oferece estas plataformas aos consumidores? Facilidade de acesso a uma variedade de produtos num só espaço, possibilidade de comprar preços e avaliações de diferentes vendedores, preços mais baixos e acesso a promoções e descontos, métodos de pagamento e de reembolso em linha e processos de compra mais ágeis e confiáveis com serviços de entrega rápida, acompanhamento de encomendas e canais de apoio ao cliente. Contudo, há direitos específicos para quem compra online, como já aqui referimos muitas vezes, e por essa razão o consumidor, antes de comprar através da internet e, nomeadamente, através das plataformas marketplace, deve informar-se acerca dos seus direitos, nomeadamente do período de reflexão, ou seja, o período que dispõe para poder cancelar aquela compra, que nestes casos já sabe que é um período de 14 dias. Portanto, se tiver dúvidas e questões relativamente a esta matéria, poderá consultar a DECO através do 266-744-564.
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2: Super importante estarmos informados. 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Sexta-feira, 9 de outubro, agora 8 horas com 21 minutos. Já estamos a preparar a primeira edição da Revista da Imprensa. Os jornais já estão nas bancas e nós queremos perceber como será feita esta nossa sexta-feira informativa. Hoje é notícia: hospitais a alojar crianças e Ventura é o preferido para primeiro-ministro. 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Agora a música. O brasileiro que ama Portugal, Irã Costa. O bicho é forte. Se vai na estrada ao volante, uma boa viagem. E hoje é sexta-feira. Bom dia.

0: É música a falar também do bicho neste 2026 com Irene Costa, 8 horas com 25 minutos. Bom dia de sexta-feira.
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0: Na edição do Pulsar Económico, depois das 9, na Rádio Porto Alegre, destacamos o stress e os problemas psicológicos que custam 1,5 milhão de euros por hora às empresas. É um dos destaques do Pulsar Económico, depois das 9.

0: A dupla brasileira Lucas e o Matheus Júnior, bem é o caramba. Agora 8 horas com 27 minutos, sexta-feira, 9 de outubro, ano 2026. E se gosta de fado, não é verdade? Então temos um grande programa já projetado, alinhado para as 21 horas desta nossa sexta-feira. 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
3: Sexta-feira, 9 de outubro, ano 2026, nos jornais, hoje é notícia: hospitais a alojar crianças. Ventura é o preferido para primeiro-ministro. 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

0: Gabriel Nunes, bom dia. Vamos conhecer os títulos dos jornais.
1: Muito bom dia. O Orçamento de Estado para 2027, apresentado ontem pelo Governo, ganha hoje destaque na esmagadora maioria das manchetes dos jornais. Correio da Manhã e o Jornal de Notícias fizeram as contas. O Estado saca 8 milhões por hora em impostos, escreve o primeiro, enquanto que o JTN dá conta de que cada português paga 7.350 euros de impostos em 2027. O Público, por sua vez, fala de um orçamento de Estado sem novas medidas para o aumento do custo de vida. Já a primeira página do Semanário Expresso destaca que tribunais usam hospitais para alojar crianças retiradas às famílias e a do Nascer do Sol noticia que Beleza quer Lisboa candidata aos Jogos Olímpicos de 2036. O Diário de Notícias publica hoje um novo barómetro que revela que o Chega passa a liderar a intenção de voto e vê Ventura reforçado na confiança para primeiro-ministro. Já nos jornais desportivos, a Bola diz que Rui Borges, treinador do Sporting, receita pressão e o Record escreve os recados de Borges. O Jogo, por sua vez, destaca o prolongamento de contrato de William Gomes com o Futebol Clube do Porto, titulando Coração de Dragão até 2031.
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0: Estamos agora a 20 minutos das 9 da manhã, sexta-feira, 9 de outubro, ano 2026, e hoje...
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0: E agora temos chuva, mas é de amor, são Esquilema. Bom dia.
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0: Chuva só mesmo de amor neste momento e com os Calema aqui na nossa emissão de sexta-feira, 9 de outubro. Olhando o cenário meteorológico, a previsão do IPMA para esta sexta-feira, temos céu limpo, vento moderado para o fim de semana, algumas nuvens, há uma subida ligeira das temperaturas, é o que indica, avança o Instituto Português do Mar e da Atmosfera. Daqui a 15 minutos temos as notícias. 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
6: Faltam agora 10 minutos para as 9, sexta-feira, 9 de outubro. Onde quer que esteja, um bom dia. Está com a Rádio Porto Alegre. Estamos no programa da manhã.
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6: Agora a música para nos ajudar a entrar em modo quase de fim de semana. Ana Duarte, Incendeia-me. 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

A música portuguesa na manhã da Rádio Porto Alegre incendeia-me com a voz de Ana Duarte. Estamos a 6 minutos das 9. As notícias acontecem à hora certa. As histórias da atualidade que tocam e que marcam o nosso Alto Alentejo. Sexta-feira, hoje é o Dia Mundial do Ovo. Na hora anterior, no Olá Viva Bom Dia, falámos da importância e do ovo no nosso dia-a-dia. Os ovos são ricos em proteínas, vitaminas e minerais, enquanto são também pobres em teor calórico e são uma fonte importante de colina e de nutrientes. O ovo é barato, torna-se assim também um alimento versátil na cozinha e completa qualquer refeição do nosso dia. Por isso, o destaque nesta segunda sexta-feira de outubro, o Dia Mundial do Ovo, e obrigado às mensagens que estão a chegar sobre o ovo, internamente aqui à Rádio Porto Alegre. As notícias são então às 9, nós voltamos a seguir, temos ainda para escutar muita música, a edição do Pulsar Económico na Rádio Porto Alegre. Destacamos o stress e os problemas psicológicos que custam 1,5 milhão de euros por hora às empresas. Temos a revista da imprensa e estamos com energia positiva até às 10 horas. A fechar esta segunda hora do nosso programa da manhã, Cláudio e Joana e o tema Falam, Falam. Boa viagem para si que vai na estrada com a Rádio Porto Alegre.

0: as notícias daqui a 2 minutos e meio.
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1: A Vila de Maravão volta a recuar no tempo a partir desta sexta-feira e até domingo para recordar e celebrar as suas origens na 19ª edição do Festival Almoçaça. Este ano o festival reveste-se de uma importância acrescida, uma vez que assinala os 800 anos de atribuição do primeiro foral a Maravão. Segundo o vice-presidente da Câmara de Maravão, a recriação vai contar pela primeira vez com a presença de um rei na vila, o que promete trazer um encanto especial a um programa muito diversificado que junta teatro, música, dança e artes circenses, envolvendo cerca de uma centena de pessoas.
2: A boa notícia é que o Almoçaça está aí já no próximo fim de semana, de 9 a 11 de outubro. Esperamos ter boas condições meteorológicas para podermos vir a viver plenamente esta 19ª edição, tal como referiu. Este ano temos uma edição particularmente especial, porque assinalamos os 800 anos da atribuição do primeiro foral a Maravão, onde pela primeira vez vamos ter um rei em Maravão que trará outro encanto. Vamos ter, como habitualmente, um programa muito diversificado, com recriações históricas, teatro, música, danças, artes e ciências. E dentro deste elenco todo, estamos em querer que vamos ter à volta de 100 pessoas envolvidas em todos estes momentos, mas queria aqui destacar dois momentos acima de tudo. Na sexta-feira e no sábado, às 21h30, teremos o espetáculo Maravão, onde a história toca ao céu, portanto este é o título, que nos leva numa viagem pela memória de Maravão, desde a presença romana à antiga Maia, passando pelo período islâmico e por Ibn Marwan, foi aqui o nosso fundador, não é? Até à formação do reino.

0: de Portugal.
1: Ora, a abertura da edição de 2026 do Festival Almoçalça está agendada para as 18 horas desta sexta-feira, com o grande cortejo inaugural pelas ruas da vila, seguido da leitura do auto de abertura oficial nos espaços do concelho. Os primeiros eleitos do PS no distrito de Porto Alegre acordaram avançar com o levantamento em cada município das principais necessidades e fragilidades da rede rodoviária, permitindo reunir uma visão global das intervenções necessárias no distrito. O objetivo deste diagnóstico detalhado é apresentar os resultados diretamente à Infraestruturas de Portugal, exigindo uma abordagem conjunta e integrada para a manutenção e requalificação das estradas do Alto Alentejo. Os autarcas socialistas estiveram reunidos na última terça-feira em Monforte para a primeira sessão do Fórum Autárquico Permanente da Federação de Porto Alegre do PS. O encontro focou-se na definição de prioridades de investimento para a região. Os eleitos socialistas garantem que este novo fórum vai manter-se ativo como um espaço regular de cooperação para defender o desenvolvimento e os interesses intermunicipais do distrito. A terceira edição da Feira do Livro de Porto Alegre, que arrancou esta quinta-feira, assume uma importância particular para impulsionar o gosto pela leitura, numa altura em que os mais jovens passam a vida de volta dos telemóveis e das redes sociais. A garantia da vereadora Laura Galão, que sublinha o objetivo de abarcar o maior número de públicos diferenciados ao longo de 4 dias. Para isso, a autarquia introduziu este ano uma parceria com a Universidade Politécnica de Porto Alegre para atrair a franja dos alunos universitários, complementando o trabalho já feito com o ensino básico e secundário.
2: Independentemente de outras formas de leitura que hoje em dia os jovens consideram mais apelativas, um livro físico é sempre um livro e, portanto, é nessa lógica da valorização do livro que nós queremos trabalhar esta feira. Hábitos de leitura, obviamente, e também terem contactos. Nós temos aqui representados este ano cerca de 60 editoras, portanto temos um vasto leque de estilos de literatura que podem ser aqui avaliados e aqui observados pelos nossos visitantes e, portanto, pensamos que tendo aqui este enorme número de publicações visíveis que suscite esse interesse e um aumentar do interesse pela leitura.
1: Ora, a Feira do Livro estende-se até ao próximo domingo na Biblioteca Municipal de Porto Alegre, trazendo à cidade uma vasta oferta literária e cultural. Da literatura infantil à poesia, passando por obras científicas, há propostas para todos os gostos e idades no evento promovido pelo município. Entre os nomes confirmados para os momentos de debate estão João Tordo, esta sexta-feira, João Sequeira no sábado, Fátima Lopes e João Miguel Tavares no domingo. A Universidade Politécnica de Porto Alegre garantiu um investimento total elegível de mais de 87 mil euros para lançar o projeto Pioneiro Bridges, construindo pontes para o empoderamento das comunidades ciganas no Alentejo. A iniciativa, cofinanciada a 85% pelo Fundo Europeu de Desenvolvimento Regional, tem como principal missão desenhar soluções sustentáveis para a inclusão socioeconómica destas comunidades, combatendo as barreiras estruturais que ainda enfrentam no mercado de trabalho e na sociedade. Sob a responsabilidade e coordenação da professora Márcia Oliveira, este projeto estende-se no terreno até setembro de 2027. Os investigadores vão realizar um diagnóstico profundo da região, focando-se em identificar e desconstruir os principais obstáculos à integração, nomeadamente os fatores de discriminação, o déficit de competências e as dificuldades crónicas no acesso à habitação e a empregos dignos. O projeto Bridges não se limita a analisar o problema, quer apresentar respostas práticas. Estão previstas a criação de propostas de formação à medida, novos modelos de incentivos desenhados tanto para trabalhadores como para os próprios empregadores e o reforço

0: avanço de políticas ativas de emprego que sejam verdadeiramente eficazes no combate à exclusão. O resultado final desta investigação será a elaboração de um livro branco. Este documento servirá de guia estratégico e técnico, reunindo orientações claras para que os decisores políticos possam implementar políticas públicas não discriminatórias no futuro. A redução do número de sacerdotes disponíveis e o envelhecimento da população em algumas regiões do país são os grandes desafios que a Igreja enfrenta atualmente. O alerta foi deixado pelo Bispo de Porto Alegre e Castelo Branco, Dom Pedro Fernandes, que, apesar destas contrariedades, fez a questão de apontar os muitos sinais de esperança e a existência de fiéis profundamente comprometidos e conscientes de que a Igreja continua a ser animada por Jesus e pela força do Espírito Santo. O prelado falava em Ponte de Sor, na segunda-feira, durante a Assembleia Diocesana, um encontro que reuniu cerca de 800 crianças, jovens e adultos, sob o mote Constrói a Minha Igreja, Unidos na Missão.
1: Mais compromisso, uma maior, penso eu, espero eu, consciência da dimensão sinodal da Igreja e do desafio missionário. Somos uma Igreja, por um lado, com grandes desafios, com a redução em alguns aspectos, como seja o número de sacerdotes disponíveis, dados efetivamente em algumas regiões a envelhecerem, por um lado, mas por outro lado, muitos, muitos sinais de esperança, de gente comprometida, de gente consciente de que a Igreja continua animada pelo mesmo Jesus, com a mesma força do Espírito Santo, e gente comprometida na missão comum. E a Igreja caminhará enquanto a missão for assumida como a própria vida dos cristãos. É isso que somos, cristãos em missão, e acho que é isso que as pessoas levam daqui hoje.
0: Declarações do Bispo da Diocese de Porto Alegre e Castelo Branco, Dom Pedro Fernandes, aponta a redução do número de sacerdotes disponíveis e o envelhecimento da população em algumas regiões do país como os grandes desafios que a Igreja enfrenta atualmente. O Jardim Municipal do Crato recebe esta sexta-feira, praticamente ao longo de todo o dia, um fórum dedicado à saúde mental que reúne municípios, entidades, profissionais e população num dia de debate, partilha de experiências e atividades abertas à comunidade. A iniciativa integra o roteiro da saúde mental que, durante o mês de outubro, percorre o Alto Alentejo com diferentes ações de sensibilização e promoção do bem-estar psicológico. O programa inclui a participação de 19 municípios e entidades que estarão representadas em stands ao longo do espaço do evento. A sessão de encerramento está marcada para as 16h30 e contará com as presenças de Joaquim Diogo, presidente da Comunidade Intermunicipal do Alto Alentejo, e Ricardo Pinheiro, o presidente da Comissão de Coordenação e Desenvolvimento Regional do Alentejo.
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3: Bom dia, 9 horas com quase 14 minutos.

0: sexta-feira, 9 de outubro, ano 2026, hoje o tal Dia Mundial do Ovo. A previsão do Instituto Português do Mar e da Atmosfera indica que o tempo vai ser de céu limpo. O sol está a brilhar no sul do país. O vento sopra moderado de noreste. Quanto às temperaturas máximas, Lisboa e Santarém com 27 graus, 25 a máxima para Évora. A cidade de Castelo Branco com 24 graus, Porto Alegre com 21 graus de máxima. Juntam-se as nuvens para o fim de semana no Alto Alentejo e há uma ligeira subida da temperatura. 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
2: Hoje é sexta-feira.
0: Bom dia, bom fim de semana.
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0: Sexta-feira, 9 de outubro, ano 2026, nos jornais, hoje é notícia, hospitais a alojar crianças. Ventura é o preferido para primeiro-ministro. 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

0: Gabriel Nunes, bom dia. Vamos conhecer os títulos dos jornais.
1: Muito bom dia. O Orçamento de Estado para 2027, apresentado ontem pelo Governo, ganhou hoje destaque na esmagadora maioria das manchetes dos jornais. Correio da Manhã e o Jornal de Notícias fizeram as contas. Estado saca 8 milhões por hora em impostos, escreve o primeiro, enquanto que o JTN dá conta de que cada português paga 7.350 euros de impostos em 2027. O Público, por sua vez, fala de um orçamento de Estado sem novas medidas para o aumento do custo de vida. Já a primeira página do Semanário Expresso destaca que tribunais usam hospitais

0: Chega passa a liderar intenção de voto e vê Ventura reforçado na confiança para primeiro-ministro. Já nos jornais desportivos, a Bola diz que Rui Borges, treinador do Sporting, aceita a pressão e o Record escreve os recados de Borges. O jogo, por sua vez, destaca o prolongamento de contrato de William Gomes com o Futebol Clube do Porto, titulando Coração de Dragão até 2031.
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A sobrelotação entre os 25 e os 29 anos está no nível mais elevado das últimas décadas. É o destaque desta edição do Pulsar Económico.

A sobrelotação habitacional entre jovens dos 25 aos 29 anos em Portugal atingiu 18,7% em 2025, igualando o pico de 2008 como o registro mais elevado dos últimos 20 anos. Segundo os critérios do Eurostat, uma habitação é considerada sobrelotada quando não dispõe do número mínimo de divisões necessário, exigindo um quarto por casal, por adulto solteiro, por par de jovens do mesmo sexo entre os 12 e os 17 anos, ou individual para sexos opostos e ainda por cada par de crianças com menos de 12 anos. Embora o valor nacional neste escalão fique 3 pontos percentuais abaixo da média europeia, a subida pode refletir a partilha forçada de habitação por jovens adultos nas grandes cidades face aos elevados custos do mercado. A nível global da população, a taxa em Portugal fixa-se em 12,7%, um valor que coloca o país numa posição relativamente favorável quando comparado com a sua riqueza per capita. Para mitigar a sobredotação, a análise salienta que simples subsídios financeiros não resolvem o problema, sendo necessária uma maior oferta de casas com dimensões adequadas e a preços compatíveis com o nível salarial praticado no país. A sobredotação acaba por funcionar como uma alternativa económica para evitar custos excessivos com renda, levando as famílias a partilhar espaços. O cabaz alimentar de 63 bens essenciais, monitorizado pela Deco Proteste, registou uma nova subida de 1,34€, atingindo os 255,56€. A cesta de compras, que engloba produtos como carne, peixe, laticínios, frutas e legumes, teve os seus maiores aumentos semanais entre 30 de setembro e 7 de outubro, nos cereais integrais, com um acréscimo de preço de 29%, nas ervilhas ultracongeladas com 11% e na polpa de tomate com mais 10%. O valor atual reflete também uma subida acumulada de 13,74€ em comparação com o início do ano. Numa perspectiva de mais longo prazo, o mesmo cabaz custava menos 13,42€ há um ano e menos 67,86€ no início de 2022. Face ao ano passado, o carapau com 42%, o bacalhau graúdo com 29% e o tomate xuxa com 26% encabeçam os maiores aumentos percentuais. Já desde janeiro de 2022, as subidas mais expressivas pertencem à carne de novilho para cozer, com um acréscimo de preço de 110%, ao bacalhau graúdo com 96% e à couve-coração com 86%. Um estudo que reúne a visão de mais de 5.500 colaboradores e cerca de 500 diretores de recursos humanos sobre o futuro do trabalho até 2035 evidencia um desalinhamento entre a estratégia de formação e a percepção dos trabalhadores, especialmente em Portugal. Enquanto a grande maioria considera o desenvolvimento de competências estratégico, um em cada quatro trabalhadores sente ou antecipa o desfasamento das suas capacidades. Além disso, embora 75% dos diretores de recursos humanos portugueses considerem a organização ágil na resposta às necessidades de formação, metade dos trabalhadores no país afirma que o apoio chega demasiado tarde, a percentagem mais elevada do estudo. Esta lacuna reflete-se fortemente na inteligência artificial e nos modelos de aprendizagem no trabalho. Apesar de 90% dos diretores de recursos humanos em Portugal planearem integrar o impacto da inteligência artificial nas funções a 3 anos, apenas 21% dos trabalhadores do país receberam formação na área, o valor mais baixo registado. Um relatório da Ordem dos Psicólogos Portugueses indica que o stress e os problemas de saúde psicológica no trabalho custam anualmente 13.300 milhões de euros às empresas portuguesas em produtividade perdida, um valor que mais do que quadruplicou desde 2020. Este impacto representa cerca de 36 milhões de euros diários, equivalente a 2,1% do volume de negócios das empresas e a 13,5% dos seus encargos com salários, subindo para 16,5% no caso das pequenas e médias empresas. A estimativa abrange até 40 dias afetados por trabalhador por ano, dividindo as perdas em 4.400 milhões de euros por faltas e 8.900 milhões de euros por trabalho com produtividade reduzida. Diante desta dimensão, a Ordem dos Psicólogos Portugueses defende que a saúde psicológica deve ser tratada como uma decisão de gestão e sustentabilidade, destacando que medidas de prevenção e promoção de bem-estar poderiam evitar perdas próximas de 4 mil milhões de euros por ano. O documento sublinha

acompanha o retorno económico do investimento na área, apontando para ganhos entre 5 e 9 euros por cada euro aplicado. Por fim, o relatório recomenda ações concretas como a avaliação regular de riscos psicossociais, a integração de psicólogos do trabalho, o reforço de lideranças saudáveis e o alinhamento de bem-estar aos objetivos estratégicos das organizações. A Segurança Social disponibilizou um novo canal de contacto através do WhatsApp, permitindo aos beneficiários agendar atendimentos e obter declarações oficiais diretamente através da aplicação de mensagens presente em grande parte dos smartphones. O acesso inicial deve ser feito através do portal ou da aplicação Segurança Social Direta, na secção de contactos e canais de atendimento, ficando o serviço a partir daí disponível na lista de contactos da aplicação. Esta medida junta-se a outras opções digitais, como o e-click, com o objetivo de evitar deslocações presenciais para a obtenção de certidões e outros documentos. A iniciativa integra o programa Primeiro Pessoas, focado na transformação digital dos serviços da instituição.

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E chegamos ao fim do nosso programa da manhã, desta sexta-feira, deste Dia Mundial do Ovo. Ponto final no nosso programa da manhã. Vamos carregar as baterias e voltar na próxima segunda-feira, a partir das 7. Até lá, aquele abraço e bom fim de semana.

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5: A Vila de Marvão volta a recuar no tempo a partir desta sexta-feira e até domingo para recordar e celebrar as suas origens na 19ª edição do Festival Almoçaça. Este ano o festival reveste-se de uma importância acrescida, uma vez que assinala os 800 anos de atribuição do primeiro foral a Marvão. Segundo o vice-presidente da Câmara de Marvão, a recriação vai contar pela primeira vez com a presença de um rei na vila, o que promete trazer um encanto especial a um programa muito diversificado que junta teatro, música, dança e artes circenses, envolvendo cerca de uma centena de pessoas.
6: A boa notícia é que o Almoçaça está aí já no próximo fim de semana, de 9 a 11 de outubro. Esperamos ter boas condições meteorológicas para podermos vir a viver plenamente esta 19ª edição, tal como referiu. Este ano temos uma edição particularmente especial, porque assinalamos os 800 anos da atribuição do primeiro foral a Marvão, onde pela primeira vez vamos ter um rei em Marvão que trará outro encanto. Vamos ter, como habitualmente, um programa muito diversificado, com recriações históricas, teatro, música, danças, artes e ciências. E dentro deste elenco todo, estamos em querer que vamos ter à volta de 100 pessoas envolvidas em todos estes momentos, mas queria aqui destacar dois momentos acima de tudo. Na sexta-feira e no sábado, às 21h30, teremos o espetáculo Marvão, onde a história toca ao céu, portanto é este o título, que nos leva numa viagem pela memória de Marvão, desde a presença romana e a antiga Maia, passando pelo período islâmico e por Ibn Marwan, foi aqui o nosso fundador, não é? Até à formação do Reino de Portugal.
5: Ora, a abertura da edição de 2026 do Festival Almoçaça está agendada para as 18 horas desta sexta-feira, com o grande cortejo inaugural pelas ruas da vila, seguido da leitura do auto de abertura oficial nos espaços do Conselho. Os primeiros eleitos do PS no distrito de Porto Alegre acordaram avançar com um levantamento em cada município das principais necessidades e fragilidades da rede rodoviária, permitindo reunir uma visão global das intervenções necessárias no distrito. O objetivo deste diagnóstico detalhado é apresentar os resultados diretamente à Infraestruturas de Portugal, exigindo uma abordagem conjunta e integrada para a manutenção e requalificação das estradas do Alto Alentejo. Os autarcas socialistas estiveram reunidos na última terça-feira em Monforte para a primeira sessão do Fórum Autárquico Permanente da Federação de Porto Alegre do PS. O encontro focou-se na definição de prioridades de investimento para a região. Os eleitos socialistas garantem que este novo fórum vai manter-se ativo como um espaço regular de cooperação para defender o desenvolvimento e os interesses intermunicipais do distrito. A terceira edição da Feira do Livro de Porto Alegre, que arrancou esta quinta-feira, assume uma importância particular para impulsionar o gosto pela leitura, numa altura em que os mais jovens passam a vida de volta dos telemóveis e das redes sociais. A garantia da vereadora Laura Galão, que sublinha o objetivo de abarcar o maior número de públicos diferenciados ao longo de 4 dias. Para isso, a autarquia introduziu este ano uma parceria com a Universidade Politécnica de Porto Alegre para atrair a franja dos alunos universitários, complementando o trabalho já feito com o ensino básico e secundário.
7: Independentemente de outras formas de leitura que hoje em dia os jovens consideram mais apelativas, um livro físico é sempre um livro e, portanto, é nessa lógica da valorização do livro que nós queremos trabalhar esta feira. Hábitos de leitura, obviamente, e também terem contactos. Nós temos aqui representados este ano cerca de 60 editoras, portanto temos um vasto leque de estilos de literatura que podem ser aqui avaliados e aqui observados pelos nossos visitantes e, portanto, pensamos que tendo aqui este enorme número de publicações visíveis que suscite esse interesse e um aumentar do interesse pela leitura.
5: Ora, a Feira do Livro estende-se até ao próximo domingo na Biblioteca Municipal de Porto Alegre, trazendo à cidade uma vasta oferta literária e cultural. Da literatura infantil à poesia, passando por obras científicas, há propostas para todos os gostos e idades no evento promovido pelo município. Entre os nomes confirmados para os momentos de debate estão João Tordo, esta sexta-feira, João Sequeira no sábado, Fátima Lopes e João Miguel Tavares no domingo. A Universidade Politécnica de Porto Alegre garantiu um investimento total elegível de mais de 87 mil euros para lançar o projeto Pioneiro Bridges, construindo pontes para o empoderamento das comunidades ciganas no Alentejo. A iniciativa cofinanciada a 85% pelo Fundo Europeu de Desenvolvimento Regional tem como principal missão desenhar soluções sustentáveis para a inclusão socioeconómica destas comunidades, combatendo as barreiras estruturais que ainda enfrentam no mercado de trabalho e na sociedade. Sob a responsabilidade e coordenação da professora Márcia Oliveira, este projeto estende-se no terreno até setembro de 2027. Os investigadores vão realizar um diagnóstico profundo da região, focando-se em identificar e desconstruir os principais obstáculos à integração, nomeadamente os fatores de discriminação, o déficit de competências e as dificuldades crónicas no acesso à habitação e a empregos dignos. O projeto Bridges não se limita a analisar o problema, quer apresentar respostas práticas. Estão previstas a criação de propostas de formação à medida, novos modelos de incentivos desenhados tanto para trabalhadores como para os próprios empregadores e o reforço de políticas ativas de emprego que sejam verdadeiramente eficazes no combate à exclusão. O resultado final desta investigação será a elaboração de um livro branco. Este documento servirá de guia estratégico e técnico, reunindo orientações claras para que os decisores políticos possam implementar políticas públicas não discriminatórias no futuro. A redução do número de sacerdotes disponíveis e o envelhecimento da população em algumas regiões do país são os grandes desafios que a Igreja enfrenta atualmente. O alerta foi deixado pelo Bispo de Porto Alegre e Castelo Branco, Dom Pedro Fernandes, que, apesar destas contrariedades, fez a questão de apontar os muitos sinais de esperança e a existência de fiéis profundamente comprometidos e conscientes de que a Igreja Franja continua a ser animada por Jesus e pela força do Espírito Santo. O prelado falava em Ponte de Sor, na segunda-feira, durante a Assembleia Diocesana, um encontro que reuniu cerca de 800 crianças, jovens e adultos, sob o mote Constrói a Minha Igreja, unidos na missão.
8: Mais compromisso, uma maior, penso eu, espero eu, consciência da dimensão sinodal da Igreja e do desafio missionário. Somos uma Igreja, por um lado, com grandes desafios, com a redução em alguns aspectos, como seja o número de sacerdotes disponíveis, efetivamente em algumas regiões a envelhecerem, por um lado, mas por outro lado muitos, muitos sinais de esperança, de gente comprometida, de gente consciente de que a Igreja continua animada pelo mesmo Jesus, com a mesma força do Espírito Santo, e gente comprometida na missão comum. E a Igreja caminhará enquanto a missão for assumida como a própria vida dos cristãos. É isso que somos, cristãos em missão, e acho que é isso que as pessoas levam daqui hoje.
5: Declarações do Bispo da Diocese de Porto Alegre e Castelo Branco, Dom Pedro Fernandes, aponta a redução do número de sacerdotes disponíveis e o envelhecimento da população em algumas regiões do país como os grandes desafios que a Igreja enfrenta atualmente. O Jardim Municipal do Crato recebe esta sexta-feira, praticamente ao longo de todo o dia, um fórum dedicado à saúde mental que reúne municípios, entidades, profissionais e população num dia de debate, partilha de experiências e atividades abertas à comunidade. A iniciativa integra o roteiro da saúde mental que, durante o mês de outubro, percorre o Alto Alentejo com diferentes ações de sensibilização e promoção do bem-estar psicológico. O programa inclui a participação de 19 municípios e entidades que estarão representadas em stands ao longo do espaço do evento. A sessão de encerramento está marcada para as 16h30 e contará com as presenças de Joaquim Diogo, presidente da Comunidade Intermunicipal do Alto Alentejo, e Ricardo Pinheiro, o presidente da Comissão de Coordenação e Desenvolvimento Regional do Alentejo.
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0: Era 9 de outubro e segundo o Instituto Português do Mar e da atmosfera com céu um pouco nublado ou limpo, vento fraco a moderado, temos descida de temperatura nas regiões do norte e centro. Máximas para hoje 22 graus para o Porto, Castelo Branco 24, 27 graus para Santarém e Lisboa, 26 para Évora e Beja, Faro também com 27. Agora Porto Alegre conta hoje uma máxima de 21 graus. 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
0: Bom fim de semana para si.
2: Hoje é sexta-feira
0: e é Dia Mundial do Ovo. 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
0: 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Hoje é Dia Mundial do Ovo, os grandes objetivos deste dia, cuja data foi introduzida pela Comissão Internacional do Ovo em 1996, passam por divulgar os benefícios dos ovos para a saúde e aumentar o consumo deste tipo de alimento. Os ovos são ricos em proteínas, vitaminas e minerais, enquanto são pobres em teor calórico. Além de ser uma fonte importante de nutrientes, o ovo é barato, tornando-se um alimento versátil na cozinha, completando qualquer refeição do dia. Os atletas comem ovos crus para o treino, mas os ovos são mais consumidos estrelados, mexidos ou cozidos. Eles podem ser ingeridos numa omelete, ou em pratos mais doces, como os bolos também. Muitos doces levam o ovo. Neste dia, aproveite para comer um dos alimentos mais completos que existe, da forma que mais lhe convier, da forma que mais gostar. Muito bem, temos música, são 10 e praticamente 22 minutos. Temos Catarina Miranda e beijinhos à prima. É o que está a dar neste momento. São os beijinhos à prima. Bom dia para si. Uma ótima sexta-feira.

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2: Muito bem, e como hoje é Dia Mundial do Ovo, temos Kim Barreiros, o ovo e a galinha. Mas quem é que nasceu primeiro?

0: E aqui está um molho de brócolos. É verdade, quem é que nasceu primeiro? Foi o ovo ou a galinha? Se calhar ele tem razão, se calhar foi o galo. Tenham um bom dia, uma ótima sexta-feira. Está com a Rádio Porto Alegre, mais uma edição do Bom Dia Alentejo, por falar em ovo, porque hoje é dia mundial do ovo. Temos também galinha e galo à mistura. Muito bem, haja alegria, haja boa disposição. Não esqueça que no final desta hora ainda vamos ter a receita para o nosso almoço. Bom dia.
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0: É assim mesmo, porque hoje é sexta-feira. Bom dia.
3: Hoje é sexta-feira.
0: Bom fim de semana. Temos Clemente com Playback. Ainda temos a música antes dos comerciais com Helena Correia, Como Ele é Gato. Tenha um bom dia, uma excelente sexta-feira, um ótimo fim de semana na nossa companhia. Fique bem na companhia da Rádio Porto Alegre. Já sabe que até ao meio-dia eu conto consigo.

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2: E a melhor companhia é, sem dúvida, a sua. Estamos com mais uma sexta-feira, mais um fim de semana. Bom fim de semana. Que este fim de semana seja repleto de paz, amor e muitas alegrias. Estamos agora a 10 minutos e meio das 11. Temos a receita para o nosso almoço com azeite Somamed. Bom apetite.
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1: Muito bom dia, estamos então com mais uma edição do Bom Dia Alentejo. Meu nome é São Neto, trago mais uma receita para o nosso almoço e para hoje temos então um feijão com massa alentejana. É uma receita tradicional à moda dos nossos avós. Uma receita antiga do Alentejo, simples, económica e cheia de sabor que nos leva de volta aos tempos em que poucos ingredientes eram suficientes para pôr na mesa uma refeição reconfortante para toda a família. O feijão com massa e ovo escalfado é daqueles pratos de colher que sabem a comida caseira de verdade. Um caldo saboroso de tomate e azeite São Mamete, feijão manteiga cremoso, massa terra e a gema de ovo a envolver tudo num prato. Vamos aos ingredientes. 400 gramas de feijão manteiga cozido, 250 gramas de massa de cotovelo, uma cebola média, 2 tomates maduros, uma colher de sopa de polpa de tomate, uma folha de louro, um raminho de salsa, uma colher de chá de colorau ou pimentão doce, conforme a sua preferência, 4 ovos, 4 colheres de sopa de azeite São Mamede, sal e pimenta a gosto, de 1 litro a 1,5 litro de água quente ou caldo da cozedura do feijão. Vamos começar a preparar este prato alentejano. Começo por picar finalmente a cebola e colocá-la num tacho com o azeite São Mamede, a folha de louro, e vamos levar ao lume brando, deixando refogar lentamente até a cebola ficar macia e ligeiramente dourada. Não tenha pressa nesta etapa, pois é aqui que começa a formar-se a base de sabor do prato. Vamos juntar o tomate previamente pelado, sem sementes e cortados em pequenos pedaços. Vamos acrescentar a polpa de tomate, o colorau, a salsa picada. Vamos envolver tudo muito bem e deixar cozinhar durante alguns minutos até o tomate começar a desfazer-se e a formar um molho bem apurado. Vamos colocar a seguir o feijão manteiga cozido e cerca de 1 litro de água quente ou, de preferência, a parte da cozedura do feijão. Vamos temperar com sal e deixar levantar fervura. Quando o caldo estiver a ferver, vamos juntar a massa e mexer tudo muito bem.

0: Vamos deixar cozinhar em lume brando, mexendo ocasionalmente para evitar que a massa agarre no fundo. Se necessário, vamos acrescentar mais água quente. Este prato deve ficar com caldo e cremoso, por isso não vamos deixar o caldo secar demasiado. Quando a massa estiver quase cozida, vamos provar e retificar o sal. Vamos abrir cuidadosamente 4 pequenas cavidades no preparado e colocar um ovo em cada uma. Vamos tapar o tacho e deixar cozinhar em lume brando durante alguns minutos, até que as claras estarem cozinhadas e as gemas permanecerem ligeiramente cremosas. A seguir, vamos desligar o lume e deixar repousar durante 2 a 3 minutos antes de servir. Vamos servir bem quente, colocando um ovo em cada prato e bastante caldo, massa e feijão. Bom apetite para o seu almoço. Espero que goste.
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0: Neste Dia Mundial do Ovo não podia faltar uma receita com ovo, neste caso com ovo escalfado. Foi um belíssimo feijão com massa e o seu ovo escalfado. Bom apetite com azeite São Mamede. 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
0: É comida à portuguesa, é a voz de Mac Lima. Que o fim de semana venha carregado de coisas boas, um punhado de alegrias e um coração repleto de paz. Estamos agora praticamente a 3 minutos das 11. Volto já daqui a pouco, daqui a alguns minutos, para a última hora do Bom Dia Alentejo. Então até já, uma ótima sexta-feira, porque hoje é sexta-feira.

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0: 11 horas. 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
13: Renova os votos de uma ótima sexta-feira. Bem-vindos para esta segunda e última hora do Bom Dia Alentejo.
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13: E hoje, esta sexta-feira, 9 de outubro, é dia de céu limpo do norte a sul de Portugal continental, mesmo com descida das temperaturas e vento por vezes moderado. Espera-se que o dia seja ameno. A próxima noite promete ser a mais fria deste outono em grande parte do país, mas não se espera precipitação significativa, pelo menos até dia 18 de outubro. Quanto às máximas para hoje, 22 graus para o Porto, Castelo Branco 24, 27 para Santarém, Lisboa e também para Faro, Évora e Beja 26, Porto Alegre uma máxima mais baixinha, 21 graus de máxima. 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
13: Bom fim de semana para si, são 11h07.
16: Hoje é sexta-feira.
13: Ótima sexta-feira. Temos o Outubro Rosa, iniciativa solidária em Castelo de Vide, portanto no dia 11 de outubro, ou seja, no próximo domingo a partir das 9, caminhada Outubro Rosa no Jardim Garcia de Horta. Will Soto e Quem Tem Fé. É assim que chama a música. Bom dia para si.

0: mesmo assim, quem tem fé enfrenta todos. Maravilha. Will Soto, música para o seu fim de semana. Esta sexta-feira são 11h10. É o Bom Dia Alentejo. Mais música já a seguir. Tenha um bom fim de semana, que seja tempo para rir, para brincar, para desfrutar das coisas simples da vida.
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0: E porque hoje?
2: Hoje é sexta-feira.
0: É verdade.

Uma das músicas da minha preferência deste ano, 2026, é de Ciro, Então Que o Mundo Acabe. É melhor não. E que o final da semana seja um momento para relaxar, descontrair e divertir muito. Aproveite o dia, o fim de semana. 4:30 e Luís Trincacheiro a seguir. Bom dia.

Retiro é o nome artístico de Diogo Lopes, ele grande cantor, compositor e baterista português, e faz estes fantásticos temas, sem dúvida. Então que o mundo acabe. Eu acho que o mundo acaba apenas para quem deixa de existir. A lei da vida, claro. São 11h14. Tenham um bom dia. Bom fim de semana na companhia da Rádio Porto Alegre. É fantástica esta música. Faz rir, sonhar, pensar. E claro, quando acordamos de manhã, ouvir isto, que maravilha. E quando acordamos de manhã, vamos pensar no fantástico privilégio que é estar vivo, respirar, pensar, desfrutar e amar. Temos os 4h30 com o Luís Trigancheiro e quem me vê? Bom dia.

Mais música para esta sexta-feira. Bom fim de semana. E que este fim de semana possamos refletir sobre a vida e ajustar tudo aquilo que queremos de diferente para começarmos também a próxima semana da melhor maneira. E conjugar, por que não, o verbo amar é a voz da Dinis Brites. Temos também a música com Rita e Daniela, Xavier, Micaela. Uau, muito mais, uma manhã cheia de música. Bom dia.

É assim a festa da mulherada com Xavier. Vai haver caldeirada. Provavelmente sim, provavelmente não. Tenha um bom fim de semana. Aproveite para renovar as energias e as alegrias para que a próxima semana ainda seja melhor que esta que passou. 11h27. Bom fim de semana, uma ótima sexta-feira. As temperaturas estão mais baixas, mas o dia está um pouquinho cheio de sol, a brilhar, sem dúvida.

Que o seu fim de semana seja cheio de sorrisos e momentos felizes na companhia da Rádio Porto Alegre. E vem mais uma das músicas deste ano da minha preferência. Miquela está de parabéns para mim com esta Raiz de Portugal. Tem raiz portuguesa? Eu tenho.

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2: Hoje é sexta-feira.
3: Bom dia e até já.
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0: Mónica Sintra, passar por aqui. Bom dia, estamos a 12 minutos do meio-dia.
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0: E temos o Dóis já.

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1: Estamos assim praticamente a terminar mais uma edição do Bom Dia Alentejo. Vamos terminar com Menina Feia, assim que chama a música. A voz é do nosso cowboy, Zé Mar. 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Aproveite. E temos o Jornal do Meio-Dia. E novamente eu vou encontrar-me consigo, vou marcar encontro consigo para mais logo a partir das 2, com discos pedidos por telefone para esta sexta-feira. Mais uma tarde cheia de música. Até às 6, conto consigo. Meu nome é Ação Neto. Até mais logo.

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2: Vamos a esta hora conhecer as linhas com que se conta a atualidade nesta sexta-feira e que estarão em destaque no Jornal do Meio-Dia. O Castelo de Altera, em Alter do Chão, recebe este sábado a 5ª edição do Festival de Canto Alentejano, uma iniciativa que coincide com o 5º aniversário do grupo anfitrião, os Cá de Cima. A aldeia de Val do Peso, no Conselho do Crato, será palco este sábado de uma dupla jornada de animação, cultura e gastronomia, com a realização de um passeio de TT e um festival de cerveja. A Vila de Marvão volta a recuar no tempo a partir desta sexta-feira e até domingo para recordar e celebrar as suas origens na 19ª edição do Festival Almoçaça. No desporto, a segunda jornada da Taça de Honra da Associação de Futebol de Porto Alegre disputa-se domingo com os 4 jogos agendados para as 15 horas. Vai ser assim o Jornal do Meio-Dia para esta sexta-feira que começa já a seguir a um curto intervalo.
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12: A segunda jornada da Taça de Honra da Associação de Futebol de Porto Alegre disputa-se este domingo com os 4 jogos agendados para as 15 horas. Na Série A, o destaque vai para a exceção do Elétrico aos Gavionenses. A equipa de Ponte Sur chega à ronda após a goleada por 7-0 frente ao Atlético de Arronches, enquanto os Gavionenses perderam por 3-1 na deslocação ao Arronches e Benfica. Na divisão ao encontro, o treinador do Elétrico, Manuel Balizão, sublinhou o respeito pelo adversário, mas garantiu que a equipa pretende assumir o jogo e conquistar os 3 pontos para manter a liderança da série.
13: Respeito total com os nossos adversários. Esta época vamos ter 7 adversários em múltiplas competições na Associação de Futebol Porto Alegre, e jogo após jogo o que ressalva neste processo terá que ser sempre o nosso caráter de ambição, mas sobretudo de humildade, reconhecendo qualidade aos adversários. Obviamente, cada um à sua maneira.

0: maneira, nós, de onde vem aquilo que são os pressupostos das equipas adversárias, depois obviamente queremos vincar o nosso jogo e a nossa capacidade para sermos superiores aos mesmos. É verdade que vimos de uma vitória por números expressivos, que foi sobretudo construído na segunda parte. Nós tivemos muitas dificuldades na primeira parte e acreditamos que isto com os gavionenses não vai ser exceção. As equipas vão obviamente dar-nos o assumir do jogo. Estamos na nossa casa, no nosso reduto, queremos fazer mais 3 pontos para continuarmos em primeiro lugar ao final depois da segunda jornada, e sabemos que a equipa dos gavionenses obviamente que vai nos criar dificuldades, será certamente uma equipa que vai crescendo à medida dos jogos e das competições, e eu acredito que nesta altura, neste processo de Taça de Honra, não tem nada a perder, até porque também vem de uma derrota, e portanto obviamente que será um jogo de complexidade que nós teremos que ter paciência e sapiência para procurar levar de vencida a equipa adversária. Durante esta semana temos vindo a crescer também ao nível do treino, sentimos isso em termos de equipa. É curioso que nós também já utilizámos todos os jogadores do nosso plantel, tivemos a oportunidade nesse primeiro jogo, e neste segundo jogo obviamente vamos continuar com aquilo que é a nossa dinâmica, mas também com as nossas experiências e com a capacidade para crescer em termos coletivos, porque temos que estar a top se queremos primeiro passar à final da Taça de Honra e depois se a queremos vencer.
1: Do lado dos gavinenses, Pedro Canário assumiu que a competição está a servir de preparação para o campeonato, que apenas se inicia em novembro. O treinador explicou que, com poucas unidades de treino realizadas e algumas limitações ao nível do plantel, o objetivo passa por dar minutos ao maior número possível de jogadores, consolidar ideias de jogo e melhorar aspectos organizacionais da equipa.
2: As contas que nós fazemos para este jogo e para esta competição é tentar levar o máximo de jogadores para jogo, para treinarmos, para competirmos. Nós neste momento temos 5 unidades de treino, que são muito poucas, para tentar passarmos o que são as nossas ideias e aquilo que nós queremos para o nosso jogar. Vamos fazer deste torneio de abertura a nossa pré-época, vamos tentar dar minutos aos jogadores, àqueles que estiverem disponíveis. Nós nos vamos focar, vai ser na primeira jornada do campeonato, quem será na só em novembro, ainda falta algum tempo, queremos estar preparados nessa altura. Neste momento, como disse anteriormente, é aproveitar. O jogo passado foi um jogo onde trabalhámos a organização defensiva, no próximo também iremos trabalhar certeza absoluta, e vamos ter mais algumas semanas para nos prepararmos sim para o campeonato, que é aquilo que nos interessa. Como disse há pouco, é tentar levar o máximo de jogadores possíveis, temos algumas dificuldades a nível de plantel e vamos tentar ajustar nos próximos tempos.
1: Ora, o outro encontro da Série A coloca frente a frente Atlético de Arroz e Arroz e Benfica, equipas que entraram na competição com resultados opostos na ronda inaugural. Já na Série B, o Cavitense recebe o Mosteirense num encontro que poderá revelar-se importante nas contas do apuramento. Depois do empate na ronda inaugural, o treinador do Cavitense, Vítor Nozes, reconheceu que a sua equipa está praticamente obrigada a vencer. O técnico salientou o valor do adversário, campeão distrital da época passada, mas mostrou confiança na capacidade da sua equipa para contrariar o favoritismo da equipa de Mosteiros.
3: Nós temos mesmo de ganhar, porque penso que nem o empate poderá chegar, porque os Mosteiros, com uma vitória, se ganhar, fica praticamente classificado. Vamos ver se conseguimos. Sabemos que é difícil, vamos jogar com a equipa campeã da época passada. Mas pronto, também temos o nosso valor, né? Vamos contrariar o favoritismo do Mosteirense.
1: Do outro lado, o treinador do Mosteirense, Luís Miguel Macedo, afirmou que o objetivo passa por conquistar os 3 pontos e dar mais um passo rumo à final da Taça de Honra. O técnico rejeitou a ideia de favoritismo baseado na época passada, lembrando que a equipa apresenta várias alterações e novas dinâmicas.
4: Assumimos como querendo ganhar o jogo. A questão do favoritismo tem sempre que se provar dentro do campo. A época passada já terminou e estamos numa nova época, que é da equipa com jogadores, vários jogadores diferentes, e certamente também com dinâmicas diferentes da época passada. Sabemos que a equipa do Gás é uma boa equipa, que se reforçou com vários jogadores com qualidade, e sabemos que vamos enfrentar um adversário que é muito combativo, que luta muito e com bons jogadores, como eu disse, e que vai ser fácil, não vai ser de certeza, vai ser um jogo muito, muito equilibrado. Provavelmente, em alguns momentos do jogo, provavelmente a equipa do GAF também vai querer ter bola, dominar o jogo, e vamos ter que nos adaptar às circunstâncias do jogo, mas também, como disse no início, sim, claramente, o nosso objetivo é conquistar os 3 pontos e dar mais um passo para nos aproximarmos do objetivo, que é tentar chegar à final da taça, conscientes que só com muita entrega, com muita qualidade e muito concentrados, desde o primeiro ao 90º minuto, poderemos levar de vencida o Gafetense.
1: Ora, também a contar para a Série B, o Nice e Benfica recebe o Portogrense. Na primeira jornada, a formação nisense empatou em casa com o Gafetense a 1 bola, enquanto o Portogrense foi derrotado por 2-0 no terreno do Mosteirense. O Castelo de Altera, em Alter do São, recebe este sábado a 5ª edição do Festival de Canto Alentejano, uma iniciativa que coincide com o 5º aniversário do grupo anfitrião, os Cá de Cima. O presidente da associação, Virgílio Vidinha, faz um balanço muito positivo dos primeiros 5 anos de atividade do grupo, criado em 2021. O responsável destaca que desde a fundação tem sido realizado anualmente um encontro de canto, levando à Alter do São grupos do Baixo Alentejo e do Alentejo Central. Quanto ao percurso dos Cá de Cima, Virgílio Vidinha refere que o grupo tem registrado um crescimento constante, sustentado por um forte espírito de camaradagem e união. Como sinal dessa renovação, um encontro deste ano marcará a estreia de 2 jovens estudantes da Escola Profissional de Desenvolvimento Rural de Alter do São, que integram atualmente o grupo e que irão atuar pela primeira vez no festival, incluindo interpretações a solo.
5: Para já coincide com o nosso 5º ano de existência, portanto nós fundamos o nosso grupo em 2021, portanto todos os anos temos feito o nosso encontro de canto, trazemos sempre grupos, como sabe, portanto aqui no Alto Alentejo não tínhamos a tradição do canto alentejano, mas naturalmente com passagem, com distinção a património imaterial da humanidade, portanto o canto neste momento é de toda a gente, é do mundo inteiro, né? E nós aqui tivemos aqui uma série de jovens que se apaixonaram também por esta forma singular de cantar e trazemos aqui todos os anos grupos do Baixo Alentejo e do Alentejo Central e fazemos aqui o nosso grupo, o nosso encontro de canto, que acaba também por divulgar e promover aqui junto da nossa, do Alto Alentejo, portanto é o canto alentejano.
1: Virgílio Vidinha, 5 anos dos Cá de Cima, qual é o balanço que se pode fazer? É positivo?
5: É muito positivo. Tem sido muito positivo, temos tido, o grupo tem estado sempre a crescer, temos jovens que já vão tanto aos nossos ensaios, aliás neste encontro vamos ter até 2 jovens que andam a estudar aqui na Escola Profissional de Desenvolvimento Rural, no Santo Cá, mas como gosto também de cantar, vão já fazem parte do grupo e vão até atuar pela primeira vez neste encontro e já até a cantar a solo, como pontos. Sim, tem sido muito positivo. Boa camaradagem, tudo à volta do canto, tudo à volta da união e tem corrido muito bem.
1: Ora, o festival arranca às 16h30 deste sábado com um desfile pelo centro da vila de Alter do São, seguindo-se às 17h30 as atuações dos grupos participantes no pátio do castelo. Além dos Cá de Cima, sobem ao palco o grupo coral dos trabalhadores das Alcáçovas de Viana do Alentejo, o grupo de cantares feminino de Alçostrel e o coral Os Vindimadores da Vidigara. A Vila de Marvão volta a recuar no tempo a partir desta sexta-feira e até domingo para recordar e celebrar as suas origens na 19ª edição do Festival Almoçaça. Este ano o festival reveste-se de uma importância acrescida, uma vez que assinala os 800 anos de atribuição do primeiro foral a Marvão. Segundo o vice-presidente da Câmara de Marvão, a recriação vai contar pela primeira vez com a presença de um rei na vila, o que promete trazer um encanto especial a um programa muito diversificado que junta teatro, música, dança.

0: dança e artes circenses, envolvendo cerca de uma centena de pessoas.
1: A boa notícia é que o Almoçaça está aí já no próximo fim de semana, de 9 a 11 de outubro. Esperamos ter boas condições meteorológicas para podermos vir a viver plenamente esta 19ª edição, tal como referiu. Este ano temos uma edição particularmente especial, porque assinalamos os 800 anos da atribuição do primeiro foral a Marvão,

0: acima de tudo. Na sexta-feira e no sábado, às 21h30, teremos o espetáculo Marvão, onde a história toca ao céu, portanto, é este o título, que nos leva numa viagem pela memória de Marvão, desde a presença romana e a antiga Maia, passando pelo período islâmico e por Ibn Marwan, que foi aqui o nosso fundador, não é? Até à formação do Reino de Portugal.
1: Ora, a abertura da edição de 2026 do Festival Almoçalça está agendada para as 18 horas desta sexta-feira, com o grande cortejo inaugural pelas ruas da vila, seguido da leitura do auto de abertura oficial nos espaços do concelho. A aldeia de Val do Peso, no concelho do Crato, será o palco este sábado de uma dupla jornada de animação, cultura e gastronomia, com a realização de um passeio de TT e um festival de cerveja. A organização está a cargo do Núcleo Progresso de Val do Peso, que promove estas duas iniciativas distintas com o objetivo de dinamizar a região. Juntos, o passeio TT histórico, Val do Peso em movimento, e o Outono Beer Festival 2026 aliam o desporto de lazer à celebração gastronómica num único dia. A programação arranca logo pela manhã, às 9 horas, com a partida para o passeio TT histórico. O itinerário foi desenhado para percorrer os caminhos rurais e os trilhos característicos da região, oferecendo aos participantes uma imersão direta no património natural, histórico e cultural do Alto Alentejo. A partir das 16 horas, o foco do dia muda para o centro de Val do Peso, com a abertura do Festival de Cerveja. O evento promete transformar a tarde e a noite num espaço de convívio focado na cultura da cerveja e na gastronomia. Os visitantes poderão contar com uma seleção de cervejas de vários países, acompanhada por um menu diversificado de petiscos e pratos inspirados nas tradicionais festas da cerveja europeias. As antigas instalações da Cooperativa 21 de Fevereiro, em Penafiel, no concelho de Avis, recebem este sábado e domingo mais uma edição da Feira Franca, uma iniciativa organizada pela União de Freguesias de Penafiel e Valongo, com o apoio do município de Avis. A partir das 9h30 deste sábado, a feira promete dois dias de convívio, tradição e animação, reunindo a comunidade em torno da cultura, dos sabores e das vivências locais. Do programa fazem parte o tradicional jogo de futebol Solteiros Casados e as atuações dos grupos Anima Sénior de Penafiel, Dança Avis, Cantares da Santa Casa da Misericórdia de Avis, Folclore e Cultura de Povo e Meadas e Academia Sénior de Fronteira. A iniciativa contará ainda com Sabores da Terra, Comércio e outras tradições que dão vida e identidade a esta feira. A terceira edição da Feira do Livro de Porto Alegre, que arrancou esta quinta-feira, assume uma importância particular para impulsionar o gosto pela leitura, numa altura em que os mais jovens passam a vida de volta dos telemóveis e das redes sociais. A garantia da vereadora Laura Galão, que sublinha o objetivo de abarcar o maior número de públicos diferenciados ao longo de 4 dias. Para isso, a autarquia introduziu este ano uma parceria com a Universidade Politécnica de Porto Alegre para atrair a franja dos alunos universitários, complementando o trabalho já feito com o ensino básico e secundário.
2: Independentemente de outras formas de leitura que hoje em dia os jovens consideram mais apelativas, um livro físico é sempre um livro e, portanto, é nessa lógica da valorização do livro que nós queremos trabalhar esta feira. Hábitos de leitura, obviamente, e também terem contactos. Nós temos aqui representados este ano cerca de 60 editoras, portanto temos um vasto leque de estilos de literatura que podem ser aqui avaliados e aqui observados pelos nossos visitantes e, portanto, pensamos que tendo aqui este enorme número de publicações visíveis que suscite esse interesse interesse e um aumentar do interesse pela leitura.
1: Ora, a Feira do Livro, estende

0: Até ao próximo domingo, na Biblioteca Municipal de Porto Alegre, trazendo à cidade uma vasta oferta literária e cultural, da literatura infantil à poesia, passando por obras científicas. Há propostas para todos os gostos e idades no evento promovido pelo município. Entre os nomes confirmados para os momentos de debate estão João Tordo, esta sexta-feira, João Sequeira, no sábado, Fátima Lopes e João Miguel Tavares no domingo. Os primeiros eleitos do PS no distrito de Porto Alegre acordaram avançar com o levantamento em cada município das principais necessidades e fragilidades da rede rodoviária, permitindo reunir uma visão global das intervenções necessárias no distrito. O objetivo deste diagnóstico detalhado é apresentar os resultados diretamente à Infraestruturas de Portugal, exigindo uma abordagem conjunta e integrada para a manutenção e requalificação das estradas do Alto Alentejo. Os autarcas socialistas estiveram reunidos na última terça-feira em Monforte para a primeira sessão do Fórum Autárquico Permanente da Federação de Porto Alegre do PS. O encontro focou-se na definição de prioridades de investimento para a região. Os eleitos socialistas garantem que este novo fórum vai manter-se ativo como um espaço regular de cooperação para defender o desenvolvimento e os interesses intermunicipais do distrito. O tempo em Porto Alegre mantém-se estável e sem qualquer sinal de precipitação, segundo a previsão horária e diária do Instituto Português do Mar e da Atmosfera. Esta sexta-feira apresenta céu limpo, com temperaturas entre os 12 e os 21 graus e vento de nordeste, que ao longo do dia varia entre os 10 e 15 km hora. A probabilidade de chuva é nula. Para o fim de semana, o cenário mantém-se idêntico. Sábado deverá registar uma mínima de 13 graus e uma máxima de 25, novamente com vento de nordeste e 0% de precipitação. Domingo traz uma ligeira subida da temperatura mínima para 16 graus, mantendo a máxima nos 25, com vento a rodar para oeste, mas ainda assim sem qualquer instabilidade prevista.
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ouvintes da Rádio Porto Alegre. O meu nome é Cristina Fernandes e este é o vosso espaço Dinâmicas de Espiritualidade. Hoje trago-vos a origem e a fundação do Reiki. O Reiki foi criado no ano de 1922, no Japão, início do século XX, pelo monge Mikao Usui. A palavra Reiki é um estrangeirismo do japonês que simboliza atmosfera misteriosa e que, por sua vez, deriva do chinês Lin Kui, influência sobrenatural. De uma forma transliterada, tirando a sua transcrição, alguns autores de língua inglesa, data de 1975, pseudo-traduziram o Reiki como energia vital universal. Mas, afinal, como se pode aplicá-lo? O Reiki é uma forma de medicina alternativa baseada em pseudociência, em que os praticantes usam a imposição das mãos para alegadamente transferir essa energia vital universal para um paciente com fins curativos. Acontece que não há evidência da existência, nem que o Reiki seja eficaz como tratamento para qualquer condição médica, incluindo câncer, neuropatia diabética, ansiedade ou depressão, sendo o seu efeito indistinguível do placebo. Algumas instituições desaconselham até o uso de Reiki no tratamento de cancerígeno, mesmo como terapia auxiliar, ainda que alguns profissionais de saúde alertem para o risco dos pacientes poderem evitar ou atrasar tratamentos para doenças graves clinicamente comprovados. Apesar dessa falta de comprovação científica, dessa mesma eficácia, esta imposição das mãos, o Reiki, é disponibilizado em muitos hospitais e clínicas médicas, tendo sido integrado aos serviços de saúde oferecidos pelos governos do Brasil já em janeiro de 2017. O sistema de Reiki foi desenvolvido pelo misterioso e estudioso Mikao Usui em 1922, como já havia dito, enquanto praticava Isyogo, um treino budista de 21 dias organizado no Monte Kurama. Não se sabe quais eram as atividades exigidas a Usui durante esse treino, contudo envolviam muito provavelmente jejum, meditação, cânticos e orações. Alegando-se então que através de uma revelação mística, Mikao Usui ganhou conhecimento e poder espiritual que podia aplicar a outros e que ele apelidou então de Reiki, que dizia entrar pelo seu corpo através do seu chakra coroa. Em abril de 1928,

0: 1922, Uzui mudou-se para Tóquio, onde fundou uma sociedade chamada Sociedade do Método de Energia Espiritual Terapêutica de Uzui, para assim continuar alegadamente a tratar pessoas com o Reiki. De acordo com as inscrições no túmulo, este estudioso ensinou o seu sistema de Reiki a mais de 2 mil pessoas durante a sua vida e 16 dos seus alunos continuaram o seu treino para chegar ao terceiro nível. Os ensinamentos do Reiki alegam que este é inesgotável e pode ser utilizado para produzir então um efeito de cura. Parte de alguns princípios e lá está, neles sempre inseridos a dinâmica de espiritualidade. Espero que tenham gostado. Até ao próximo programa. Sigam-me nas redes sociais para continuar a desmistificarmos caminhos.
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4: 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Para já, a música portuguesa.

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5: Boa tarde, hoje sexta-feira 9 de outubro, é dia do céu limpo de norte a sul de Portugal continental, mesmo com a descida da temperatura e vento por vezes moderado, espera-se que o dia seja um pouco ameno. A próxima noite promete ser...

0: Mais fria deste outono em grande parte do país. Não se espera precipitação significativa, pelo menos até dia 18 de outubro. Quanto às máximas para hoje, 22 graus para o Porto, Castelo Branco 24, 27 graus para Santarém, Lisboa e também para Faro, Évora e Beja 26, Porto Alegre conta hoje com uma máxima de 21 graus. 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
0: E das duas passa um minuto e meio. 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Um ótimo dia.

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1: Ora então, viva para todos. Muito boa tarde. Sejam bem-vindos a mais uma edição das Tardes da ERP. Nesta primeira parte, é você que faz a seleção musical até bem perto das três. São as Tardes da ERP.
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1: O telefone já está ocupado com a primeira participação, mas vais continuar ao seu dispor até às 13 ou 245-300-556. Já sabe que terá que dizer esta frase. 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
1: 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Damos início aos discos pedidos. A primeira participação vou chamar de imediato. Muito boa tarde.
2: Muito boa tarde, João São.
1: Olá, boa tarde. Eu estou
2: muito
1: a falar...
2: prazer em cumprimentá-la.
1: E eu estou a falar com quem?
2: Com o Fernandinho Bragancinha.
1: Como é que está o Fernando? Está bem disposto?
2: Fernando está sentado para o mês que vem. Para o mês que vem já sou mais velhote.
1: Ah, olha, também eu. Somos todos.
2: Foi em novembro, isso foi em novembro.
1: Não interessa, mas é quase. É quase, sim, senhor.
2: Eu sou do signo do Alacrau, que joga com o escorpião.
1: Alacrau, signo do Alacrau, não conheço esse signo. Ok, muito bem, vamos à frase, Fernando.
2: Retorno da Alegre. 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
1: Ora, aí está. E vamos ouvir o quê?
2: Milton César.
1: E é para dedicar, Fernando.
2: Oi. A senhora Joaquina Jacó, senhora Joaquina Jacó, esteja a ouvir. E não me dá mais meia-noite a chorar. A senhora Teresa Agostinho, Joaquina Tia do Campeão, Dona Manuela das Moriscas, Dona Garcia de Gustavo Bide Garcinda, Margarido da Serra, Porto Alegre, da minha santa cidade. Nina Rosa Silva e seu marido e os santos família. Amigalhaço meu, Pedro Miguel e sua esposa. E os santos família. Ana Gouveia, seu marido, dos santos Gouveia. A Melinha de Tomate, Amélia. Adeus, Amélia, estás boa? A Fernanda Rosa e Francisco Rosa, a Amália de Estremoz. E para outra vez a mais, sejam felizes. Até à próxima.
1: Muito obrigada, Fernando. Tenha um ótimo fim de semana também.
2: Igualmente também.
1: Muito obrigada, um beijinho. Tudo bom, saúde. Muito obrigada. Nildon César é o que vamos ouvir a seguir e o telefone já está novamente ao seu dispor. Aproveite para ligar agora.

0: Escutamos Milton César. Vamos continuar. Temos mais uma participação em linha. Boa tarde.
1: Boa tarde.
0: Olá, boa tarde. Eu estou a falar com...
1: Ana Gouveia de Monte Pedra.
0: Como é que está a Ana? Está bem disposta?
1: Estou bem, e a sol?
0: Também bem disposta. Muito obrigada. Ana, vamos à frase agora?
1: Ok. 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
0: Ora, aí está. E vamos ouvir o quê?
1: E vamos ouvir Barcelona, Freddie Mercury, Maria Caballé.
0: Maria não. É Freddie Mercury e Montserrat Caballé.
1: Ah, então é isso, olha.
0: Já, é tudo Marias, ok. Muito bem, Ana, vamos à sua dicatória, então.
1: Senhora, vou digar o Joãozinho de Vila Franca de Xira, à Ana Ribeiro, à Sónia Ricardo, à Sofia, ao Bruno, à Amália de Estamosa, à José Gabriel, ao João Maltês, ao Manuel Gouveia, à Rosa Silva e ao marido, à Fernanda Rosa e ao Francisco Rosa, à Liseta, ao Pedro Miguel, à Angélica, à Natalina, Julieta, à Balbina, Armando Mafaldo, João Miranda, António Clarel, Carlos Lucano, António Justino, Paulo Luís Altero Chão, para a Conceição Chus do Marido, para o Fernando Bergancinho, obrigada, ainda bem que já fala connosco, já há um tempo, para a Helena Batista e para a Cristina Teles. E para a São, olha, tenho um resto de um bom dia de trabalho, tudo a correr bem e muita saúde.
0: É o que é preciso. Saúde é o que é preciso. Muito obrigada. Tudo a correr bem. Bom fim de semana.
1: Obrigada,
0: também.
1: Igualmente.
0: Obrigada,
1: igualmente.
0: Obrigada. Temos Freddie Mercury com a Montserrat Caballé e o tema Barcelona. Fantástico este tema. E o telefone está disponível. Aproveite para ligar agora. Não se esqueça. 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
1: 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Vamos para mais uma participação que neste momento já está à nossa espera. Muito boa tarde.
2: Boa tarde, Linação.
1: Olá, boa tarde. Eu estou a falar com quem?
2: Luciano, em Torre das Vargens.
1: E como é que está o Luciano? Está bem disposto?
2: Bem disposto a ouvir o seu programa que nos traz muita alegria e vamos viver.
1: Muito obrigada. Então, e a frase, como é que é, Luciano?
2: A frase é Rotunda Alegre, o seu parceiro de confiança na Zona Industrial de Porto Alegre.
1: Muito bem, vamos ouvir o quê?
2: Vamos ouvir Lucília do Carmo Maria Madalena.
1: E é para dedicar?
2: Em primeiro lugar vai já ser para si.
1: Muito obrigada.
2: Para todos os seus colegas na grande rádio. Vai ser para uma senhora que eu admirei, porque fez um reparo ao meu sentimento, que é a menina Gracinda, se não tenho erro. Muito obrigado por isso, muitas felicidades. Vai ser para os meus familiares em Ponte de Sor e aqui os meus vizinhos na Torre das Vargens, para a senhora Lisete em Comenda e também Pedro Miguel da Comenda, com um abraço. E, menina, são para todos um bom fim de semana. E para todos os ouvintes e participantes, e até para a semana, se Deus quiser. Muito obrigado.
1: Obrigada e tenha um bom fim de semana também, Luciano. Volte sempre, um ótimo dia.
2: Muito obrigado.
1: Muito obrigada eu. Luciana, Lucília, Lucília do Carmo com o fado Maria Madalena. São 2h19, aproveite, pode e deve ligar agora. O telefone está disponível 245-300-556.

0: Lucília do Carmo com o fado Maria Madalena. Continuando, temos mais uma participação que está em linha. Boa tarde.
1: Olá, boa tarde, São.
0: Olá, boa tarde. Eu estou a falar com quem?
1: É a Gracinda Margarido, que fala da Serra de Porto Alegre.
0: Como é que está, Gracinda? Está bem disposta?
1: Estou bem disposta, São. Muito obrigada.
0: Ótimo.
1: A São também está tudo
0: também,
1: bem?
0: Também bem disposta. Muito obrigada. Muito bem, vamos ouvir o quê? Ou seja, vamos primeiro à frase.
1: Vamos à frase,
0: vamos à frase,
1: né?
0: Sim. Claro que sim.
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0: Ora, isso aí. Vamos então ouvir o quê?
1: Hoje vamos ouvir o Fernando Monteiro, Uma Velhinha no Passeio.
0: E a predicar?
1: Sim, só vou dedicar a todo o auditório da Rádio Porto Alegre. Todos estejam o melhor possível. Toda a minha família está incluída. Um beijinho para cada um. Um beijinho também, a musiquinha também a dedica aí ao Sr. Luciano. E não precisa de me chamar a menina Gracinda, é só a Gracinda.
0: Uhum.
1: E foi assim, fiz o reparo porque notou-se cá deste lado o seu sentimento, Sr. Luciano. E então isso é muito bonito e ainda por cima a ser a favor da Rádio Porto Alegre, isso para mim diz muito. Foi por isso mesmo que eu fiz o reparo. E então, é para como já disse, para todos, as outras pessoas que costumam falar a mim, muito obrigada e bem-ajam, e eu vos tributo também com esta musiquinha, sem esquecer da Dona Lisete Flores, e beijinho grande para a Sónia Ricardo, para a Amélia Tomé, e aí para a Dona Joaquina Jacobi, como já vai ser fim de semana, mais meia dúzia de beijinhos. E tudo bom para ela e para todos, para toda a família. E tudo bom para si, São, tudo bom para todos os seus. E bom fim de semana e até para a próxima, se Deus quiser, que será segunda-feira.
0: Muito obrigada. Bom fim de semana também para si e volte sempre um ótimo dia também.
1: Obrigada, com licença.
0: Obrigada. Fernando Monteiro, Uma Velhinha no Passeio, que vamos ouvir, e o telefone já está novamente ao seu dispor. Aproveite para ligar agora.

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1: Muito bem, são 2 horas, praticamente 28 minutos. Vamos para mais uma participação antes do próximo intervalo. Muito boa tarde.
2: Boa tarde, São. Como está?
1: Olá, eu estou bem, muito obrigada. E eu estou a falar com quem?
2: Rosa Silva da Comenda.
1: E como é que está a Rosa? Está bem disposta?
2: Está bem disposta, sim. Obrigada.
1: Ótimo, muito bem. Rosa, vamos à frase?
2: Rotunda Alegre, o seu parceiro de confiança na Zona Industrial de Porto Alegre.
1: Ora, está aí. Vamos ouvir o quê?
2: Vamos ouvir Marisa, Chuva, que há de vir tarde, mas pronto.
1: Sim, veio um bocadinho tarde, vai, mas quando vier, ui, ui.
2: Pois.
1: Pelo menos um das previsões. Pelo menos até dia 18 não há chuva prevista.
2: E agora se quiser é não vir como veio aquela Cristina e assim...
1: As intempéries provavelmente virão, não sei. Pelo menos segundo os estudiosos é o que dizem. Até fevereiro, de dezembro a fevereiro vai ser um tempo difícil.
2: Não se pode esperar coisas boas, não é?
1: Sim, sim. Mas claro, pronto. Como está o mundo, coisas Exato. Boas não há, não é? Muito bem, então e é para dedicar esta Marisa
2: com chuva? Hoje dedico ao meu marido, ao pai e mãe, à Fernanda Rosa e Francisco Rosa, a Fernando Bragança, Pedro Miguel e Angélica, à Dona Lisete Flores, à Dona Gracinda Margarida, à Ana Gouveia Marido, à Amélia Tomé, à Dona Maria José Granja, à Dona Natalina, à Conceição Churri Marido e às senhoras do Val da Feiteira que a esta hora costumam andar na caminhada. E para si, desejo-lhe a continuação de uma excelente tarde, um ótimo fim de semana e até segunda, se Deus quiser.
1: Muito obrigada, um bom fim de semana também para si e para os seus e volte sempre.
2: Oh, obrigada.
1: Muito obrigada, casa. Tudo bom para si. Muito bem, ficamos com a Marisa e o tema chuva, é o que vamos ouvir, logo a seguir teremos intervalo, mas claro, o telefone está disponível, aproveite, é a sua vez de ligar. Até já.

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1: 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Vamos para mais uma participação que está em linha. Boa tarde.
2: Olá, Sol, muito boa tarde.
1: Olá, boa tarde. Eu estou a falar com?
2: Com a Teresa Agostinho, da bonita Vila de Cavião, que ainda conseguiu ligar.
1: Ainda conseguiu ligar, sim senhor, fez muito bem. Teresa, tem o seu cãozinho, não é?
2: Como?
1: Tem o seu cãozinho, não é?
2: Tenho, sim.
1: Como é que ele chama? Recordo-me lá do
2: seu... Yuri.
1: Yuri, olha, Yuri. 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Para o Yuri, está bem? Muito bem. Teresa, vamos agora, está tudo bem convosco?
2: Está tudo bem, Sandra.
1: Para já quero desejar os parabéns ao esposo e aos netinhos.
2: Obrigado, Sandra. Muito obrigado.
1: Parte. Muito obrigado. Bem. Vamos agora à frase.
2: Oh, Sandra, hoje tem que me dar uma ajuda, que hoje não estou em casa, não tenho
1: certíssimo.
2: Nada a pedir.
1: Não tem problema. 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
1: Ora, aí está. E vamos ouvir o quê?
2: Vamos ouvir...
1: O Expresso 86.
2: Expresso 86.
1: E é para dedicar, então?
2: Sim, hoje é para dedicar com o meu amor e o meu carinho, ao meu amor, ao meu marido e aos meus dois amores, aos meus netos gêmeos.
1: São amores, são todos amores.
2: São todos os meus amores.
1: Claro que sim.
2: A Laura Agostinho e Diniz Agostinho. Hoje é só para eles. Um beijinho para si, são para todas as pessoas.
1: São gêmeos, não é? São gêmeos.
2: São gêmeos. Fazem hoje 17 aninhos.
1: Uau, já. Meu Deus.
2: Um
1: como o tempo passa.
2: É verdade. Parece que foi ontem que eles nasceram.
1: É verdade.
2: Hoje. No
1: pois.
2: Dia de hoje.
1: Exato.
2: Mas já lá vão 17 anos.
1: É verdade.
2: E um beijinho também para si, são para todos aí na rádio e até amanhã, se Deus quiser.
1: E tudo a correr bem convosco, mais uma vez
2: muito
1: parabéns
2: obrigado,
1: para todos
2: só.
1: Vocês e sim, feliz aniversário para os esposos e para os netinhos.
2: Sim,
1: e tudo
2: é,
1: bom.
2: Obrigado.
1: Muita
2: muito
1: saúde
2: obrigado.
1: E felicidade.
2: Eu já dou o seu beijinho que eles estão, agora vou ter o pé deles.
1: Sim, senhor, muito obrigada e bom fim de semana para vocês. Beijinho.
2: Obrigado, então. Beijinho.
1: Temos então o Expresso 86 com os parabéns para ti. A seguir teremos novo intervalo, mas claro, ainda aceito mais uma participação. Pode e deve ligar agora. Até já.

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0: E já a seguir vamos então para a última participação de hoje. Boa tarde.
5: Boa tarde, Tom.
0: Olá, boa tarde. Eu estou a falar com...
5: Com Lisete Flores da Comenda.
0: E como é que está? A Lisete está bem disposta?
5: Bem disposta, graças a Deus.
0: Ótimo, muito bem.
5: Tudo bem.
0: Tudo bem. Ótimo. Assim mesmo é que é. Lisete, vamos à frase?
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0: Ora, aí está, e vamos ouvir o quê?
5: Vamos ouvir o Lisete de Gacheiro nas ondas deles.
0: E é para dedicar, Lisete?
5: É para dedicar, em primeiro lugar, aqui para a minha filha, para o meu genro. Depois, para a minha amiga toda, Agostinho de Gavião, os parabéns para o marido dela e para os netos. E um beijinho para ela e tudo bom. E agora, para a comenda, para todas as pessoas que eu costumo ligar, para a Ana Gouveia do Monte Pedra, para o marido, para o Sr. Luciano da Torre das Varas, para o Sr. Luís de Alter de Chão, para a Dona Gracinda Margarida, que essa senhora não pode faltar, para a Dona Amália de Estremoz, para a Dona Amélia Tomé, e para todas as pessoas, para uma rapariga ali do Val da Feiteira, que é a Aldina, que está sempre a ouvir. Um beijinho para ela. E para todas as pessoas que estejam a ouvir o Rádio Porto Alegre, que para si um beijinho grande, até amanhã, até a segunda, se Deus quiser. Ah, e depois a vocês consigo ler na segunda-feira, como o meu faz anos, a minha neta faz uma terça.
0: Ora, está.
5: Você consigo ligar.
0: É, não desistir.
5: Pronto,
0: e para tentar
5: si, um
0: sempre.
5: Beijinho grande e até a segunda, se Deus quiser.
0: Muito obrigada, tudo a correr bem, tenha um bom fim de semana.
5: Obrigado, obrigado.
0: Adeus, Lisete, obrigada. Temos então o Luís Trigacheiro com as Mondadeiras, assim para fechar esta primeira parte das tardes da RP. A seguir vamos ter notícias, eu volto depois, trago também mais uma edição do Pulsar Económico com o Rui Anacleto. Até já.

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7: O Castelo de Altera, em Altera do São, recebe este sábado a quinta edição do Festival de Canto Alentejano, uma iniciativa que coincide com o quinto aniversário do grupo anfitrião, os Cá de Cima. O presidente da associação, Virgílio Vidinha, faz um balanço muito positivo dos primeiros 5 anos de atividade do grupo, criado em 2021. O responsável destaca que desde a fundação tem sido realizado anualmente um encontro de canto, levando à Altera do São grupos do Baixo Alentejo e do Alentejo Central. Quanto ao percurso dos Cá de Cima, Virgílio Vidinha refere que o grupo tem registrado um crescimento constante, sustentado por um forte espírito de camaradagem e união. Como sinal dessa renovação, um encontro deste ano marcará a estreia de 2 jovens estudantes da Escola Profissional de Dezembro.

0: movimento rural de Alter do São, que integram atualmente o grupo e que irão atuar pela primeira vez no festival, incluindo interpretações a solo.
1: Para já coincide com o nosso 5º ano de existência, portanto nós fundamos o nosso grupo em 2021, portanto todos os anos temos feito o nosso encontro de canto, trazemos sempre grupos, como sabe, portanto aqui no Alto Alentejo não tínhamos a tradição do canto alentejano, mas naturalmente com passagem, com distinção a património imaterial da humanidade, portanto o canto neste momento é de toda a gente, é do mundo inteiro, né? E nós aqui tivemos aqui uma série de jovens que se apaixonaram também por esta forma singular de cantar e trazemos aqui todos os anos grupos do Baixo Alentejo e do Alentejo Central e fazemos aqui o nosso grupo, o nosso encontro de canto, que acaba também por divulgar e promover aqui junto da nossa, do Alto Alentejo, portanto é o canto alentejano.
0: Virgílio Vidinha, 5 anos dos cá de cima, qual é o balanço que se pode fazer? É positivo?
1: É muito positivo. Tem sido muito positivo, temos tido, o grupo tem estado sempre a crescer, temos jovens que já vão tanto aos nossos ensaios, aliás neste encontro vamos ter até dois jovens que andam a estudar aqui na Escola Profissional de Envolvimento Rural, no Santo Cá, mas como gostam também de cantar, vão já fazem parte do grupo e vão até atuar pela primeira vez neste encontro e já até a cantar a solo, como pontos. Sim, tem sido muito positivo, Boa camaradagem, tudo à volta do canto, tudo à volta da união e tem corrido muito bem.
0: O festival arranca às 16h30 deste sábado, com um desfile pelo centro da vila de Alter do São, seguindo-se às 17h30 as atuações dos grupos participantes no Pátio do Castelo. Além dos cá de cima, sobem ao palco o grupo coral dos trabalhadores das Alcáçovas, de Viana do Alentejo, o grupo de cantares feminino de Alçostrel e o coral, os Vindimadores da Vidigar. A Vila de Maravão volta a recuar no tempo a partir desta sexta-feira e até domingo para recordar e celebrar as suas origens na 19ª edição do Festival Almoçaça. Este ano o festival reveste-se de uma importância acrescida, uma vez que assinala os 800 anos de atribuição do primeiro foral a Maravão. Segundo o vice-presidente da Câmara de Maravão, a recriação vai contar pela primeira vez com a presença de um rei na vila, o que promete trazer um encanto especial a um programa muito diversificado que junta teatro, música, dança e artes circenses, envolvendo cerca de uma centena de pessoas.
2: A boa notícia é que o Almoçaça está aí já no próximo fim de semana, de 9 a 11 de outubro. Esperamos ter boas condições meteorológicas para podermos vir a viver plenamente esta 19ª edição, tal como referiu. Este ano temos uma edição particularmente especial, porque assinalamos os 800 anos da atribuição do primeiro foral a Maravão, onde pela primeira vez vamos ter um rei em Maravão que trará outro encanto. Vamos ter, como habitualmente, um programa muito diversificado, com recriações históricas, teatro, música, danças, artes e ciências. E dentro deste elenco todo, estamos em querer que vamos ter à volta de 100 pessoas envolvidas em todos estes momentos, mas queria aqui destacar dois momentos acima de tudo. Na sexta-feira e no sábado, às 21h30, teremos o espetáculo Maravão, onde a história toca ao céu, portanto este é o título, que nos leva numa viagem pela memória de Maravão, desde a presença romana à antiga Maia, passando pelo período islâmico e por Ibn Marwan, que foi aqui o nosso fundador, não é? Até à formação do Reino de Portugal.
0: Ora, a abertura da edição de 2026 do Festival Almoçaça está agendada para as 18 horas desta sexta-feira, com o grande cortejo inaugural pelas ruas da vila, seguido da leitura do auto de abertura oficial nos espaços do concelho. A aldeia de Val do Peso, no concelho do Crato, será o palco este sábado.

0: de uma dupla jornada de animação, cultura e gastronomia, com a realização de um passeio de TT e um festival de cerveja. A organização está a cargo do Núcleo Progresso de Val do Peso, que promove estas duas iniciativas distintas com o objetivo de dinamizar a região. Juntos, o passeio TT histórico, Val do Peso em Movimento, e o Outono Beer Festival 2026 aliam o desporto de lazer à celebração gastronómica num único dia. A programação arranca logo pela manhã, às 9 horas, com a partida para o passeio TT histórico. O itinerário foi desenhado para percorrer os caminhos rurais e os trilhos característicos da região, oferecendo aos participantes uma imersão direta no património natural, histórico e cultural do Alto Alentejo. A partir das 16 horas, o foco do dia muda para o centro de Val do Peso, com a abertura do Festival de Cerveja. O evento promete transformar a tarde e a noite num espaço de convívio focado na cultura da cerveja e na gastronomia. Os visitantes poderão contar com uma seleção de cervejas de vários países, acompanhada por um menu diversificado de petiscos e pratos inspirados nas tradicionais festas da cerveja europeias. A segunda jornada da Taça de Honra da Associação de Futebol de Porto Alegre disputa-se este domingo, com os 4 jogos agendados para as 15 horas. Na Série A, o destaque vai para a recepção do Elétrica aos Cavionenses. A equipa de Ponte Sur chega à ronda após a goleada por 7-0 frente ao Atlético de Arronches, enquanto os Cavionenses perderam por 3-1 na deslocação ao Arronches e Benfica. Na divisão ao encontro, o treinador do Elétrica, Manuel Baleizão, sublinhou o respeito pelo adversário, mas garantiu que a equipa pretende assumir o jogo e conquistar os 3 pontos para manter a liderança da série.
1: Respeito tal com os nossos adversários, esta época vamos ter 7 adversários em múltiplas competições na Associação de Futebol Porto Alegre, e jogo após jogo o que ressalva neste processo terá que ser sempre o nosso caráter de ambição, mas sobretudo de humildade, reconhecendo qualidade aos adversários. Obviamente, cada um à sua maneira, nós, de onde vem aquilo que são os pressupostos das equipas adversárias, depois obviamente queremos vincar o nosso jogo e a nossa capacidade para sermos superiores aos mesmos. É verdade que vimos de uma vitória por números expressivos, que foi sobretudo construído na segunda parte. Nós tivemos muitas dificuldades na primeira parte e acreditamos que estes com os Gavionenses não vai ter exceção. As equipas vão obviamente dar-nos o assumir do jogo, estamos na nossa casa, no nosso reduto, queremos fazer mais 3 pontos para continuarmos em primeiro lugar ao final. Depois da segunda jornada.
0: Do lado dos Gavionenses, Pedro Canário assumiu que a competição está a servir de preparação para o campeonato, que apenas se inicia em novembro. O treinador explicou que, com poucas unidades de treino realizadas e algumas limitações ao nível do plantel, o objetivo passa por dar minutos ao maior número possível de jogadores, consolidar ideias de jogo e melhorar aspectos organizacionais da equipa.
2: As contas que nós fazemos para este jogo e para esta competição é tentar levar o máximo de jogadores para jogo, para treinarmos, para competirmos. Nós neste momento temos 5 unidades de treino, que são muito poucas, para tentar passarmos o que são as nossas ideias e aquilo que nós queremos para o nosso jogar. Vamos fazer deste torneio de abertura a nossa pré-época, vamos tentar dar minutos aos jogadores, àqueles que estiverem disponíveis. Nós nos vamos focar, vai ser na primeira jornada do campeonato, que ainda será só em novembro, ainda falta algum tempo. Queremos estar preparados nessa altura. Neste momento, como disse anteriormente, é aproveitar. O jogo passado foi um jogo onde trabalhámos a organização defensiva, no próximo também iremos trabalhar a certeza absoluta, e vamos ter mais algumas semanas para nos prepararmos sim para o campeonato, que é aquilo que nos interessa. Como disse há pouco, é tentar levar o máximo de jogadores possíveis. Temos algumas dificuldades a nível de plantel e vamos tentar ajustar nos próximos tempos.
0: Ora, o outro encontro da Série A coloca frente a frente Atlético de Arronches e Arronches e Benfica, equipas que entraram na competição com resultados opostos na ronda inaugural. Já na Série B, o Cavitense recebe o Mosteirense num encontro que poderá revelar-se importante nas contas do apuramento. Depois do empate na ronda inaugural, o treinador do Cavitense, Vítor Nozes, reconheceu que a sua equipa está praticamente obrigada a vencer. O técnico salientou o valor do

0: adversário, campeão distrital da época passada, mas mostrou confiança na capacidade da sua equipa para contrariar o favoritismo da equipa de Mosteiros.
1: Nós temos mesmo de ganhar, porque penso que nem o empate poderá chegar, porque os Mosteiros, com uma vitória, se ganhar, fica praticamente classificado. Vamos ver se conseguimos. Sabemos que é difícil, vamos jogar com a equipa campeã da época passada. Mas pronto, também temos o nosso valor, né? Vamos contrariar o favoritismo do Mosteirense.
0: Do outro lado, o treinador do Mosteirense, Luís Miguel Macedo, afirmou que o objetivo passa por conquistar os 3 pontos e dar mais um passo rumo à final da Taça de Honra. O técnico rejeitou a ideia de favoritismo baseado na época passada, lembrando que a equipa apresenta várias alterações e novas dinâmicas.
2: Assumimos como querendo ganhar o jogo. A questão do favoritismo tem sempre que se provar dentro do campo. A época passada já terminou e estamos numa nova época, que é da equipa com jogadores, vários jogadores diferentes e certamente também com dinâmicas diferentes da época passada. Sabemos que a equipa do Gás é uma boa equipa, que se reforçou com vários jogadores com qualidade, e sabemos que vamos enfrentar um adversário que é muito combativo, que luta muito e com bons jogadores, como eu disse, e que vai ser fácil, não vai ser de certeza, vai ser um jogo muito, muito equilibrado, provavelmente, em alguns momentos do jogo, provavelmente a equipa do GAF também vai querer ter bola, dominar o jogo, e vamos ter que nos adaptar às circunstâncias do jogo, mas também, como disse no início, sim, claramente, o nosso objetivo é conquistar os 3 pontos.
0: Ora, também a contar para a Série B, o Nice e Benfica recebe o Portalegrense. Na primeira jornada, a formação nicense empatou em casa com o Gavetense a 1 bola, enquanto o Portalegrense foi derrotado por 2-0 no terreno do Mosteirense.
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2: Boa tarde, na Rádio Porto Alegre vamos continuar com as tardes da RP.
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2: Temos então uma sexta-feira 9 de outubro, com céu um pouco nublado ao limpo, vento fraco a moderado. Temos uma pequena descida de temperatura, máximas de 21 graus em Porto Alegre. 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
2: São 3 horas e 9 minutos e meio. Já daqui a pouco vamos ter então mais uma edição do Pulsar Económico com o Rui Anacleto. Quanto aos destaques para esta sexta-feira. Sobre lotação de casas entre pessoas dos 25 aos 29 anos, está no nível mais elevado das últimas décadas. Preço do cabaz alimentar essencial está quase 14 euros mais caro do que no início do ano. Um em cada quatro profissionais sente que as suas competências estão a ficar desatualizadas. Stress e problemas psicológicos custam 1,5 milhão de euros por hora às empresas. Já pode agendar o atendimento com a Segurança Social através do WhatsApp. Tudo isto para desenvolver já daqui a pouco com o Rui Anacleto em mais uma edição do Pulsar Económico. São 3h20, para já temos música, temos Paulo Ricardo, Tudo por Nada.

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2: A sobrelotação entre os 25 e os 29 anos está no nível mais elevado das últimas décadas. É o destaque desta edição do Pulsar Económico.

A sobrelotação habitacional entre jovens dos 25 aos 29 anos em Portugal atingiu 18,7% em 2025, igualando o pico de 2008 como o registro mais elevado dos últimos 20 anos. Segundo os critérios do Eurostat, uma habitação é considerada sobrelotada quando não dispõe do número mínimo de divisões necessário, exigindo um quarto por casal, por adulto solteiro, por par de jovens do mesmo sexo entre os 12 e os 17 anos, ou individual para sexos opostos e ainda por cada par de crianças com menos de 12 anos. Embora o valor nacional neste escalão fique 3 pontos percentuais abaixo da média europeia, a subida pode refletir a partilha forçada de habitação por jovens adultos nas grandes cidades face aos elevados custos do mercado. A nível global da população, a taxa em Portugal fixa-se em 12,7%, um valor que coloca o país numa posição relativamente favorável quando comparado com a sua riqueza per capita. Para mitigar a sobrelotação, a análise salienta que simples subsídios financeiros não resolvem o problema, sendo necessária uma maior oferta de casas com dimensões adequadas e a preços compatíveis com o nível salarial praticado no país. A sobrelotação acaba por funcionar como uma alternativa económica para evitar custos excessivos com renda, levando as famílias a partilhar espaços. O cabaz alimentar de 63 bens essenciais, monitorizado pela Deco Proteste, registou uma nova subida de 1,34€, atingindo os 255,56€. A cesta de compras, que engloba produtos como carne, peixe, laticínios, frutas e legumes, teve os seus maiores aumentos semanais entre 30 de setembro e 7 de outubro, nos cereais integrais, com um acréscimo de preço de 29%, nas ervilhas ultracongeladas com 11% e na polpa de tomate com mais 10%. O valor atual reflete também uma subida acumulada de 13,74€ em comparação com o início do ano. Numa perspectiva de mais longo prazo, o mesmo cabaz custava menos 13,42€ há um ano e menos 67,86€ no início de 2022. Face ao ano passado,

salgado, o carapau com 42%, o bacalhau graúdo com 29% e o tomate xuxa com 26% encabeçam os maiores aumentos percentuais. Já desde janeiro de 2022, as subidas mais expressivas pertencem à carne de novilho para cozer, com um acréscimo de preço de 110%, ao bacalhau graúdo com 96% e à couve-coração com 86%. Um estudo que reúne a visão de mais de 5.500 colaboradores e cerca de 500 diretores de recursos humanos sobre o futuro do trabalho até 2035 evidencia um desalinhamento entre a estratégia de formação e a percepção dos trabalhadores, especialmente em Portugal. Enquanto a grande maioria considera o desenvolvimento de competências estratégico, um em cada quatro trabalhadores sente ou antecipa o desfasamento das suas capacidades. Além disso, embora 75% dos diretores de recursos humanos portugueses considerem a organização ágil na resposta às necessidades de formação, metade dos trabalhadores no país afirma que o apoio chega demasiado tarde, a percentagem mais elevada do estudo. Esta lacuna reflete-se fortemente na inteligência artificial e nos modelos de aprendizagem no trabalho, apesar de 90% dos diretores de recursos humanos em Portugal planearem integrar o impacto da inteligência artificial nas funções há 3 anos, apenas 21% dos trabalhadores do país receberam formação na área, o valor mais baixo registado. Um relatório da Ordem dos Psicólogos Portugueses indica que o stress e os problemas de saúde psicológica no trabalho custam anualmente 13.300 milhões de euros às empresas portuguesas em produtividade perdida, um valor que mais do que quadruplicou desde 2020. Este impacto representa cerca de 36 milhões de euros diários, equivalente a 2,1% do volume de negócios das empresas e a 13,5% dos seus encargos com salários, subindo para 16,5% no caso das pequenas e médias empresas. A estimativa abrange até 40 dias afetados por trabalhador por ano, dividindo as perdas em 4.400 milhões de euros por faltas e 8.900 milhões de euros por trabalho com produtividade reduzida. Diante desta dimensão, a Ordem dos Psicólogos Portugueses defende que a saúde psicológica deve ser tratada como uma decisão de gestão e sustentabilidade, destacando que medidas de prevenção e promoção de bem-estar poderiam evitar perdas próximas de 4 mil milhões de euros por ano. O documento sublinha o retorno económico do investimento na área, apontando para ganhos entre 5 e 9 euros por cada euro aplicado. Por fim, o relatório recomenda ações concretas como a avaliação regular de riscos psicossociais, a integração de psicólogos do trabalho, o reforço de lideranças saudáveis e o alinhamento de bem-estar aos objetivos estratégicos das organizações. A Segurança Social disponibilizou um novo canal de contacto através do WhatsApp, permitindo aos beneficiários agendar atendimentos e obter declarações oficiais diretamente através da aplicação de mensagens presente em grande parte dos smartphones. O acesso inicial deve ser feito através do portal ou da aplicação Segurança Social Direta, na secção de contactos e canais de atendimento, ficando o serviço a partir daí disponível na lista de contactos da aplicação. Esta medida junta-se a outras opções digitais, tais como o e-click, com o objetivo de evitar deslocações presenciais para a obtenção de certidões e outros documentos. A iniciativa integra o programa Primeiro Pessoas, focado na transformação digital dos serviços da instituição.

Foi o Pulsar Económico com o Rui Anacleto, que volta na próxima segunda-feira. Para já, para esta sexta-feira, temos mais música nas tardes de RP. Agora já estamos a ouvir Javant com Acelerou, mas não acelera muito. Se for de viagem, cuidado, vá devagar, devagar se vai ao longe, mas leve-nos sempre consigo, vá para onde for. A seguir teremos intervalo, a música irá estar de volta. A seguir com Irã Costa também.

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Ir Angosta com Fogo e Paixão. Uma ótima tarde para si. Temos João Neto e o tema Fim de Semana. Tenha um bom fim de semana. A seguir temos intervalo, a música volta logo a seguir. Então até já.

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14: E agora até às quatro temos a companhia também da grande voz de Rita Lee, o tema Baila Comigo. Bom fim de semana para si que está na nossa companhia, uma ótima sexta-feira. A seguir temos as notícias. Volto logo a seguir, ainda com mais música nesta tarde de sexta-feira até às 6.

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5: A Vila de Maravão volta a recuar no tempo a partir desta sexta-feira e até domingo para recordar e celebrar as suas origens na 19ª edição do Festival Almoçaça. Este ano o festival reveste-se de uma importância acrescida, uma vez que assinala os 800 anos de atribuição do primeiro foral a Maravão. Segundo o vice-presidente da Câmara de Maravão, a recriação vai contar pela primeira vez com a presença de um rei na vila, o que promete trazer um encanto especial a um programa muito diversificado que junta teatro, música, dança e artes circenses, envolvendo cerca de uma centena de pessoas.
6: A boa notícia é que o Almoçaça está aí já no próximo fim de semana, de 9 a 11 de outubro. Esperamos ter boas condições meteorológicas para podermos vir a viver plenamente esta 19ª edição, tal como referiu. Este ano temos uma edição particularmente especial, porque assinalamos os 800 anos da atribuição do primeiro foral a Maravão, onde pela primeira vez vamos ter um rei em Maravão que trará outro encanto. Vamos ter, como habitualmente, um programa muito diversificado, com recriações históricas, teatro, música, danças, artes circenses. E dentro deste elenco todo, estamos em querer que vamos ter à volta de 100 pessoas envolvidas em todos estes momentos, mas queria aqui destacar dois momentos acima de tudo. Na sexta-feira e no sábado, às 21h30, teremos o espetáculo Maravão, onde a história toca ao céu, portanto, este é o título.

0: que nos leva numa viagem pela memória de Marvão, desde a Provença Romana e a antiga Maia, passando pelo período islâmico e por Ibn Marwan, foi aqui o nosso fundador, não é? Até à formação do Reino de Portugal.
1: Ora, a abertura da edição de 2026 do Festival Almoçalça está agendada para as 18 horas desta sexta-feira, com o grande cortejo inaugural pelas ruas da vila, seguido da leitura do auto de abertura oficial nos espaços do Conselho. O Castelo de Altera, em Altera do Chão, recebe este sábado a 5ª edição do Festival de Canto Alentejano, uma iniciativa que coincide com o 5º aniversário do grupo anfitrião, os Cá de Cima. O presidente da associação, Virgílio Vidinha, faz um balanço muito positivo dos primeiros 5 anos de atividade do grupo, criado em 2021. O responsável destaca que desde a fundação tem sido realizado anualmente um encontro de canto, levando à Altera do Chão grupos do Baixo Alentejo e do Alentejo Central. Quanto ao percurso dos Cá de Cima, Virgílio Vidinha refere que o grupo tem registrado um crescimento constante, sustentado por um forte espírito de camaradagem e união. Como sinal dessa renovação, um encontro deste ano marcará a estreia de 2 jovens estudantes da Escola Profissional de Desenvolvimento Rural de Altera do Chão, que integram atualmente o grupo e que irão atuar pela primeira vez no festival, incluindo interpretações a solo.
2: Para já coincide com o nosso 5º ano de existência, portanto nós fundamos o nosso grupo em 2021, portanto todos os anos temos feito o nosso encontro de canto, trazemos sempre grupos, como sabe, portanto aqui no Alto Alentejo não tínhamos a tradição do canto alentejano, mas naturalmente com passagem, com distinção a património imaterial da humanidade, portanto o canto neste momento é de toda a gente, é do mundo inteiro, né? E nós aqui tivemos aqui uma série de jovens que se apaixonaram também por esta forma singular de cantar e trazemos aqui todos os anos grupos do Baixo Alentejo e do Alentejo Central e fazemos aqui o nosso grupo, o nosso encontro de canto, que acaba também por divulgar e promover aqui junto da nossa, do Alto Alentejo, portanto é o canto alentejano.
1: Virgílio Vidinha, 5 anos dos Cá de Cima, qual é o balanço que se pode fazer? É positivo?
2: É muito positivo. Tem sido muito positivo, temos tido, o grupo tem estado sempre a crescer, temos jovens que já vão tanto aos nossos ensaios, aliás neste encontro vamos ter até 2 jovens que andam a estudar aqui na Escola Profissional de Desenvolvimento Rural, no Santo Cá, mas como gosto também de cantar, vão já fazem parte do grupo e vão até atuar pela primeira vez neste encontro e já até a cantar a solo, como pontos. Sim, tem sido muito positivo. Boa camaradagem, tudo à volta do canto, tudo à volta da união e tem corrido muito bem.
1: O festival arranca às 16h30 deste sábado, com um desfile pelo centro da vila de Altera do Chão, seguindo-se às 17h30 as atuações dos grupos participantes no pátio do castelo. Além dos Cá de Cima, sobem ao palco o grupo coral dos trabalhadores das Alcáçovas de Viana do Alentejo, o grupo de cantares feminino de Alçostrel e o coral Os Vindimadores da Vidigara. A aldeia de Val do Peso, no Conselho do Crato, será o palco este sábado de uma dupla jornada de animação, cultura e gastronomia, com a realização de um passeio de TT e um festival de cerveja. A organização está a cargo do Núcleo Progresso de Val do Peso, que promove estas duas iniciativas distintas com o objetivo de dinamizar a região. Juntos, o passeio TT histórico, Val do Peso em movimento, e o Outono Beer Festival 2026 aliam o desporto de lazer à celebração gastronómica num único dia. A programação arranca logo pela manhã, às 9 horas, com a partida para o passeio TT histórico. O itinerário foi desenhado para percorrer os caminhos rurais e os trilhos característicos da região, oferecendo aos participantes uma imersão direta no

0: património natural, histórico e cultural do Alto Alentejo. A partir das 16 horas, o foco do dia muda para o centro de Val do Peso, com a abertura do Festival de Cerveja. O evento promete transformar a tarde e a noite num espaço de convívio focado na cultura da cerveja e na gastronomia. Os visitantes poderão contar com uma seleção de cervejas de vários países, acompanhada por um menu diversificado de petiscos e pratos inspirados nas tradicionais festas da cerveja europeias. A segunda jornada da Taça de Honra da Associação de Futebol de Porto Alegre disputa-se este domingo, com os 4 jogos agendados para as 15 horas. Na Série A, o destaque vai para a recepção do Elétrico aos Gavionenses. A equipa de Ponte Sur chega à ronda após a goleada por 7-0 frente ao Atlético de Arronches, enquanto os Gavionenses perderam por 3-1 na deslocação ao Arronches e Benfica. Na divisão ao encontro, o treinador do Elétrico, Manuel Baleizão, sublinhou o respeito pelo adversário, mas garantiu que a equipa pretende assumir o jogo e conquistar os 3 pontos para manter a liderança da série.
1: Respeito total com os nossos adversários. Esta época vamos ter 7 adversários em múltiplas competições na Associação de Futebol Porto Alegre, e jogo após jogo o que ressalva neste processo terá que ser sempre o nosso caráter de ambição, mas sobretudo de humildade, reconhecendo qualidade aos adversários. Obviamente, cada um à sua maneira, nós de onde vem aquilo que são os pressupostos das equipas adversárias, depois obviamente queremos vincar o nosso jogo e a nossa capacidade para sermos superiores aos mesmos. É verdade que vimos de uma vitória por números expressivos, que foi sobretudo construído na segunda parte. Nós tivemos muitas dificuldades na primeira parte e acreditamos que este com os Gavionenses não vai ser exceção. As equipas vão obviamente dar-nos o assumir do jogo. Estamos na nossa casa, no nosso reduto, queremos fazer mais 3 pontos para continuarmos em primeiro lugar ao final, depois da segunda jornada.
0: Do lado dos Gavionenses, Pedro Canário assumiu que a competição está a servir de preparação para o campeonato, que apenas se inicia em novembro. O treinador explicou que, com poucas unidades de treino realizadas e algumas limitações ao nível do plantel, o objetivo passa por dar minutos ao maior número possível de jogadores, consolidar ideias de jogo e melhorar aspectos organizacionais da equipa.
2: As contas que nós fazemos para este jogo e para esta competição é tentar levar o máximo de jogadores para jogo, para treinarmos, para competirmos. Nós neste momento temos 5 unidades de treino, que são muito poucas, para tentar passarmos o que são as nossas ideias e aquilo que nós queremos para o nosso jogar. Vamos fazer deste torneio de abertura a nossa pré-época, vamos tentar dar minutos aos jogadores, àqueles que estiverem disponíveis. Nós nos vamos focar, vai ser na primeira jornada do campeonato, que será só em novembro, ainda falta algum tempo. Queremos estar preparados nessa altura. Neste momento, como disse anteriormente, é aproveitar. O jogo passado foi um jogo onde trabalhámos a organização defensiva, no próximo também iremos trabalhar certeza absoluta, e vamos ter mais algumas semanas para nos prepararmos sim para o campeonato, que é aquilo que nos interessa. Como disse há pouco, é tentar levar o máximo de jogadores possíveis. Temos algumas dificuldades a nível de plantel e vamos tentar ajustar nos próximos tempos.
0: Ora, o outro encontro da Série A coloca frente a frente Atlético de Arronches e Arronches e Benfica, equipas que entraram na competição com resultados opostos na ronda inaugural. Já na Série B, o Cavetense recebe o Mosteirense num encontro que poderá revelar-se importante nas contas do apuramento. Depois do empate na ronda inaugural, o treinador do Cavetense, Vítor Nozes, reconheceu que a sua equipa está praticamente obrigada a vencer. O técnico salientou o valor do adversário, campeão distrital da época passada, mas mostrou confiança na capacidade da sua equipa para contrariar o favoritismo da equipa de Mosteiros.
3: Nós temos mesmo que ganhar, porque penso que nem o empate poderá chegar, porque os Mosteiros, com uma vitória, se ganhar, fica praticamente classificado. Vamos ver se conseguimos. Sabemos que é difícil, vamos jogar com a equipa campeã da época passada. Mas pronto, também temos o nosso valor, né? Vamos tentar contrariar o favoritismo do Mosteirense.
0: Do outro lado, o treinador do Mosteirense, Luís Miguel Macedo, afirmou que o objetivo passa por conquistar os 3 pontos e dar mais um passo rumo à final da Taça de Honra. O técnico rejeitou a ideia de favoritismo baseado na época passada, lembrando que a equipa apresenta

0: várias alterações e novas dinâmicas.
1: Assumimos como querendo ganhar o jogo. A questão do favoritismo tem sempre que se provar dentro do campo. A época passada já terminou e estamos numa nova época. Cada equipa com jogadores, vários jogadores diferentes e certamente também com dinâmicas diferentes da época passada. Sabemos que a equipa do Algarve é uma boa equipa que se reforçou com vários jogadores com qualidade e sabemos que vamos enfrentar um adversário que é muito combativo, que luta muito e com bons jogadores, como disse, e que vai ser fácil, não vai ser de certeza, vai ser um jogo muito, muito equilibrado, provavelmente em alguns momentos do jogo, provavelmente a equipa do Algarve também vai querer ter bola, dominar o jogo e vamos ter que nos adaptar às circunstâncias do jogo, mas também, como disse no início, sim, claramente, o nosso objetivo é conquistar os 3 pontos.
0: Ora, também a contar para a Série B, o Nice e Benfica recebe o Portogrense. Na primeira jornada, a formação nicense empatou em casa com o Gavetense uma bola, enquanto o Portogrense foi derrotado por 2-0 no terreno do Mosteirense.
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4: Boa tarde, na Rádio Porto Alegre já a seguir. Vamos então à previsão do estado do tempo para amanhã sábado.
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4: E segundo o Instituto Português do Mar e da Atmosfera, para amanhã sábado 10 de outubro, espera-se céu em geral pouco nublado. Nublado por nuvens altas, vento fraco a moderado. Temos também para amanhã uma pequena subida da temperatura máxima nas regiões do Norte e Centro, também no Alto Alentejo. Máximas para amanhã, 23 graus para o Porto, Castelo Branco 26, Santarém chega aos 29, 28 graus para Lisboa, Évora e Beja, Faro 25, Porto Alegre. Amanhã conta também com uma máxima de 25 graus, mínima de 14. 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
4: Terceira hora das tardes da ERP. Tenho uma ótima tarde, um bom fim de semana.
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1: E temos mais música, Bárbara Bandeira, Nuno Ribeiro, Bianca Bosch, também David Antunes e muito mais. É uma tarde cheia de música, tenha um excelente ser, se houver um ótimo fim de semana na nossa

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Espero que esta tarde esteja a ser do seu inteiro agrado, com a nossa música para si que está na nossa companhia. Nuno Ribeiro com Sol, e atrás deixamos Bárbara Bandeira. 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Entre os comerciais temos Bia Cabós e David Antunes.

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5: Temos então mais música para esta tarde de sexta-feira. Recuamos agora até aos Desertos e Quero Voltar. Continuação de uma ótima sexta-feira. Atenção, estamos a 16 minutos das 4. A seguir a um breve intervalo, temos também os Calima e Sara Correia com Respirar, Respire Fundo. É fim de semana. Boa tarde.

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4: Temos então até às 5 o Escalema com Sara Correia. O tema respirar, é verdade, respire fundo, porque já é fim de semana. Mas aproveite porque o fim de semana são dois dias, a vida são dois dias e a segunda-feira chega sempre sem ser convidada. Por isso, aproveite ao máximo, fique também na companhia da Rádio Porto Alegre. Volto na próxima hora com músicas que marcaram gerações. Então até já.

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1: Boa tarde, na Rádio Porto Alegre. Já a seguir, vamos então à previsão do estado do tempo para amanhã, sábado.
11: 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E segundo o Instituto Português do Mar e da Atmosfera, para amanhã sábado 10 de outubro, espera-se céu em geral pouco nublado, nublado por nuvens altas, vento fraco a moderado e temos também para amanhã uma pequena subida da temperatura máxima nas regiões do norte e centro, abrange também o Alto Alentejo. Máximas para amanhã 23 graus. Para o Porto, 26 para Castelo Branco, Santarém 29, 28 graus para Lisboa, Évora e Beja, Faro e Porto Alegre. Amanhã espera uma máxima de 25, Porto Alegre mínima de 14. 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
11: 5 horas, 8 minutos e meio, a continuação de uma ótima tarde na companhia da Rádio Porto Alegre. Última hora das tardes da RP, ainda até às 6.
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11: Ainda vamos ter muita música nesta hora, eu regresso ao passado.
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1: E já é fim de semana, é verdade, hoje é sexta-feira, temos aí mais um fim de semana, o tempo passa realmente muito depressa, por isso aproveite, sinta-se bem também na companhia da Rádio Porto Alegre, desejo-vos um fim de semana brutal, cheio de saúde, amor, gargalhadas e muitas surpresas também. Vamos à música, já a seguir Madonna com La Isla Bonita, Imagination, também os Modern Talking e muito mais. Também temos grandes temas, grandes clássicos da música em português, já daqui a pouco, até já.

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4: Como disse há pouco, temos também os grandes clássicos em português. São eles os Rádio Macau. Logo a seguir, os Delfins. Na sua rádio, boa tarde. Estamos a 24 minutos das 6.

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1: E a melhor companhia, de certeza absoluta, é sempre a sua. E também os Beatles, até bem perto das 6, com este grande sucesso dos anos 60, em Jude. Mas aqui temos o Jornal das 18. Para todos, a continuação de um bom fim de semana. Meu nome é Sonete, conto consigo sempre, todos os dias, a todas as horas, aqui na Rádio Porto Alegre. Bom fim de semana.

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Marvão volta a recuar no tempo a partir de hoje e até domingo para recordar e celebrar as suas origens na 19ª edição do Festival Almoçaça. A cerimónia de inauguração decorre a esta hora e nesta edição do Jornal das 18 vamos estar em direto da Vila de Marvão. A necessidade de reforçar respostas e melhorar a articulação entre instituições marcou o Fórum da Saúde Mental que decorreu esta sexta-feira no Crato. Os investigadores da Universidade Politécnica de Porto Alegre, Paulo Ferreira e Rui Alexandre Castanho, integram o ranking internacional que distingue os cientistas com maior impacto na investigação. O Castelo de Alter, em Alter do Chão, recebe este sábado a 5ª edição do Festival de Canto Alentejano, uma iniciativa que coincide com o 5º aniversário do grupo anfitrião, os Cá de Cima.

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5: A Vila de Marvão volta a recuar no tempo a partir de hoje e até domingo para recordar e celebrar as suas origens na 19ª edição do Festival Almoçaça. A inauguração vai decorrer dentro de instantes e em direto da Vila de Marvão está já o Gabriel Nunes a acompanhar precisamente a abertura desta 19ª edição do Almoçaça. Boa tarde, Gabriel.
6: Muito boa tarde aqui a partir da parte alta da Vila de Marvão, onde vai decorrer esta 19ª edição do Festival Islâmico Almoçaça, que celebra as origens de Marvão e o seu fundador Ibn Marwan. Este ano a particularidade também de se assinalarem os 800 anos de atribuição do foral à Vila de Marvão. A cerimónia de inauguração vai decorrer daqui a alguns instantes, breves minutos, aqui em frente ao edifício dos Passos do Conselho. Tenho já comigo Luís Vitorino, é o Presidente da Câmara Municipal de Marvão. Sr. Presidente, vou começar por uma situação que tem a ver com o facto de terem adiado esta edição de 2026 do Festival Islâmico Almoçaça. Era para ter sido no último fim de semana, mas devido às condições climatéricas decidiram adiar para este. Para já boas expectativas, as temperaturas até vão subir durante o fim de semana. Acabou por ser uma boa decisão.
7: Sim, foi uma boa decisão. No entanto, há sempre este risco. A Almoçaça, como é realizada já no fim do verão, princípio do outono, tem sempre esse risco acrescido. E

0: aqui estamos para realizar mais uma almoçaça este ano com os 800 anos de figurino da atribuição do foral da Vila de Marvão.
1: Pela primeira vez vamos ter aqui um rei, não é? Durante o almoçaça.
0: Esta almoçaça vai ter esta, este ano vai ter esta situação do rei. Acho que é diferente, nós também temos que festejar e aproveitar estes momentos para lembrar aquilo que foi a história de Marvão, e os 800 anos do foral de Marvão são importantes para a comunidade. É um dos concelhos mais antigos do Alto Alentejo, foi um grande município que foi encolhendo até eu chegar a estas dimensões, mas foi o pai destes concelhos aqui todos à volta. Por isso também estamos aqui, nós somos um concelho que nos afirmamos pela história, pelo aquilo que somos, pelo aquilo que as vivências e todas estas situações dos judeus, dos muçulmanos, dos católicos, neste espírito que vivemos hoje no mundo, também é importante festejar e juntar as três culturas.
1: Sr. Presidente, digamos que o epicentro aqui do Festival Almoçaça é a parte alta da vila.
0: Sim, continuamos a apostar na parte alta da vila, a concentrar aqui aquilo que é as festividades, as serpentes e toda aquela animação de rua que temos, o cortejo e coisa. É aqui no centro da vila, é aqui. Isto foi uma aposta ganha, a Almoçaça está de boa saúde e está para continuar. Acho que é um projeto que tem muito para dar a Marvão e aqui às nossas gentes que se revêem nisto um bocado. A Almoçaça é aqui um ex-libris já aqui no fim do verão, mas que vem ajudar também a economia local e toda a nossa economia local que vive do turismo, que vai usufruir também aqui deste grande evento que a gente faz.
1: Sr. Presidente, pegando nessa sua deixa, o Almoçaça, tal como outros eventos desta natureza, é importante para a dinamização da economia local. Presumo que em termos de hotelaria esteja tudo completamente lotado neste fim de semana e se calhar também já no próximo, porque vem a Baja Porto Alegre.
0: Nós estamos num auge dos eventos que nos vai ajudar, é a Almoçaça ajuda. Nós temos na segunda-feira, vive-se a hispanidade aqui na Espanha, é feriado na Espanha, que também ajuda este fim de semana e esta Almoçaça. No fim de semana que vem temos a Baja. Acho que os municípios da Serra de São Mamede fazem um grande esforço para que a economia local, à base do turismo, se desenvolva e que tenha futuro na região.
1: Este festival, este evento, tem também um cariz solidário, uma vez que as receitas, apenas 2 euros de entrada, revertem a favor de associações, instituições.
0: Social. A receita deste festival é dividida irmanamente pelas instituições sociais do Conselho de Marvão. Enquanto a Feira da Castanha vai para a Proteção Civil e para os bombeiros, esta é dividida pelas IPs. É uma forma de ajudar, é uma forma de envolver a comunidade também nestes eventos.
1: Expectativas boas para a edição deste ano do Festival Islâmico Almoçaça?
0: Nós temos umas boas expectativas, tudo indica, o tempo vai nos ajudar. É feriado na segunda-feira em Espanha, o que quer dizer que os espanhóis irão estar aqui em força. E acho que vai correr tudo bem. E visitem Marvão neste fim de semana, que cá vos espera a todos.
1: Olhando para edições anteriores, não sei se têm ideia quantos visitantes é que são esperados aqui durante estes dias.
0: A Almoçaça mete 5, 6 mil pessoas. Depende dos anos, depende das condições meteorológicas. É um evento que chega a meter 5, 6, 7 mil. Depende dos anos. Cada Almoçaça é uma Almoçaça.
1: Ok, muito bem, Sr. Presidente, vou libertá-lo. Está já a começar aqui o espetáculo que abre aqui esta cerimónia de inauguração da 19ª edição do Festival Islâmico Almoçaça, que decorre sobretudo aqui na parte alta da Vila de Marvão, onde, como se costuma dizer, as águias se veem pelas costas. É, digamos que aqui, o epicentro aqui destas celebrações deste Festival Islâmico Almoçaça. As condições climatéricas que levaram ao adiamento deste festival do último fim de semana para este fim de semana são completamente diferentes. A temperatura aqui, e costuma estar aqui frio, está uma temperatura amena a esta hora, ainda sol aqui na Vila de Marvão, portanto boas expectativas. Durante o sábado e domingo, a previsão do Instituto Português do Mar e da Atmosfera aponta para a subida das temperaturas, quer da máxima, quer da mínima, subidas não muito significativas, mas, portanto, é de assinalar essas subidas. Portanto, prevê-se aqui, digamos que, a tarde-noite de hoje e depois os dias de sábado.

0: e domingo, uma grande afluência de visitantes aqui a esta vila histórica de Maravão. Não só portugueses, mas também muitos espanhóis, pela experiência que tenho de acompanhamento deste evento. Portanto, há dias em que praticamente só se ouve falar espanhol, ou ouve-se falar muito em espanhol. Portanto, prevê-se também aqui uma grande afluência aqui dos vizinhos espanhóis, sobretudo aqui de Valência de Alcântara, também de Badajoz, durante estes dias desta décima nona edição do Festival Islâmico Al-Musassa, este ano com particularidade também, Carla Guiand, de se assinalarem os 800 anos da atribuição do foral a esta vila medieval. É tudo, boa tarde.
1: Gabriel Nunes, em direto de Marvão, onde arranca hoje a 19ª edição do Festival Al-Musassa, vai decorrer até ao próximo domingo, com um programa diversificado que junta teatro, música, dança, artes circenses, que envolvem cerca de uma centena de pessoas. Há também o já habitual Mercado das Três Culturas, na parte alta da vila, que assume o papel principal ao evidenciar produtos, saber e sabores das heranças islâmica, judaica e cristã. O recinto conta ainda com oficinas, acampamentos militares, exposições, oficinas de esgrima, tiro com arco, jogos, carroceis medievais e uma mostra de animais da quinta, aves de rapina e serpentes. É a 19ª edição do Festival Al-Musassa, a partir de hoje e até domingo em Marvão. A necessidade de reforçar respostas e melhorar a articulação entre instituições marcou o Fórum da Saúde Mental, que decorreu esta sexta-feira no Crato, onde responsáveis da saúde, a ação social, autarquias e comunidade intermunicipal defenderam um trabalho conjunto para responder de forma mais eficaz aos desafios da região. Na sessão de abertura do evento, a diretora do Centro Distrital de Porto Alegre, do Instituto da Segurança Social, Eunice Gaifão, alertou para a insuficiência de respostas existentes e para a inadequação de algumas soluções face à complexidade das situações acompanhadas.
2: Importa, contudo, reconhecer que continuam a existir respostas insuficientes e nem sempre adequadas à complexidade das situações. Esta realidade conduz, muitas vezes, ao acolhimento de pessoas em respostas que não são as mais ajustadas, podendo comprometer a sua autonomia e a reabilitação das pessoas acolhidas. Para que esta situação possa ser melhorada, é necessário reforçar e qualificar as respostas sociais existentes, garantindo soluções mais individualizadas e promotoras de uma maior inclusão. Neste contexto, as políticas públicas devem colocar a saúde mental no centro das prioridades, assegurar uma resposta territorialmente equilibrada e garantir investimento na criação de respostas comunitárias. Mais do que medidas pontuais, importa definir uma estratégia integrada, uma articulação efetiva entre as várias entidades com competência nesta matéria, para que ninguém fique sem apoio por falta de resposta ou em razão do território onde vive.
1: Também o presidente do Conselho de Administração da ULS do Alto Alentejo, Miguel Lopes, reconheceu que a procura atualmente existente excede a capacidade de resposta disponível.
3: Não posso dizer que conseguimos assegurar a totalidade das respostas que neste momento a procura exige. As respostas de saúde mental não são apenas e exclusivamente asseguradas pelos nossos psiquiatras. Nós temos uma equipa de 3 psiquiatras e internos que asseguram as respostas em termos de resposta de doença avançada, mas temos uma equipa multidisciplinar que envolve enfermeiros especialistas, psicólogos, assistentes sociais, terapeutas ocupacionais, terapeutas especializados na área infanto-juvenil, que procuram dar resposta às situações de doença sinalizada. Eu há pouco na intervenção que fiz apelei a que, para além das necessidades que temos de dar resposta à doença mental, temos que trabalhar muito naquilo que é a prevenção e a promoção da saúde mental.
1: Miguel Lopes admitiu ainda a existência de lista de espera para consultas de psiquiatria.
3: A população que nos procura mais é uma população já adulta e séniores. Temos uma lista de espera para aquilo que é a consulta de psiquiatria.

0: mas volto a frisar que as respostas não são só de psiquiatria. Temos uma lista de espera que procuramos comatar também com prestadores de serviço que contratamos e que vêm ao ELS assegurar não só consulta, acompanhamento follow-up e também o serviço de urgência do Hospital Dr. José Medina Grande.
1: Qual é mais ou menos a média do tempo de espera?
0: Está-me a perguntar um dado que não sei precisar com rigor, mas eu diria que é de algumas semanas a meses.
1: Por sua vez, a vice-presidente da Câmara Municipal do Crato, Sandra Cardoso, defendeu mais respostas adaptadas às características do território.
2: Queremos mais respostas, mas sobretudo queremos mais respostas adequadas.

0: adultos, para os idosos e uma maior capacidade de reabilitação psicossocial. Os municípios não se substituem ao Serviço Nacional de Saúde e à Segurança Social ou às instituições especializadas, mas conhecem as comunidades, conhecem as pessoas e conhecem as necessidades que nem sempre fazem parte das estatísticas. Temos, por isso, uma responsabilidade: identificar necessidades, aproximar parceiros, ajudar a construir respostas e reivindicar para o território aquilo que ainda não temos ou que é necessário aprofundar. Cuidar da saúde mental é cuidar da dignidade humana, e isto é absolutamente fundamental e é um dos princípios básicos e basilares da autonomia das famílias e da coesão das nossas comunidades.
1: Já o presidente da Comunidade Intermunicipal do Alto Alentejo da Cima, Joaquim Diogo, anunciou reuniões com todas as comarcas da região para melhorar a articulação entre entidades e criar pontos focais em cada localidade. O também presidente da Câmara do Crato destacou ainda áreas como a habitação, a mobilidade, a formação de profissionais e a aproximação entre instituições e cidadãos como prioridades para os próximos anos, defendendo um trabalho em rede para facilitar respostas e sinergias no território.
2: Na próxima semana vamos promover reuniões com todas as comarcas do Alto Alentejo para podermos articular pontos focais em cada localidade e podermos articular com a Justiça também, quando é preciso a Justiça entrar nestas matérias, que seja mais fácil articular e, portanto, acima de tudo articular, depois criar condições para a habitação digna em todos os concelhos. Vamos ter um enorme desafio com os fundos que vamos ter nos próximos anos para conseguir fazer esse trabalho. A questão da mobilidade, ou seja, a forma como a rede de transportes responde às necessidades das pessoas e aproxima os serviços dessas mesmas pessoas, mas acima de tudo também passando esta mensagem para dentro de muitas entidades e muitas organizações, fundamentalmente nas escolas, mas também nas IPSS, também de alguma forma proporcionando formação aos profissionais. Portanto, a comunidade intermunicipal tem aqui um leque vasto de trabalho que pode fazer, mas acima de tudo, acho que aquilo que nós quisemos dizer aqui hoje é que a comunidade intermunicipal no seu todo consegue aproximar as entidades e as pessoas, e é muito nesse trabalho que nós estamos focados: aproximar as pessoas, poder facilitar a sinergia entre as várias entidades, é muito por aqui.
1: A organização do Fórum de Saúde Mental esteve a cargo da plataforma Supraconselhia do Alto Alentejo, da Cima e do município do Crato. A iniciativa integra o roteiro da saúde mental que durante este mês de outubro percorre o Alto Alentejo com diferentes ações de sensibilização e promoção do bem-estar psicológico. Os investigadores da Universidade Politécnica de Porto Alegre, Paulo Ferreira e Rui Alexandre Castanho, integram o ranking internacional que distingue os cientistas com maior impacto na investigação. O investigador Paulo Ferreira integra a classificação pelo quarto ano consecutivo e Rui Alexandre Castanho surge este ano no ranking que distingue os cientistas com maior impacto a nível mundial. Os dois investigadores integram a lista que avalia o impacto da produção científica mais recente. Paulo Ferreira passa ainda a integrar pela primeira vez a classificação que mede o impacto da investigação ao longo da carreira. Com esta distinção, a Universidade Politécnica de Porto Alegre volta a marcar presença no ranking dos 2% de cientistas mais influentes do mundo. O Castelo de Alter, em Alter do Chão, recebe este sábado a 5ª edição do Festival de Canto Alentejano, uma iniciativa que coincide com o 5º aniversário do grupo anfitrião, os Cá de Cima. O presidente da associação, Virgílio Vidinha, faz um balanço muito positivo dos primeiros 5 anos de atividade do grupo, criado em 2021. O responsável destaca que desde a fundação tem sido realizado anualmente um encontro de cante, levando a Alter do Chão grupos do Baixo Alentejo e do Alentejo Central.
3: Para já coincide com o nosso 5º ano de existência, portanto nós fundamos o nosso grupo em 2021, portanto todos os anos temos feito o nosso encontro de canto, trazemos sempre grupos, como sabe, portanto aqui no Alto Alentejo não tínhamos a tradição do canto alentejano, mas naturalmente com passagem, com distinção a património imaterial da humanidade. Portanto, o Kant, neste momento, é de

0: toda a gente é do mundo inteiro, né? E nós aqui tivemos aqui uma série de jovens que se apaixonaram também por esta forma singular de cantar e trazendo aqui todos os anos grupos do Baixo Alentejo e do Alentejo Central e fazendo aqui o nosso grupo, o nosso encontro de canto, que acaba também por divulgar e promover aqui junto da nossa, do Alto Alentejo, portanto, este, o canto alentejano.
1: Virgílio Virinha, 5 anos dos cá de cima, qual é o balanço que se pode fazer? É positivo?
0: É muito positivo. Tem sido muito positivo, temos tido, o grupo tem estado sempre a crescer, temos jovens que já vão tanto ao nosso, aos nossos ensaios, aliás neste encontro vamos ter até dois jovens que andam a estudar aqui na Escola Profissional de Desenvolvimento Rural, no Santo Cá, mas como gostam também de cantar, vão já fazem parte do grupo e vão até atuar pela primeira vez neste encontro e já até a cantar a solo, como pontos. Sim, tem sido muito positivo. Boa camaradagem, tudo à volta do canto, tudo à volta da união e tem corrido muito bem.
2: A iniciativa arranca às 16h30 com um desfile pelo centro da vila, seguindo-se uma hora mais tarde as atuações dos grupos participantes no Pátio do Castelo. Além dos cá de cima, sobem ao palco o Grupo Coral dos Trabalhadores das Alcáçovas, de Viana do Alentejo, o Grupo de Cantares Feminino de Aljustrel e o Coral Os Vindimadores, da Vidigueira. A Ronches recebe este sábado a festa de encerramento do projeto Um Dia pela Vida, promovido pela Liga Portuguesa contra o Cancro. A iniciativa decorre entre as 10h30 e as 22h no Jardim do Fosso e marca o final de 6 meses de atividades solidárias realizadas por equipas locais. O presidente da Câmara de Arronches, João Crespo, sublinhou em declarações à Rádio Porto Alegre que o Conselho tem uma tradição de solidariedade e que o município respondeu de imediato ao desafio lançado pela Liga, associando-se à angariação de fundos para apoiar o combate ao cancro.
3: Arronches é um concelho que é solidário e, portanto, quando nos são lançados estes desafios, o município diz está presente e, portanto, é mais um desafio que nos foi colocado, este de angariarmos fundos para a Liga Portuguesa contra o Cancro, algo que é tão necessário ajudar. Relativamente ao evento, o evento é o encerramento de uma série de outros eventos que aconteceram durante os últimos 6 meses em Arronches, organizados pelas várias equipas que foram constituídas no âmbito do projeto Um Dia pela Vida, promovido pela Liga Portuguesa contra o Cancro, e portanto de certa forma homenagear todos aqueles que sofrem com esta doença, que enfim, lembrar aqueles que já partiram também, infelizmente, e também de sensibilização para esta problemática do cancro nas suas variadas vertentes. E, portanto, Arronches disse presente, temos, o balanço não está ainda totalmente fechado, mas sei que temos uma quantia muito, muito significativa que já foi angariada ao longo destes últimos meses, e que depois será anunciada nesse próprio dia. E teremos, acima de tudo, um dia de homenagem, um dia de convívio, um dia de celebração e também, naturalmente, de angariação de fundos, sendo esta a última oportunidade para, a nível de evento público, podermos angariar fundos. A Câmara Municipal, naturalmente, associou-se e dará todo o apoio logístico que é necessário para este evento final, da mesma forma como deu para a realização de outros eventos que foram ocorrendo. Mas isso é o nosso papel também, de estarmos por trás e sermos também solidários e apoiarmos estas causas que são tão importantes.
2: O programa do evento inclui arruada e acolhimento às 10h30, à volta dos sobreviventes, às 11h30 e durante todo o dia a caminhada pela vida contra o cancro. As iniciativas têm como centro o Jardim do Fosso, em Arronches. Esta sexta-feira e sábado há blues e rock no Centro de Artes do Espetáculo de Porto Alegre, no CAEP, que recebe mais uma edição, a 16ª do Festival One Man Band. O festival reúne músicos a solo, que em palco asseguram diferentes componentes da atuação, desde a voz aos instrumentos e à presença performativa. Em cada noite apresentam-se 3 artistas com diferentes origens e estilos musicais, mas com a particularidade de atuarem individualmente. Começa esta sexta-feira e decorre também no sábado esta 16ª edição do Festival One Man Band no CAEP.
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4: 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O programa de hoje intitula-se
5: Leonardo de Coimbra. A liberdade de ensino e a liberdade pelo ensino. Assinala-se na segunda-feira desta semana, o 5 de outubro. Esta data evoca a implantação da República nesse dia de 1910. Com ele, inaugurou-se a chamada Primeira República, na qual ocorreram muitas alterações em vários domínios, de entre os quais o da educação. Ora, Leonardo Coimbra foi um dos intervenientes dessas alterações como Ministro da Instrução Pública em 1919 e em 1923. Era um filósofo e interveio significativamente na sociedade da altura. Naquela função ministerial, ele criou as universidades populares, reformou a Biblioteca Nacional e fundou a Faculdade de Letras da Universidade do Porto. Como filósofo, o criacionismo começou por ser a sua base doutrinária. Este criacionismo não tem uma conotação biológica ou teológica, mas antes constitui uma filosofia em que coloca o pensamento como gerador de uma atividade criadora impregnada de liberdade e libertada de determinismos naturais e sociais. Ora, na base dessa atividade estaria a ciência. Duas vertentes poderiam, então, ser consideradas na ciência. Por um lado, a razão seria a autoridade que, não se movendo ao sabor das modas e das imposições do exterior, iria gerar uma comunidade livre e solidária. Por outro lado, a ciência, mais do que da observação e da experimentação, construir-se-ia a partir das representações mentais que formamos a respeito das coisas e dos fenómenos, num caminho para uma realidade acrescida de sentido. Significa isto que a realidade estruturar-se-ia a partir de um conjunto de noções elaboradas provindas da ação criadora e ilimitada do pensamento. O conhecimento, segundo Leonardo Coimbra, projetar-se-ia, então, mediante novas sínteses, de modo a fazer surgir a arte, a filosofia e a religião. Ele defendeu a liberdade de ensino e, em consequência,

0: apesar de toda a polémica gerada, a possibilidade de ser administrado o ensino religioso nas escolas particulares fiscalizadas pelo Estado. Mas, acima de tudo, defendeu a liberdade pelo ensino, isto é, o desenvolvimento do aluno nas suas várias facetas, a fim de que ele adquirisse as capacidades e o conhecimento que o tornassem mais autónomo e capaz, como sujeito de liberdade, de tomar as melhores decisões.
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1: Muito bom dia, já cá estamos com o nosso programa Gentes da Gente. Hoje estamos com este nosso convidado, José Maria Lourinho Vintém, um rosto também do Liceu, em Porto Alegre. Muitos dos nossos seguidores e ouvintes, certamente que frequentaram este estabelecimento comercial, se recordarão do rosto deste antigo funcionário, que atualmente está com 90 anos de idade. Senhor Lourinho, recorda-se, há pouco estávamos a escutar a sua promoção, esse momento penso que foi nos anos 80 ou 90, de quando aconteceu uma tragédia que foi a morte daquela professora de seu nome, Carolina Quezada.
2: A nossa escola em Porto Alegre inteiro ficou de luto, Eu escondi a sala da Dona Carolina Quezada, que era uma aula, uma sala onde ela dava as suas aulas, não é? Eu chorava, eu e todos nós. Olha, eu estou nesta... Estão-se-me a arrasar os olhos de água para aquela... Ainda hoje, choro para aquela senhora. Foi muito triste, muito triste.
1: Isto, para quem não sabe, foi um aluno que assassinou a professora.
2: Foi, sim. Foi um aluno que assassinou a professora. É claro, não sei por que motivo, nem sabem. Nunca cheguei à conclusão de saber por que motivo foi.
1: Foi uma coisa horrível.
2: Mas enfim, um aluno possivelmente não estaria nas suas faculdades possíveis, teria qualquer problema de tristeza em qualquer coisa. Eu não sei, nunca soube por que motivo foi. Nem souber, nem talvez soubesse a maior parte da população da cidade, não é?
1: Pois é.
2: É verdade.
1: Foi um episódio negro em Porto Alegre. Bom, agora vamos continuar com a sua trajetória. O senhor nasceu aqui na freguesia de Ribeira de Niza.
2: Ribeira de Niza, sim. No sítio da Fonte Fria, na Quinta da Fonte Fria.
1: Ok.
2: Pertinho do Salão Frio.
1: Muito bem, muito bem.
2: Senhor.
1: Esteve aí durante muitos anos?
2: Vivi ali até vir para a cidade. Vivi ali estudei, ali trabalhei, ali me preguei, tanto faz no Senhor Romualdo, onde trabalhei numa tabernazinha que ele tinha, depois onde fui para o Café Vitória, não é?
1: Então, morou na Serra, na freguesia de Ribeira de Niza, foi para a escola. A escola foi frequentada na Serra?
2: Não, foi frequentada na Ribeira de Niza.
1: Ah, ok.
2: Pela esposa do Dr. Maçãs.
1: Mas no Monte Carvalho?
2: No Monte Carvalho, sim.
1: Muito bem.
2: Do Dr. Maçãs. Depois, naquela altura, criou-se uma nova escola no Salão Frio.
1: Sim.
2: Criou-se uma nova. E eu, como morava perto dessa nova escola...
1: Foi para essa
2: estava
1: escola.
2: Ali a 200 metros, o máximo, 200, 300 metros. E então fui para essa escola, não é? Deixando... Depois tirei o meu cursinho das minhas... do meu estudo, dos meus fracos conhecimentos, até a quarta classe. Depois comecei a trabalhar com os meus pais.
1: O que é que fazia com os seus pais?
2: Era fabricante de cabazes.
1: Fabricante de cabazes?
2: Chamava-se canastras, vá na altura.
1: Ah, mas o seu pai era canastreiro?
2: Era, sim, meu pai era canastreiro.
1: Pois,
2: Ribeira de Niza.
1: É terra de canastreiros.
2: É verdade. Ribeira de Niza, desde o Carvalhal, a São Bento, era rara a pessoa que não era canastreiro. Homens, eu digo homens.
1: Sim.
2: Era quase tudo aquela... E depois ficavam os filhos a trabalhar juntamente. Ganhava-se muito pouquinho, não é? Mas ficavam os filhos a trabalhar com os pais para auxiliar. Onde depois alguns estudavam, tiravam certos cursinhos e foram-se vendo livros
1: Ainda aprendeu a fazer esta arte?
2: Sim. Aprendi a fazer... Era a minha vida, até me casar.
1: Sim.
2: Casar. Depois casei-me, quando me casei ainda trabalhava nessa vida.
1: Ah, ok. Sim. Era um extra,

0: Ganhava, não?
1: Sim, era um extra que eu ganhava. Era a minha vida profissional mesmo. Era antes de ter... Isto foi antes de vir para o liceu. É preciso que se note. Isto foi tudo
0: antes. Sim, antes, claro, antes.
1: Antes de vir para o liceu. É claro, trabalhei nessa vida. Até que casei. Casei, depois... Consegui arranjar um empregozinho no liceu, foi quando vim para o liceu.
0: Mas antes, o senhor falou aí que foi trabalhar para o Romualdo.
1: Sim, é claro, isso foi, quando eu saí da escola...
0: Foi para aí que trabalhar.
1: Comecei a trabalhar com os meus pais,
0: sim,
1: não é? Depois aquilo dava muito pouquinho, não dava nada, foi para o Romualdo.
0: E que idade é que o senhor tinha?
1: Antes, mas 14, 15 anos.
0: Era um gaiato, não é?
1: Pois, 14, 15 anos. Talvez não tivesse...
0: Era uma casa que tinha muito movimento?
1: Tinha, sim, tinha muito movimento. Gente que vinha da Urra, ainda se fazia um mercado, fiz os mercados aqui em cima, no outeiro,
0: sim,
1: aqui ao pé da polícia, não é? Nos dias de mercado, aquilo era sempre casa cheia. Depois vinham as pessoas à cidade, onde iam. Era uma...
0: E dentro da casa do Romualdo, havia petis?
1: Havia, sim,
0: como é que era lá dentro?
1: Era uma casa de comes e bebes, petiscos, não é? Havia-se petiscos de toda a qualidade, não é? Havia-se petiscos não me recordo já da senhora dele, faleceu quando ele lá estava, não é?
0: Ah, foi.
1: É verdade, que ele faleceu quando ele lá estava. E tem graça com pouca graça. Quando ela faleceu, o caixão dela estava nos baixos da casa onde ela foi criada. E quem foi buscar aquele caixão para ela ser sepultada fui eu, que era empregado do Sr. Romualdo, e a mulher do Sr. Romualdo viviam no Largo da Sé, viviam no Largo da Sé, à frente da câmara, onde hoje há uma dependência qualquer camarária, e ali, quando tirei o caixão de lá, vinha todo cheio de pó, uma poeira, uma coisa terrível.
0: Mas o caixão já estava encomendado? Já estava lá?
1: Era gente que, muita gente fazia isso.
0: Ah, era?
1: Em alturas, compravam às vezes.
0: Sim, sim.
1: Juntando.
0: Ai, sim.
1: Arranjavam às vezes essas coisas e para serem sepultados um dia mais tarde. Eu não sei se eu tenho a impressão que seria o pai da esposa do Sr. Romualdo, não é? Que já tinha essas ideias ou qualquer coisa, e é assim que fui lá buscá-lo, vi lá todo empoado, todo sujo, estava aquilo embrulhado, não havia papelões,
0: que engraçado.
1: Havia um género de panos, e aquilo estava enrolado num pano, assim, mas o pano de estar ali já há 5 ou 6 anos ou mais, não faço ideia, ou 4, 5, isso não posso precisar, e então veio de lá todo sujo e eu é que tirei o caixão de lá, é verdade.
0: É curioso, as pessoas pensavam em ter o caixão e guardavam-no na própria casa?
1: Não, era na própria casa.
0: Ou em algum local?
1: Era nos baixos, era num armazém que estava nos baixos. Aquilo até depois, mais tarde ou na altura, aquilo foi ainda um standard de automóveis da Ford. Foi um standard de automóveis da fora.
0: Ok. Mas não era caso único, havia mais também.
1: Havia mais gente assim. Havia já mais gente assim.
0: E como é que era o menino Zé Maria na tasca do Romualdo? O que é que fazia? Tudo um pouco?
1: Vender copos de vinho ali assim. E é claro, a esposa do Sr. Romualdo fazia os petiscos. É claro, ele levava a encomenda cá de fora. Opa, arranja-me lá uns croquetezinhos de bacalhau. Estão-se pôr. Arranja-me uns croquetes de bacalhau. Ele lá ia buscar uns croquetezinhos de bacalhau que estavam feitos ou que se faziam na altura própria, não é? Ali se fazia antes muito, era bucho de azeite e vinagre.
0: Ah.
1: Onde eu hoje gosto e adoro aquilo, é? Adoro aquilo, é verdade. Esse bucho de azeite e vinagre, isso assim.
0: Havia muitas casas do tipo que eram referência, além do Romualdo, havia também outros.
1: Sim, havia mais.
0: Que casas eram essas?
1: Sim, havia mais. Olha, havia, suponhamos, ao cimo da rua do Romualdo, que era a Rua de Elvas, lá ao fundo, e ao cimo da Rua de Elvas, estava um senhor que fabricava vinho também. Tinha uma outra tascazinha aí. Havia outra no Arco do Bispo, mesmo no Largo do Arco do Bispo, também.
0: Recorda-se dos nomes? Ainda se recorda?
1: Isso, não.
0: Ao cimo

0: Da Rua de Elvas, que casa era?
1: Ora, eu só sei, estou a ver a pessoa, mas não me recordo.
0: Não se recorda do nome.
1: A idade já muito, não é? E existia onde era, depois mais tarde, agora já mais tarde existia uma casa, já foi a Casa Capote, mas antes da Casa Capote estava um outro senhor também que tinha essa tascazinha, que também não me recordo do nome, não é? Na Rua de, depois do Comércio, ou na Rua do Comércio, onde ali à frente onde está agora o novo Alenxanto, também havia uma casa. Foi do senhor, que era o senhor João dos Bigodes, não é? Que era o senhor João dos Bigodes, que depois saiu dali, foi aqui para a Estrada da Serra.
0: Também fazia vinho.
1: Fazia vinho também, vinho muito bom. Lembro-me assim de umas certas casas, assim, de aquele cimo da rua Cândido Reis, o cimo da rua de Cândido Reis, havia a Casa Trindade também.
0: Sim.
1: Mais adiante havia uma outra que era o Rã. Casa do Arrã, também, não é? Assim se deve saber, mas que havia muita taberna.
0: Pois é.
1: Tudo isso foi esquecendo.
0: As pessoas sabiam beber ou não?
1: Pô, às vezes abalava lá muito já da asa. Abalava da asazinha, é verdade.
0: O senhor foi também para o Café Vitória, não era? Era outro café estabelecimento em Porto Alegre.
1: Foi para o Café Vitória, não me recordo já do nome, do senhor, só me lembro da leitaria. Ficou-me cá na cabeça que o senhor queria-me para lá, não é? Depois tive na leitaria, tive lá um problemazinho com o filho dono do Café Vitória, que eu depois dormia em casa do dono do Café Vitória, não é? Mas o moço era da minha idade, mais ou menos, mas mais um jovem troncado. Um dia tivemos umas argatazinhas, os dois. E como tivemos as argatazinhas, os dois, e mais ele, tem graça. É claro, depois eu tinha um bocadinho de força, isso assim, e briguei com o menino. E depois, é claro, o pai pôs-me fora. Quando o pai me pôs fora, não é? Quando o pai foi com o senhor Adelino da leitaria, me queria para lá. Porque eu no Café Vitória tinha uma coisa muito engraçada. Havia dois ou três clientes. Um era o Dr. Florindo Madeira, outro era professor, que era aqui na escola, aqui no liceu, Dr. Florindo Madeira, o Dr. Sampaio, o advogado, juntavam-se e iam ao Café Vitória. Mas tem graça, porque eu, quando os via ir, a primeira coisa que punha logo era o moinho a trabalhar para ter cafezinho acabado de fazer. Cafezinho acabado de moer, não é? Aquele cafezinho acabado de moer, e isso assim. E então, era sempre chávenazinhas assim, novas e cafezinho acabado de moer. E então, isto era coisas que me dizia o Sr. Dr. Florindo Madeira, que era à frente da Câmara, onde esteve o Sr. Alfaiate, né? Que não me lembro agora o nome dele, não é? Teve aí o seu cartório. E então iam todos ter a casa do Sr. Dr. Florindo Madeira e dali iam todos beber cafezinho ao Vitória, não é? Depois, quando saí do Vitória, que fui para a leitaria, mas estive lá só um mês e tal, não é? Estive lá um mês e tal, e depois fui por causa de problema da máquina, do balcão. Não havia de tirar um balcão da leitaria para ir para lá um empregado. É preciso que não tiveram que arranjar um outro empregado. É claro, este tanto faz o Dr. Florim Madeira com o senhor Saprita, com o Dr.
0: Sampaio
1: do Liceu, com o Dr. Sampaio, e sim, foram para a leitaria, porque eu fui sempre o cafezinho, fui mudar ou para lá. Ora, o dono do Café Vitória, ficou aborrecido comigo, mas eu não tinha culpa.
0: Claro.
1: Eu não tinha culpa, eu gostava de tratar os meus fregueses o melhor, os meus clientes o melhor possível.
0: Claro,
1: não é?
0: Claro.
1: Os meus clientes o melhor possível. E então foi umas histórias assim engraçadas.
0: Então, que leitaria era o estabelecimento? Comercial, mas tinha essa denominação de leitaria.
1: Sim, era café, era o café.
0: Mas chamavam-lhe leitaria.
1: Café, era café, era le, leitaria, café-leitaria, não é? Isso assim.
0: Sim, sim, sim.
1: Ao café, estava o café Alentejano, estava o café Vitória e depois estava aquele, hoje onde está hoje um cafezinho, mesmo ali, está lá um café hoje também, uma tascazinha que não sei, ainda nunca lá entrei naquela casa depois.

0: agora a coisa de uma dúzia de anos ou coisa assim, existe lá um outro novo comércio.
1: Sim.
0: Isto fica mesmo entre a leiteria e o Lentejano.
1: Ok.
0: Entre a leiteria, naquela quinazinha,
1: sim,
0: está
1: sim,
0: lá.
1: Sim, era ali. E como é que era Porto Alegre nessa altura?
0: Uma muito mais movimentada que é hoje. Ora, aquilo de antes, a leitaria, que é onde mais trabalhei no Vitória, não é? O Lentejano era o principal, que ainda hoje é pena aquela casa ter acabar, não ser restaurada e aquele café ser novamente restituído, porque aquilo era uma casa linda que ali estava e uma bela sala extraordinária. Era tudo muito movimentado, porque toda a gente vinha a Porto Alegre, era a pessoa que não ia ao café Alentejano, não é? E isso assim, a leiteria a mesma coisa, e o Vitória a mesma coisa. O Vitória, o que era um café diferente, era um bocadinho de gente mais pobre. Depois, como tinha uma sala de jogos, não é? Como tinha uma casa de jogos, aquela já até se jogava o dominó, jogava-se até às cartas, essa coisa, não é? Isso era o Vitória, que na leitaria nunca existiu nada disso. Na leitaria nunca existiu nada disso. Já no Café Alentejano existia uma outra sala onde também se havia lá uns jogos qualquer. Que eu não tive, nunca frequentei aquela casa assim.
1: E depois tinha uma rua do comércio enorme, cheia de lojas, muito movimento.
0: Era tudo cheio. E à noite. Eu lembro uma noite aqui há uns anos atrasados, que há uns 14 ou 15 anos, ou 20, vá, talvez há 20 anos, ainda ia passear mais a minha mulher até o fundo da rua. Ou estamos quase meio de sair, porque haja grandes problemas na nossa cidade, mas assim, o que a gente ouve dizer, a comunicação social até é muito boa, mas às vezes divulga coisas que a gente entristece, e principalmente na minha idade já, entristece-me assim de ouvir certas coisas na televisão que fazem às pessoas idosas, que fazem às crianças, e uma pessoa se tem medo de sair já, não é? Uma pessoa idosa, como é o meu caso, já com 90 e tal anos, já sair à noite já é muito raro, só por necessidade é que saiba à noite. Antes aquilo era a rua cheia, o comércio cheio, os cafés cheios, não é? Fazia-se um movimento diferente, não é? E havia, parece que, mais sinceridade, os convívios eram mais familiares, não é? Parece que eram todos da família uns dos outros. Hoje não, hoje até as pessoas assim que não há grande convivência, mas é diferente, é tudo diferente. Para mim é tudo diferente hoje.
1: Pois é. Entristece-o ver isto
0: muito,
1: diferente?
0: Muito, entristece-me. E como sou uma pessoa comunicativa, sou muito comunicativo, gosto muito de saber, gosto muito de divulgar a minha vida, não tenho problemas nenhum, nem tenho problemas na minha vida de divulgá-la a qualquer pessoa, mas gosto de saber das vidas dos outros também, seja por mal, seja por bem. Se for por bem, melhor fico. Se for por mal, mas se um senhor partiu uma perna, depois... Olha agora, só uma senhora que era a minha médica, coitadinha, no dia do apagão, caiu lá em casa. Partiu uma perna, não é? Que é a mulher ela é viúva já, que é a mulher do Cabé, que era a doutora Manuela Santos, não sei se sabe quem é, era uma santa senhora também, uma grande médica, foi minha médica toda a vida. Agora, como se formou, passei para outra médica, que é a doutora... Não está cá a chegar. Sem dúvida. Mas quero dizer, mas foi o doutor Manuel Santos, partiu uma perna. Como partiu a perna, fiquei entristecido.
1: Claro.
0: Hoje já passei lá à porta dela, nunca, é raro vê-la à porta, assim, mas parece que ficou numa cadeirinha de rodas, não é? Parece que está numa cadeira de rodas. E eu, a pessoa que me contou, é uma pessoa íntima dela, mas mais do que eu, porque foi empregada lá, não é? E então contou-me e eu fiquei muito triste.
1: Claro.
0: São notícias que a gente gosta de saber, mas não desejava sabê-las.
1: Claro, não, exatamente, claro.
0: Gosta
1: claro,
0: de saber, mas não, claro, não claro, desejava vê-las.
1: Claro. E o senhor ainda tem amigos do seu tempo?
0: Muito poucos. Infelizmente, muito poucos.
1: O que é que pensa quando já não tem assim tanta gente que conhecia do antigamente?
0: Olha, eu na Ribeira de Niça, perto, como já lhe disse, do Carvalhal, a São Bento, era muito conhecido, porque os meus pais foram... O meu pai...

0: principalmente, era o homem mais trabalhador da Ribeira de Niça, na classe trabalhadora dele, de fazer cabazes. Meu pai até era conhecido pelo Barra. E eu fiquei conhecido por Barrinha.
1: Ai, sim.
0: Ainda hoje, na Ribeira de Niça, sou conhecido por Barrinha.
1: Que
0: Mas
1: giro.
0: Todos os meus amigos, da minha idade, mais ou menos, infelizmente, agora há dias é que me faleceu um grande meu amigo, um dos últimos meus amigos.
1: Foi.
0: É verdade. Era, vivia ao pé da igreja de Adventista da Ribeira de Niça, de Monte Carvalho, não é? Era muito. Tínhamos 8 meses de diferença um do outro. Tínhamos diferença 8, mas os meus amigos, mais ou menos.

0: Algénia, eu sou um jovem, vocês é que são as velhas. Até a minha cunhada, essa que vive aí há pequitinho, não é? Essa minha cunhada que vive aqui há pequitinho, assim, ai, mano, assim, mano, sabe? Olha, com isto que estamos, mano, anda sempre metido e coisas. Mas eu gosto disto, isto é viver, isto é vida, isto é espírito.
1: Mas isso também se deve aos anos que teve com a juventude?
0: Sem dúvida, sem dúvida. Eu aprendi muito com os jovens. Eles eram os jovens, mas eu aprendi com eles. Tem uma coisa engraçada. Eu estive quase 40 anos no liceu, 40 e tal anos, já não estou bem precisado. Nunca tive um problema com um aluno. Nunca tive um problema com um aluno. O meu tratar os alunos, havia um aluno a fazer mal. A juventude, e muito bem, desde que ele mantenha a juventude, fazer mal também é força de vida. Também é força de vida. E então, às vezes, havia um aluno que estava a colher umas flores, ou bater com um pé, ou riscava uma carteira, ou isto, e eu via. Eu via o pé do aluno, e não ralhava com o aluno, e não corrigia o aluno. Muitas vezes o aluno estava de pé, metia-lhe o passo. Ó menino, posso lhe dar o braço? Pode ser, senhor. Se então o menino encontra que isso estará bem, isso está a fazer. Enquanto aqui estará bem, olha que essa plantazinha, isto é um ser que aí está, que está a crescer, isto, a plantazinha dói-lhe. Olha, eu faço assim, fazia-lhe assim no braço, não é? E dava-lhe um bicho assim, só lhe disse assim não. Olha, a planta é a mesma coisa, é a mesma coisa. Vamos lá ver se a gente se entende. Pronto, agora eu não disse nada, tenho a certeza que o menino já não faz o mesmo.
1: E resultava.
0: É verdade, e resultava tão bem, tão bem.
1: Pois é.
0: Nunca ralhei um aluno nos anos tal. Tinha colegas meus, não eram muitos, mas os colegas, claro, havia lá alguns, via-se um aluno, meu menino, ou meu galhato, lá em casa também faz isso, o tempo tratava outro. Eu nunca tratei uma criança por tu. Nunca tratei um aluno por tu. Do mais pequenino, do que entrava este ano para o liceu, daquele que saía amanhã com o sétimo ano. Nunca tratei um aluno por tu. Nem grandes nem pequeninos. Este era o meu modo de lutar. E dei-me tão bem. Dei-me tão bem também. Eu tinha colegas que às vezes eram chamados ao conselho diretivo, que tinham ralhado, batido. Batido não, que bater nunca, nunca vi bater empregado nenhum num aluno. Mas ralhar e dizer certas palavras. Homem burro, lá em casa faz isso. Com certeza que o teu pai ainda tratava o aluno em primeiro lugar por tu. O teu pai não era para ali chamado. Pode ser, a pessoa pode ser corrigida de uma maneira diferente.
1: Claro.
0: Pode ser corrigida de uma maneira diferente. Sem ofender, sem ser ofendido.
1: E resulta melhor.
0: Sem ser ofendido. Eu nunca tive, nunca aluno nenhum diz, o que é que você diz isto ou aquilo. Não, nunca tiveram a base para me dizer, porque claro. Eu nunca lhe disse.
1: Claro.
0: Eu nunca lhe disse.
1: Vamos fazer outro intervalo.

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9: Nós continuamos com o nosso programa, Gentes da Gente. O senhor deve ter muitas saudades daquele movimento da escola.
14: Eu adoraria ainda ser jovem para tratar das crianças.
9: E às vezes passa no liceu?
14: Sim, passo. Às vezes até paro, já tenho parado lá,
9: já tem
14: horas para... só para os ver entrar e sair.
9: Oh, é sério?
14: Pode ver. Eu tratei tão bem a juventude, tão bem, e vivo para as crianças. Ainda hoje sou um velho com 90 anos, mas ainda hoje parece que sou criança por gostar tanto deles.
9: Que giro. Isso é interessante.
14: Quero que lhe conte a passagem.
9: Como é que... O senhor tem jeito para o desenho, não tem?
14: Sim, tenho, sim, tenho. Sempre tive muito jeito para o desenho. Até mesmo eu arranjei emprego para a minha mulher, graças a uma criança, em que eu ajudei muito no desenho.
9: Ai sim, então conte lá.
14: Aquela criança não tinha jeito para desenho. E quando chegava de manhã, sabia que eu tinha jeito para desenho, quando chegava ela de manhã, dizia, oh, Solorinho, o professor queria que eu fizesse um desenho assim, assim, mas eu não tenho jeito nenhum. Olha, tenho aqui isto, olha lá tão feio. Assim, não é capaz de... E eu fazia-lhe um desenhozinho e a menina ficava todo contente. E é claro, depois contava à mamãe e ao papá, sem dúvida nenhuma, fazia a obrigação dela, decidiu que lhe tinha feito aquele desenho. É claro, os pais ficaram... Eu caí em goto para os pais, vá lá, fiquei lá em graça, e um dia precisei de arranjar um empregozinho para a minha mulher, e sabia que o pai ou a mãe que tinha possibilidade disso, e foi-me concedido, foi-me arranjado um empregozinho para a minha mulher.
9: Que engraçado.
14: Isto é tudo a realidade, aqui não falha nada. É verdade. Então tudo são tratar bem a juventude. Eu adorei sempre a juventude.

0: E a juventude tratou o senhor Louring bem?
1: É como já, digo, eu tratei a juventude neste sentido, sempre com carinho, com respeito e com dedicação. Respeitar o jovem como respeitavam os meus pais, era a mesma coisa. Nunca chamei um nome a uma criança, nunca me queixei de nenhuma criança. Uma vez, tem graça disto, até o conselho diretivo me disse assim: ó, Sorinho, porque é que você está sempre ao lado dos alunos? E isso assim, os alunos assim, assim, a gente tem que contar o que é. Ó, Sr. mas por este motivo ou por aquele e tal. Eu adorava as crianças, não sei, vivia para ele nesse momento. Não me sabia queixar de um aluno. Aquilo é vulgaríssimo, da criança, não é? E muitas vezes até, a criança às vezes pode ser um bocadinho mais rebelde, mas muitas vezes sai, tem que sair. Esse rebeldias, é claro, sai porque os pais não lhe dariam esses respeitos devidos, que a criança da criança também nem é agressiva, nem é nada. É a vida deles, é a vida da juventude, é mesmo. É a vida da juventude, quer queremos, quer não. Exato. Eu também fui jovem, também por lá passei, sei o que isso é.
0: Claro. Claro. Vamos fazer agora o último intervalo. Voltamos então já a seguir com o nosso, entre aspas, jogo de perguntas e respostas rápidas.
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0: E já estamos nos últimos minutos do nosso programa Gentes da Gente, Histórias de Vida. Agora temos aqui um saco azul, mas é só um saco azul.
1: Sim.
0: Que tem lá perguntas, o senhor vai ler as perguntas e vai responder às mesmas questões. Vai tirar um a um.
1: Sim.
0: Vai tirar o primeiro papel, a primeira questão. E vai ler para nós e vai responder uma de cada vez.
1: O que acha que as pessoas vão pensar de si quando partir para a eternidade? As pessoas que me conheceram, pensarão que eu fui uma pessoa sincera.
0: Tem essa consciência.
1: Conselho deixaria a quem hoje começa a trabalhar numa escola. Se alguém soubesse o que era a minha, o que foi a minha vida lá, seguiria os meus passos. Há sítios ou tradições da cidade que lamenta tentar desaparecer. E é verdade. Há sítios ou tradições da cidade. Em primeiro lugar é a segurança. Há sítios onde eu passava, não me importava de lá passar todos os dias. E hoje tenho receio de lá passar.
0: O senhor sente que há insegurança?
1: Sente-me insegurança.
0: E o senhor até, quando alguém lhe telefona, também se sente um bocado desconfiado,
1: muito,
0: não é?
1: Muito.
0: Quando eu lhe liguei também.
1: É possível, pois, sem dúvida nenhuma. Foi o que a minha mulher me disse ontem. Eu disse para a minha mulher, ainda aqui estão aqui. Porque estava à espera de duas chamadas, era a vossa,
0: claro.
1: Era de um outro senhor que
0: claro,
1: pôde
0: claro.
1: Fazer um pescado lá
0: pronto,
1: a casa,
0: mas há sempre...
1: e são umas chamadas que eu recebo de vez em quando, pois. A minha casa, recebo no meu telemóvel, ou da minha mulher, ou para a minha casa, umas chamadas que eu não tenho nada de conhecimento em Lisboa,
0: pois.
1: Isso assim...
0: O que é que está aí escrito?
1: O que é que mais o fascina na taxidermia? É mesmo? Taxidermia, sim. Mas me fascina na taxidermia. Mais fascinante é dar a maior vida aos pessoais, às pessoas que veem esse meu trabalho, que lhe deu realmente a realidade, a vida do próprio animal, não é? Que tenho a vida do próprio animal, que vejam o que animal é, porque isto tem muito se lhe diga. Um animal tem diversas posições, e a gente dar essas posições que eles têm é o que mais me fascina. Olha, aquele está a olhar para querer apanhar uma formiga, a olhar para querer voar.
0: Está a dar vida.
1: Dá vida
0: ao animal.
1: É mesmo.
0: E tem alguma?
1: Não, é a última. É a última, é mais comprida.
0: O que é que está escrito?
1: Ah, isto é realmente, isto é comigo, é o que eu tive.
0: O que é que está escrito?
1: Como foi vencer uma doença tão grave como o cancro?
0: Como é que foi?
1: Pensa.
0: Onde é que foi buscar a força?
1: Onde se vai buscar a força?

0: É custosa, mas é fácil. Fui buscar a força a um grande médico que me influenciou, porque ainda não ser muito, muito agravada a minha doença, que foi o princípio dela, dei-me coragem para ser operada. Eu, como vontade tinha de não sofrer, aceitei com maior de naturalidades
1: a cirurgia.
0: A senhora me decidiu.
1: Sim, sim.
0: E é verdade. Mas como é que foi logo, calhou a ser a última e foi a realista? Esta é realista.
1: Essa é a penúltima. E esta é que é mesmo a última. O que é que está aí escrito? Agora para fechar. E o que é que o seu coração sente depois de ter estado a contar a sua história ao programa Gentes da Gente? Gostou? Não estava à espera, pois não?
0: O que eu adorava... Não, porque eu adorava não é bem a palavra. O que eu penso da entrevista que tive é que gostei de apresentar, mas talvez não merecesse estar a explicar tanto que os senhores perderam comigo, não é?
1: Não, nós não perdemos, nós ganhamos.
0: Pois, sem dúvida nenhuma.
1: Nós ganhamos mais uma história e registámos mais uma figura que habitou o Alto Alentejo nos séculos 20 e 21. Agradecemos imenso a sua partilha, a sua gentileza. Foi um gosto, foi uma satisfação. Está assim concluído mais um programa Gentes da Gente, hoje com José Maria Lourinho Vintém. Nasceu no dia 6 de novembro de 1934. Voltamos no próximo programa.
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É Zé, ganda vai, puto. Ganda onda. Agora para acabar em grande, será que eu posso ver? Ficamos todos de pé, pode ser? Toda a gente. Aí essas palmas.

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4: 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Muito boa noite e estamos de regresso, desta vez para o segundo episódio, a segunda edição do Estúdio 64, segunda edição da segunda temporada, entenda-se, porque para aqueles que andaram um bocadinho mais distraídos, já tivemos uma primeira temporada que decorreu entre fevereiro e final de junho, já tivemos especiais de Eurovisão, já tivemos acompanhamento do Festival da Canção, tivemos 30 por uma linha. Se perdeu a primeira temporada, não cometa o mesmo erro nesta segunda temporada. Acompanhe o Estúdio 64, como ouviu há pouco e muito bem, todas as sextas-feiras entre as 20 e as 21 horas. Este ano, com repetição aos domingos, entre as 21 e as 22, a fazer concorrência ao Prime Time Television.

0: Visivo, vamos tirar audiência às grandes apostas da SIC e da TVI, seguramente. Já sei que há pessoas nas grandes estações de televisão muito preocupadas com o Estúdio 64 em horário nobre de domingo. E vamos estar também, como na primeira temporada, em formato podcast, em radioportalegre.pt, assim é que é, e talvez mais tarde tenhamos aqui uma outra novidade também sobre esta matéria da nossa presença em podcast. Novidades sobre o Festival da Canção, Eurovisão, todos os artistas, tudo o que puder imaginar, constantemente, todos os dias, em escportugal.pt. O Estúdio 64 é um programa da autoria de Bruno Anacoleto e Nuno Carrilho. Boa noite, Nuno.
1: Boa noite, Bruno.
0: Cá estamos mais uma vez. Na semana passada fizemos aqui um resumo das novidades, daquilo que já sabemos para a Eurovisão de 2027. Uma das notícias que saiu, não propriamente relativa à Eurovisão de 2027, mas que acaba por ser um bocadinho curiosa, diz respeito à abordagem que o Reino Unido, ou algumas pessoas no Reino Unido, estão neste momento a ter, porque se mostram muito preocupadas, não sei por que motivo, não é?
1: Não percebo, sinceramente.
0: Mostram-se muito preocupadas com os maus resultados que o Reino Unido tem apresentado no contexto eurovisivo. E por esse motivo, parece que vai ser aberto um inquérito no Parlamento Britânico para apurar as causas e responsabilidades pelos maus resultados consecutivos do país. O caso é assim tão grave que mereça todo este tipo de atenção? É um caso chato, estamos a falar de um dos Big Five, logo para começar. Há muito dinheiro envolvido, se calhar é caso de preocupação.
1: É sim, acho que nesse caso, ou melhor, é olharmos mesmo para os números do Reino Unido nos últimos anos, e aqui assim em versão resumo, 2026, 25º lugar, último, 1 ponto. 2025, 19º lugar, 88 pontos, todos do júri, quer dizer, 0 pontos do público. Atenção que em 2026 ficaram a 0 no público. 2024, 18º lugar, 46 pontos, todos do júri. A última vez que o Reino Unido, um dos grandes colossos do Festival da Eurovisão e um dos maiores mercados musicais da Europa, recebeu pontos do televoto europeu, foi em 2023 e foram 9 pontos. E atenção, agora podem dizer, mas há alguma coisa contra o Reino Unido? Eles em 2022 ficaram em segundo, com uma grande pontuação do público. Por isso claramente que se vê que nos últimos anos as canções, não digo que sejam más canções que o Reino Unido tem levado, mas há ali uma falha grande, quer na escolha, quer nos próprios artistas que levam. Há ali alguma coisa que não está a funcionar corretamente e a BBC, pelos vistos, não tem mudado ali propriamente a estratégia. A estratégia que eles utilizaram em 2022 foi escolher um artista que era conhecido nas plataformas digitais, que correu muito bem, que ficou em segundo, mas, por exemplo, a estratégia foi repetida em 2025 e já não correu assim tão bem quanto isso. Atenção que o Reino Unido, ao contrário de outros países, escolhe internamente o seu artista, a sua canção, e até utiliza a BBC Studios, basicamente é uma das produtoras mais conceituadas até do Reino Unido para essa escolha, mas depois acaba por falhar quando é na escolha e nos resultados até finais têm sido assim muito desastrosos. O que é esta dinâmica que vai acontecer no Parlamento Britânico? Não surgiu propriamente uma iniciativa do Parlamento Britânico, mas sim de um projeto que o próprio Parlamento está a utilizar, que, digamos, muito interessante, que é fazer basicamente comissões de inquérito, como nós ouvimos aqui em Portugal, mas sobre assuntos, digamos, do dia-a-dia, de que chega às pessoas, de modo a aproximar as pessoas também à política britânica. Um dos temas foi essa situação do Festival da Eurovisão, o que é que se passa com o Reino Unido, que em tempos era presença assídua nos 5 primeiros, nos 10 primeiros era quase impensável o Reino Unido ficar de fora dos primeiros, e nos últimos anos tem sido, digamos assim, desastroso, e acho que até tem sido assim engraçado, porque nós estamos sempre à espera que o Reino Unido receba os pontos do público para vermos quantos 0 pontos é que eles vão conseguir ter consecutivos. Neste momento eles vão com 3 edições consecutivas com 0 pontos do público.
0: O que é muito curioso. E lá está, como tu dizias, é um mercado muito interessante. Nós temos artistas conceituadíssimos e artistas conceituadíssimas provenientes do, do Reino Unido. Se, por exemplo, a Austrália, que estava a perder um bocadinho de ímpeto na Eurovisão, depois de uma estreia de alguns anos

0: pós-estreia bastante positivos. Neste último ano, na Eurovisão 2026, já podemos falar em último ano, porque estamos aqui a falar de temporada, ainda estamos em 2026. Estamos...
1: Acho que aqui, quando dissermos ano passado, estamos a falar em
0: Eurovisão,
1: 2026.
0: É, Eurovisão anterior.
1: Nós não estamos no futuro, nós estamos em 2027, mas aqui a mudança de ano eurovisivo acontece em setembro.
0: É mais ou menos isso. Mas a Austrália, também por vontade da própria artista, apostou num nome conhecido e teve bons resultados com isso. Porquê é que o Reino Unido não procura algo do género?
1: Pois, é assim, eu acho que a prestação da Delta, aqui vou ser um bocadinho suspeito porque era a minha favorita e continuo a achar que devia ter ganho, mas a Delta tinha mesmo vontade de se lançar no mercado europeu. E atenção que a Delta está neste momento a concurso na versão do Dança com as Estrelas no Reino Unido, tanto que a participação na Eurovisão não foi assim uma coisa tão do acaso. Claramente que havia ali uma estratégia pensada em ela lançar-se. Ela teve uma mini digressão pela Europa, clubes pequenos, digamos assim, espaços pequenos, mas em vários países na Europa, tem agora esta presença no público britânico, e ela não envergonhou nada, muito pelo contrário, apresentou uma canção, para mim era a minha favorita, já tinha dito, mas a própria atuação também muito bem pensada, e eu espero que isso tenha dado ali o toque ao Reino Unido que é possível levarmos artistas no topo de carreira.
0: Porque, e outros países também.
1: Exatamente, pronto, neste caso, acho que o Reino Unido é aqui o caso mais grave, não é? Que aconteceu. E atenção que o Reino Unido, houve ali uns anos que apostava em artistas de renome, grandes nomes, mas que estavam numa fase completamente final da carreira. Por exemplo, a Bonnie Tyler, que falámos nela na temporada passada, até quando do falecimento da artista, era uma artista que já estava fora do circuito, digamos assim, musical, já estava mesmo numa fase a final quase da carreira. Está bem que depois ela continuou a cantar, e ela cantou quase até aos últimos dias de vida, e tinha acontecido também no ano anterior com um artista muito conhecido, que agora não me lembro do nome, tinha assim um nome, lembro-me assim até muito, muito esquisito, mas que teve o auge da carreira na década de 60 ou de 70.
0: Também falámos sobre ele na temporada passada, mas também não fixei o nome.
1: Não, mas é que é um comboio de letras assim um bocadinho desastroso. E é pena, e está bem que agora há uns rumores, e provavelmente o Reino Unido até pode vir a ser representado por uma banda que até tem um antigo representante de Portugal no Júnior, que o Nicolas Alves, agora não me estou a lembrar do nome da banda. Fala-se muito isso nas redes sociais, que eles podem ser os representantes do Reino Unido.
0: Um grupo que foi reunido pelo famoso Simon Cowell.
1: Exatamente,
0: não é
1: o December 10. Era assim algo.
0: Eu não sei, não me recordo o nome do grupo, mas sei a origem, sei que quem está por trás disso é o famoso produtor Simon Cowell, dos Got Talents e por aí.
1: Fala-se agora nas redes que pode ser essa banda a representar o Reino Unido na Eurovisão do próximo ano. Vamos a ver, porque é assim, o escolher uma banda conhecida ou um artista conhecido nas redes não é propriamente indicador de vamos ter um grande resultado, e o Reino Unido sabe disso. Mas gostava de ver, e acima de tudo, tenho pena que o Reino Unido deixou de fazer finais nacionais. Está bem que as finais nacionais também não eram indicador de sucesso, que as coisas também não correram lá assim muito bem nos anos em que havia finais nacionais, mas havia ali um poder de escolha e já havia ali uma decisão, e eu acho que uma final nacional neste sentido é sempre bom, porque se aquilo correr mal, pode haver sempre a desculpa de, mas quem escolheu foi o público.
0: Exatamente.
1: E acho bem, as seleções internas, quando correm bem, ninguém questiona, mas quando correm mal, pensam, então e não havia melhor? Por exemplo, a última canção do Reino Unido, aquilo era assim um desastre. Vamos ver. A atuação, eu acho que a atuação até está muito boa. Eu revi a Eurovisão nas últimas semanas, já em setembro até, nunca tinha visto a Eurovisão depois da gala propriamente dita, e admito que achei alguma graça à atuação do Reino Unido.
0: Sim, e foi aquilo que nós falámos também na temporada passada, quando abordámos a questão do Reino Unido. É um artista bastante irreverente, que se as pessoas procurarem, não sei se terão curiosidade para isso, mas se procurarem pelo artista que representou o Reino Unido na Eurovisão de 2026, ele faz coisas muito engraçadas em casa, faz experiências muito interessantes, mas a própria BBC também não soube capitalizar essa pequena loucura positiva do artista, o que é pena. Sobre as finais nacionais, e antes de continuares, numa altura em que as finais nacionais proliferam e fazem também sucesso por elas próprias, tendo em conta as novas plataformas, o YouTube, o acesso também às emissões de canais estrangeiros, que hoje em dia são mais viáveis do que há muitos anos, nós hoje em dia acompanhamos facilmente o Benidorm Fest de Espanha, mesmo com a Espanha fora da Eurovisão. Acompanhamos facilmente o Melody Festival, acompanhamos outras finais nacionais, que muitas delas transmitidas pelo próprio canal de YouTube da EBU, da Eurovisão.

0: Uma estação com a dimensão da BBC não poderia também investir fortemente num produto próprio e capitalizar esse produto?
1: Exatamente, e temos de pensar, pronto, que todos esses produtos, e tu até falaste no Benidorm Fest, que foi reativado, o Festival de Benidorm foi um grande festival ali na década de 60, 70 do século passado, e a RTVE revigorou ali basicamente o formato, que também tem tido ali assim algumas dificuldades, algumas dores de crescimento. Esperava-se que neste momento o Benidorm Fest tivesse ali grandes artistas de Espanha, e não tem. Pronto, vamos ser muito sinceros, há artistas que não envergonham ninguém, mas continuam a fugir os grandes nomes. Tivemos isso também no Festival da Canção. O Festival da Canção, o Valianos, conseguiu ter grandes nomes da música portuguesa. Atualmente, nas últimas edições, digamos assim, não tem tido, mas temos, por exemplo, produções, e nesse caso eu acho que o Melody Festival já perdeu ali o título, e não vou falar do São Remo, porque o São Remo é muito mais do que uma final nacional para a Eurovisão, mas falo, por exemplo, do MQ na Finlândia. A Finlândia, que durante muitos anos foi conhecido mesmo como o patinho feio da Eurovisão, porque tinha muito maus resultados, conseguia ser pior do que Portugal, vamos ser sinceros, e depois ganhou com os Lordi com uma votação terrível, terrivelmente boa, digamos assim, e depois passou ali assim algumas dificuldades, e nos últimos anos tem feito um espetáculo que, pá, mete as grandes produções europeias a um canto, e todas as canções quase que vão ao Festival da Finlândia, consegue ser um sucesso no país. Não são também os grandes artistas que vão, se bem que já tivemos alguns casos que os artistas já eram muito conhecidos, mas conseguem lançar-se ali fortemente. Eu acho que uma final nacional, quando é bem construída, com tempo, com timings, com algum investimento, acho que é ótimo. Às vezes prefiro até uma final nacional com menos participantes e mais qualidade. Às vezes fazer por fazer ou ter artistas por ter é um palco, é verdade, é um palco, dá se calhar ali a oportunidade da vida deles, é ótimo. Mas para o panorama, se calhar a Eurovisão, preferia ter uma final nacional como a Finlândia, tem 7 participantes, e são 7 atuações mesmo muito boas, e canções com muita qualidade. E atenção, eles é de um universo de 400, 500 canções, acho que nunca chegaram às 500 canções submetidas, quando tens o Melody Festival ao lado, que tem 2 mil ou 3 mil submissões, e muitas vezes a qualidade já fica assim um bocadinho aquém.
0: Sendo que Portugal também tem sido recordista na recepção de canções, por incrível, recordista dentro do seu,
1: dentro do seu universo.
0: Contexto, não é?
1: Mas pelas três finais nacionais, por exemplo, como a Letónia, que tem 150 canções submetidas. E lembro-me, os velhos tempos de Montenegro, que tinha 40 canções, e daquelas 40 só aprovava 20, e daquelas 20 escolhia 14 para o festival, que era o Monte Song, ou Monte Vizija, que eles organizavam, pronto, és ali assim, e até é muito interessante ver o número de canções que são submetidos todos os anos. Obviamente que se calhar grande parte daquelas canções não estão sequer
0: habilitadas para a festa da escola, não é?
1: Exatamente, vamos ser sinceros, e às vezes basta irmos ao YouTube e vermos algumas canções que foram submetidas para o Festival da Canção, por exemplo, epá, algumas são tenebrosas, são terríveis, e digo, quem faz às vezes o filtro das canções passa um bocadinho, porque há ali canções de qualidade muito duvidosa.
0: É aquela situação, se não for para chorar, ao menos que seja para rir, portanto eles...
1: Mas algumas nem para rir, aquilo às vezes são assustadoras.
0: Olha, coisas que também não correram muito bem e que não deu motivos para rir, foram algumas atuações mal sucedidas. Estamos aqui a falar do fiasco do Reino Unido, mas indo um bocadinho nesta sequência, não só em termos de resultados, mas muitas vezes no palco da Eurovisão acontecem alguns fiascos, uns mais inusitados que outros, que vão muito além desta questão das pontuações e do resultado propriamente dito. Há atuações que correm mesmo manifestamente mal, algumas por culpa própria, mas outras nem por isso. Umas têm direito à repetição, outras nem tanto. Que exemplos é que nós temos de atuações que não correram assim tão bem, acabaram por ser repetidas? Que motivos é que estiveram por trás de tudo isso?
1: Atenção, que quando elas correm mal, porque os artistas cantam mal, não há ali direito a repetições.
0: Que pena, Manuel Navarro deve estar...
1: Não, nem tanto. Eu acho que a Antigone neste momento está jala, porque quem viu a Eurovisão, a última Eurovisão, aquela atuação de Chipre na semifinal, aquilo foi terrível no início.
0: Foi incrível, fica com os meus ouvidos a sangrar durante 3
1: aquilo,
0: dias.
1: Eu estava na arena e fiquei em choque, só dizer o que acabou de acontecer. Mas pronto, o que é isto de correr mal? é, muitas vezes, pronto, há problemas técnicos, há ali problemas que

0: mostra que a atuação não passou perfeitamente na televisão. E não é uma coisa de recente agora dizer, ah, pois, isto só acontece porque a Eurovisão atualmente é uma palhaçada. A primeira vez que uma atuação foi repetida foi em 1958, com o famoso Ne Blu de Pinto di Blu, que, mais conhecido por Valare, que a atuação do Domenico Modugno não foi bem gravada, digamos assim. Alguns países não conseguiram ver, outros não conseguiram ouvir a atuação, e a Itália foi autorizada a atuar no final do alinhamento. Não havia grande problema, naquela altura também só votava ao júri, mas foi assim autorizado. Muitos anos depois, e para mim se calhar a atuação mais, assim, o maior fiasco, salvo seja, porque acho que é um dos melhores momentos sempre da Eurovisão, e muita gente, se calhar, que nos está a ouvir vai lembrar-se, quando foram as Açúcar Moreno, que por acaso até já participaram no Benidorm, na edição foi ganha pela Chanel. Elas tentaram voltar à Eurovisão, elas que são irmãs e durante anos estiveram zangadas, e depois fizeram as pazes no Tucara Missuena em Espanha.
1: O açúcar azedou, não foi?
0: Sim, sim. Não, mas eu acho que aquelas pazes foi a coisa mais falsa que pôde existir, mas pronto, elas já fizeram as pazes, mas elas em 91 representaram Espanha na Eurovisão com o famoso Bandido, que foi dos maiores sucessos dela depois do Solo Se Vive Una Vez. E a atuação não começou a correr muito bem. Porquê? Porque o playback instrumental arrancou antes do tempo. Então elas as duas entram no palco, uma por vontade dela ainda estava hoje a cantar, porque começou a cantar, a outra não estava a conseguir perceber, bateu no ombro da outra, olhar uma para a outra, o que fazemos, vieram porta fora. Por isso, ali naquele momento foi, ou elas eram autorizadas a repetir, que nem foi bem uma repetição, porque aquilo começou mal, e elas simplesmente abandonaram o palco. Acredito, é assim, não vão agora, porque estão aqui a ouvir o Estúdio 104, mas quando o programa acabar, vão ver esse momento, para mim é dos melhores momentos de sempre, porque é assim, ver uma espanhola atrapalhada é muito engraçado. Ver duas espanholas atrapalhadas num palco que está a ser visto por milhões de pessoas é assim dos melhores momentos. E pronto, elas aí foram autorizadas a atuar novamente. Espanha, depois também, alguns anos depois, 2010, teve simplesmente uma invasão de palco com um senhor que se meteu à frente do artista, abanou-se, dançou. É assim, a música era do Daniel Díguez, o Algo Pequenito, tinha muitos palhaços em palco. E o senhor levava um barrete, eu acho que houve muita gente que não percebeu.
1: Eu inicialmente pensava que fazia parte da
0: atuação. Eu acho que muita gente pensou nisso, e o artista também nunca se descoseu, mas pronto, depois obviamente entraram seguranças, entrou tudo em palco, ele levou a atuação até ao fim, e aí sim, EBU deu a oportunidade, e também há vídeos dos bastidores, daquele momento da decisão de ele ser novamente autorizado a cantar, ele repetiu a atuação no fim, mas pronto, por exemplo, os fogos de artifício que a atuação tinha já não havia, porque a Espanha só tinha um stock de foguetes. Por outro lado, houve atuações que não tiveram essa oportunidade. Na Eurovisão em Lisboa, o Reino Unido, também houve uma invasão de palco.
1: Em cima de todas as catástrofes que acontecem ao Reino Unido.
0: Exatamente, e ainda levou ali com uma retirada de microfone e um protesto contra o Brexit. Mas eu admito, estava lá e eu lembro de gritar assim, invadiram o palco. Mas nunca percebemos ali bem o que é que estava ali a acontecer. E neste caso, além de supostamente uma carga de porrada que ele levou, porque os cantores da Sérvia disseram que ficaram traumatizados com a sessão de porrada que o senhor levou após ser retirado do palco. Não sei, nunca, não temos imagens, não podemos dar o nosso veredito.
1: Alegadamente uma carga de porrada.
0: Sim, exatamente, uma alegada carga de porrada que ele levou. A cantora disse que não queria repetir a atuação porque achou que a atuação foi bem conseguida, e foi porque o público ficou ao rubro depois daquela atuação. Ela aí teve a oportunidade de repetir. Quem não teve a oportunidade de repetir foi a Áustria 2024, que simplesmente a câmara crashou e pronto, ali no auge da canção o som manteve-se limpo até ao fim, e ela não foi autorizada a repetir, muito provavelmente porque tinha sido a última a atuar. E aí não havia problema de repetição. E a Chequia, neste último ano, que também houve um problema na câmara, e a Chequia não foi autorizada a repetir. Qual é que foi a desculpa para ela não, para a Chequia, ou para o artista da Chequia, não repetir? É que havia ali um risco também da própria emissora em querer aquela atuação. Acho que foi mais por ali, mas a EBU justificou-se como já tinha havido a semifinal e a atuação tinha corrido bem, e o próprio erro podia levar as pessoas a pensar que tinha sido erro no televisor das pessoas. Eu pensei isso quando aquilo aconteceu. Então não deram a oportunidade da Chequia voltar a repetir. Mas eu acho que foi, como a atuação era ali um tanto arriscada, a própria emissora assume ali o risco de, se isto correr mal, não vais ter a oportunidade de repetir.

0: e acho que foi isso que aconteceu, e estas canções não tiveram essa oportunidade de repetir. Curiosamente, a cantora da Áustria de 2024 era a diretora de palco do ano passado, em Viena, deste ano, em Viena, e foi uma das responsáveis pela não autorização da repetição. Por isso, vamos a ver se não foi ali uma vingançazinha da Kalin e que não deixou o Cheque voltar a atuar.
1: Olha, antes temos para intervalo e já estamos aqui com este assunto. Nós depois, na segunda parte, vamos falar ainda mais um bocadinho sobre catástrofes em cima de palco, uma específica do nosso percurso em termos de Festival da Eurovisão, o nosso percurso de Portugal, entenda-se, não o meu e do Nuno, porque nós nunca

0: de falhas propriamente ditas na atuação, mas artistas que se esquecem da letra e que depois começam a inventar pelo meio até que recuperam. Aconteceu com a Suécia em 78, mas não é caso
1: tivemos
0: único.
1: A nossa Maria Guinou. A Maria Guinou, com os nervos, ela própria admitiu que, pronto, atrapalhou-se ali na letra, mas teve ali uma proeza que fez novos versos para a canção. E é difícil perceber quais é que são os versos novos, porque aquilo calhou ali, parece que foi feito de propósito para aquilo. E há ali assim uma certa dificuldade em perceber quais é que são os versos novos do Silêncio e Tanta Gente que ela cantou em 1986. Mas pronto, aí ela levou tudo até ao fim, não houve problemas. Muitas vezes acontece, e nem tínhamos preparado essa, mas lembro que em 2009 o Reino Unido tinha uma cantora que desceu uma escadaria que tinha violinistas. E ela leva ali uma punhada pelo micro, o micro vale a boca, mas ela continuou a cantar como se nada fosse. E tivemos também a Roménia em 2012, que há ali no momento da canção, que se nota perfeitamente que ela aponta para o in-ear e diz que não está a ouvir nada. Mas pronto, aquilo também continuou. Por exemplo, a Bulgária em 2012, quem for ver, a senhora começa com uns adereços do cabelo que ao longo da atuação vão caindo. Simplesmente vão caindo.
0: Há casos muito peculiares, isso que seguramente ao longo das nossas abordagens no Estúdio 64 haveremos de nos lembrar de muitos deles. O caso particular de Portugal é um caso com problemas técnicos, com uma canção que estava longe de ser bem sucedida, mesmo que não houvesse problemas técnicos. Nós vamos encerrar a primeira parte a escutar esta canção e depois na segunda parte já vamos falar um pouco mais sobre ela. Tentem perceber quem são estas vozes e tentem recordar este Amar dos famosos Tubi. Quem seriam os Tubi? Nós voltamos já de seguida.

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8: De regresso e fechamos a primeira parte com um clássico da música portuguesa, Amar, pelos To Be. De certeza que reconheceu estas duas vozes. Por esta altura estavam a aparecer, mas a aparecer com grande destaque. Eram duas das mais promissoras vozes do panorama musical português. Falamos de Luciana Abreu e Rui Drummond. Luciana Abreu, que tinha causado um grande impacto na segunda edição do programa O Concurso Ídolos da SIC, e Rui Drummond, que se tinha destacado na primeira edição da Operação Triunfo pela RTP. RTP, neste ano, com... não houve Festival da Canção, houve aqui uma seleção interna, não é? Acabou por juntar estas duas grandes vozes e fez nascer os To Be, que se esperava que fosse um grande sucesso na Eurovisão, mas que foram um enorme fiasco.
9: É aquilo que começou logo a correr mal, vamos logo ser aqui muito sinceros. Atenção que 2005 a RTP fez uma seleção interna mas foi Portugal, aliás, Portugal foi mesmo o último país a revelar, quer o artista, quer a canção. E só que um reparo, nos anos anteriores eles tinham utilizado as galas da Operação Triunfo para escolher para a Eurovisão. No ano anterior tinha sido a Sofia Vitória, que estava na Operação Triunfo, e no outro ano, em 2003, tinham escolhido internamente a Rita Guerra, que foi atuar na Operação Triunfo, para escolher então a canção. A RTP naquele ano opta por não fazer o Festival da Canção. O Festival da Canção depois só é reativado no ano a seguir, em 2006, e escolhe três compositores para trabalhar em conjunto na criação desta canção: o José da Ponte, que tinha sido um dos responsáveis pela Lusitana Paixão, também o Alexandre Honrado e o Ernesto Leite.
8: Tinha tudo para correr bem. Duas vozes promissoras, compositores com currículo. O que é que correu mal, afinal?
9: O que é que não correu bem? Vamos logo por aí. Primeiro de tudo, os artistas foram anunciados já no final de março, muito mais tarde do que é habitual, e, curiosamente, a canção foi revelada no dia 1 de abril, através do videoclipe oficial. Lembro naquela gala, foi uma gala, não, foi um programa ali à meia da tarde, um programa de 5 minutos, para aí, e que quem apresentou foi o Eládio Clima, com a Tânia Ribas de Oliveira, que estava a dar os primeiros passos na televisão. O que é que acontece? Esta canção primeiro era para ter sido revelada na gala dos 70 anos da RTP, que tinha acontecido uns dias antes, e por razões que nunca foram explicadas, não foi apresentada. Pior, a canção foi revelada após a reunião dos chefes de delegação e, através de uma fuga de informação que na altura aconteceu, um site israelita, um site de fãs de Israel, lançou o título da canção, Amar, mas escreveu Amar com E no fim. Então, durante dias, pensou-se que Portugal ia cantar em latim na Eurovisão.
8: Tinha sido bonito.
9: Não sei o que é que teria sido melhor, sinceramente. O que é que acontece? Pronto, a canção até chegou com alguma expectativa a Kiev, a cidade que recebeu a Eurovisão daquele ano. Mas, para já é assim, tivemos num dos ensaios, e quem procurar algumas imagens dos ensaios, tivemos a Luciana Abreu com um look que fazia, para mim só me faz lembrar, a Mini. E não é pelos bons motivos, porque o cabelo dela estava todo ele inflamado de uma maneira até assustadora. A coreografia do...
8: Era, o Marco da Camilis, exatamente, o famoso estava, Marco da Camilis.
9: Aquele também não estava assim muito bem enquadrado. Mas o grande problema da canção é que, além dos erros de produção, em que nós tivemos um grande plano em que a câmara estava a filmar atrás de um foco, então em vez de se ver o palco, via-se um foco, e não aconteceu só em Portugal, aconteceu também com a atuação da Turquia, que também reclamou, mas a Turquia foi à final e nós não fomos, já estou aqui a dar um bocadinho de spoiler. O micro da Luciana Abreu desligou-se várias vezes durante a atuação. Então, nós o que ouvimos? Nós ouvimos a versão estúdio, aqui.
8: Exatamente.
9: Que não é má.
8: Ainda ponderámos passar a versão ao vivo, mas não, para as pessoas não acharem que a Rádio Porto Alegre estava com algum problema na emissão, optámos por...
9: Porque nós, a mesma da atuação, ouvimos tipo... Porque o micro ligava, desligava, ligava, desligava, e nota-se claramente que há ali uma altura que a Luciana... apercebe-se do que está a acontecer, então começa a subir o tom de voz para ser ouvida através do micro que estava calibrado para o Rui Drummond. Então pronto, aquilo não correu bem, nós ficámos em 17º, é assim, ficámos muito mal, já ficámos muito piores, entre 25 participantes, só passavam os 10 primeiros, mas curiosamente nós tivemos 51 pontos. Porquê? Foi um ano quase raro em que Portugal conseguiu ter 12 pontos, quer de França, quer da Alemanha, quer da Suíça, três grandes focos da imigração e da presença portuguesa até na Europa.
8: Ainda que a Alemanha seja aqui seja muito, um bocado estranho, a França e a Suíça ainda percebo, mas
9: exatamente,
8: a Alemanha
9: foi o único ano em que nós conseguimos ter assim, os três grandes pontos da imigração portuguesa. Andorra não votou em nós porque votava só com o júri, e por alguma razão o júri não votou em nós. E depois tivemos 10 pontos da Bélgica e 5 pontos de Espanha. Foram só os países que votaram em nós, votaram 5 países, votavam 30 e tal, por isso termos ficado em 17º lugar não foi muito mau, mas para a história, para mim, foi assim a atuação mais desastrosa de Portugal, não por culpa dos artistas, mas por tudo o que aconteceu ali. E atenção, curiosamente, quer o Rui Drummond, quer a Luciana Abreu participaram no Festival da Canção só, o Rui Drummond em 2017, que não chegou à final, ele que tinha vencido o The Voice uns tempos antes, e a Luciana Abreu ficou em terceiro lugar em 2009, uma canção que era claramente dada como favorita à vitória, mas depois perdeu para os Flor de Lis e o Todas as Ruas do Amor, o passaporte então para Moscovo.
8: Uma das minhas favoritas, antes desta renovação do Festival da Canção, uma das minhas favoritas, para além da Senhora do Mar, é essa canção dos Flor de Lis. Eu acho muita piada essa canção.
9: E sabes que, curiosamente, muitas vezes nas histórias do Instagram e em muitas publicações nas redes sociais, vejo muita gente a utilizar esta canção e acredito que muita gente não sabe que esta canção foi à Eurovisão, que para mim foi das atuações até mais bonitas de Portugal, não só por tudo o que foi feito, mas pela alegria, especialmente da Daniela Varela, da

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0: da vocalista do grupo, em estar num palco gigante, foi em Moscovo, naquela numa arena gigante, milhões de pessoas, e ela acabou sempre, quer na semifinal, quer na final, emocionada a cantar.
1: É uma boa escolha de palavras, é bom tocarmos aqui neste assunto. Talvez possamos um dia falar mais seriamente sobre esta canção dos Flor de Lis e sobre outras deste género, mas nós às vezes criticamos muito, e o público também, de forma geral, não só o público português, mas também o público europeu, as nossas canções sempre muito melancólicas, que quando nós apostamos em algo um bocadinho mais mexido, puxamos logo muito para aquele género, o denominado Pimba, não é?
0: Exatamente.
1: E esta canção dos Flor de Lis é muito alegre, não atira nada para o Pimba, muito tradicional, mas a dar-nos uma vertente...
0: Um jogo de palavras, muito interessante mesmo.
1: A dar-nos uma vertente distinta daquilo que é a Portugalidade, sem entrar naquela melancolia...
0: Exatamente.
1: Que é típica das nossas canções. Um dia teremos de passar aqui a Flor de Lis, porque de facto é uma canção muito interessante. Falaste também da Turquia, haveremos também de falar sobre mais coisas sobre a Turquia e conflitos que a Turquia tem e coisas assim do género. É um assunto interessante.
0: Que, atenção, não sabemos nada sobre este ano, se a Turquia volta ou não. Não acredito. Este ano, o próximo ano. Mas, atenção, a Turquia vai ser dos países que vai ser dos responsáveis pelas pessoas... para as pessoas conseguirem chegar a Burgas, porque a Bulgária fica ali muito próxima de Istambul, e já há acordos entre a Câmara Municipal de Burgas e o aeroporto de Istambul para os voos que vão levar as pessoas a Burgas. Por isso, quem sabe, se eu ainda não vou para a Turquia para conseguir chegar a Burgas, porque não sei como é que vou lá chegar.
1: É uma relação muito ambígua esta da Turquia com a Europa, com a Eurovisão, com a União Europeia. Um dia haveremos de falar sobre isto, porque é um assunto também muito giro e que envolve, como é óbvio, a Eurovisão, porque a Eurovisão, tal como referimos várias vezes na primeira temporada, através da Eurovisão conseguimos contar a história da Europa.
0: Sim, exatamente, acho que é uma história do mundo, conseguimos ali ter, conseguimos fazer sempre a ligação da Eurovisão com algum assunto que tenha acontecido.
1: E cada vez mais conseguiremos contar a história do mundo através da Eurovisão ou de eventos associados à Eurovisão, a partir do momento em que este ano vamos ter Eurovisão Ásia. Nós já mencionámos vagamente a Eurovisão Ásia também na primeira temporada, mas a verdade é que este fabuloso evento... E não se espantem pela minha ironia, não estou a dizer que o evento possa ser mau, mas até agora as canções que têm saído a público e as finais nacionais têm sido um autêntico desastre. Eu já tentei assistir a duas ou três, mas desisto ao fim de 10 minutos.
0: Não, admito, não consigo. Mas, não fiz mal a ninguém nesta
1: vida. Mas eventualmente vamos ter de fazer aqui um exercício, um pequeno sacrifício pelos nossos ouvintes e pelo Estúdio 64 e tentar perceber ao certo como é que as coisas estão. Mas... é uma realidade. Vai haver Eurovision Song Contest Ásia. É uma ideia que parece nova, mas não é. Também não é assim tão velha quanto isso. Houve uma tentativa original muito falada entre 2016 e 2021. Em 2021 fiquei por terra, também muito por culpa da pandemia. Renasce agora em 2026 para seguir em frente. O que é que nós podemos esperar disto?
0: Eu não quero ser assim pessimista, mas eu acho que a Eurovisão Ásia vai ter o mesmo futuro do que aquela versão americana que fizeram da Eurovisão. Eu acho que não tem futuro. E sinceramente, para já, porque é assim, estamos a ter 11 países participantes, estava à espera de muito mais. E estava à espera ali de países que acho que fazem muita falta. Atenção que os 11 países participantes é Bangladesh, Butão, Camboja, Laos, Malásia, Mongólia, Nepal, Filipinas, Coreia do Sul, Tailândia e Vietnã. O Festival Eurovisão Ásia, como assim é denominado, vai ter lugar a 14 de novembro de 2026 em Bangkok, na Tailândia. E o que é que nós podemos esperar? Eu até me custa falar um pouco, porque das canções que já foram escolhidas, eu admito que quando tenho de fazer o artigo para o ESC Portugal, algumas vezes ouço durante a escrita do artigo. Muitas vezes não aguento sequer chegar ao primeiro refrão e paro, porque são sons que nós não estamos habituados, vamos ser sinceros. Eles calhar podem durar aquilo. Aquilo para mim é algo...
1: Eu acho que é um bocadinho mais...
0: Eu acho que é sofrido.
1: Eu acho que há ali casos em que não é só uma questão de sonoridade à qual nós não estamos habituados, é mesmo falta de qualidade.
0: Eu acho que é falta de tudo. E há ali casos assim
1: falta
0: mesmo...
1: De chá.
0: Não, é falta de chá, literalmente. Não, aquilo é assim... Eu não sei se a Eurovisão Ásia vai ser transmitida em Portugal.
1: Espero bem que sim, eu estou
0: mas eu acho que aquilo tem tudo para correr mal. E não vejo isso com muito futuro. Para já são só 11 países participantes. Eu acho que vai servir também para

0: ver ali a questão da votação. Acho que vai ser mais uma vez um teste piloto, porque atenção, a União Europeia de Rádio e Difusão é coprodutora da Eurovisão Ásia. Eu não estou ali assim a ver grande futuro nisso. Estava à espera ali de grandes mercados. Na altura até se falou que a Índia ia participar. E aí sim, temos um país com 1 bilhão de pessoas. E acredito aí que mesmo a nível de audiências que as coisas iam ocorrer muito bem. Assim, eu não vejo isto a ter assim muito bom resultado. O hype que nós vemos, e estava à espera de um impacto maior, até mesmo dentro da comunidade da Eurovisão, não existe. Como ser sinceros, ninguém conhece os artistas. Aconteceu, acho que ali o caso da Coreia do Sul e outro país que os artistas tinham alguns fãs até na Europa, mas de resto não acredito muito. Acredito plenamente que o vencedor vai atuar em Burgas como convidado especial, mas não vejo assim grande futuro neste evento. Espero estar enganado. Vamos a ver, sinceramente.
1: Há aqui uma vertente, falaste da Índia, há outros mercados emergentes na Ásia. Esta não será uma tentativa, uma incursão da própria EBU de tentar ter ali um evento que lhes possa gerar algum tipo de receita, tendo em conta potenciais investimentos naquela zona do planeta? Não será esse o principal foco e o principal interesse da EBU ou reforçar um bocadinho este evento?
0: É assim, já houve muitas tentativas. Eu lembro que ali em 2007, 2008 falou-se muito até de tornar a Eurovisão num evento mundial, com representantes de vários continentes, de vários países.
1: Se bem que muita gente não percebe bem a cultura da Eurovisão. Temos alguns europeus que não percebem.
0: Exatamente, quanto mais acho que é isso que está a levar um bocadinho, se calhar, ao fiasco. Não digo que seja fiasco, vamos ser sinceros. Mas a marca Eurovisão, por exemplo, não resultou nos Estados Unidos e dificilmente acho que vai resultar na Ásia, porque lá está, não estão habituados a este tipo de evento. E eu lembro que muitas vezes, e nós com a Eurovisão até conhecemos pessoas de todo o mundo, e quando temos assim a oportunidade às vezes de explicar até às vezes a certos europeus o que é a Eurovisão, às vezes é um conceito que não é fácil de entender, porque é aquilo quase que já está intrínseco. Acho que todos nós, é difícil às vezes recordar a primeira Eurovisão que vimos, porque é algo que já faz parte quase do nosso DNA. Epá, e naqueles países já não estou ali assim a ver um grande futuro. E lá está, surpreendeu muito pela negativa o baixo número de países e até de territórios que estão a concurso. Estava à espera, por exemplo, Macau. Até com a, porque lá está, Macau ficou independente de Portugal, digamos assim, recentemente, podemos dizer que é algo recente, e tiveram ali muito tempo a viver a Eurovisão, e a RTP tinha um polo em Macau, pronto, estava ali assim à espera de outro tipo de leque. Falou-se muito em empurrar Israel para a Ásia, depois vieram desmentir que tal não ia acontecer, mas estava ali assim à espera de...
1: Até porque Israel também tem muitos anticorpos daquele
0: lado. Exatamente, pronto, acho que ali acontece um bocadinho por todo o lado. Estava à espera até de ter um leque de participantes no Festival da Eurovisão Ásia, uma coisa que tivemos, por exemplo, na Intervisão.
1: Exatamente. Sobre a Eurovisão Ásia, e antes de passarmos exatamente para a Intervisão, que é uma marca concorrente da Eurovisão, sobre a Eurovisão Ásia, lamentavelmente iremos falar sobre ela mais à frente, quando o evento estiver um pouco mais próximo. Digo lamentavelmente porque, de facto, a qualidade está muito abaixo das expectativas, não só esta questão do número de participantes, mas também em termos qualitativos. Estamos à espera de ouvir sonoridades diferentes, mas... há mais do que isso, e quando digo há mais, não é no bom sentido, e acho que as pessoas em casa não sabemos bem como é que vamos abordar isto ainda, porque de facto...
0: Uma coisa é certa, não vou à Tailândia.
1: Falaste de Intervisão que é uma marca, vamos dizer, exatamente concorrente ao Eurovision Song Contest. Esta Intervisão foi inicialmente também conhecida como Intervision Song Contest. Há motivos óbvios para isto ter surgido, ainda que as pessoas eventualmente não saibam da existência disto e não saibam esses motivos óbvios, mas quando perceberem o contexto, vai ser fácil perceberem o porquê do surgimento desta Intervisão.
0: Exatamente. A Intervisão apareceu no ano passado numa resposta da Rússia ao ter sido banida do Festival da Eurovisão. E disseram mesmo que a Eurovisão estava possuída pelo demónio, e assim declarações um bocadinho estranhas. Atenção que a Intervisão...
1: Declarações vindas dos anjos russos, dos anjos do governo russo.
0: Exatamente, mesmo foi o próprio Putin que delegou o ministro dos negócios estrangeiros, que tanta vez aparece na televisão da Rússia, a criar este evento. Este evento que não foi propriamente criado, mas sim ressuscitado, porque, como tu disseste muito bem, esta Intervisão decorreu ali década de 60 e de 70 do século passado, acho que até ali meandros da década de 80, numa resposta da União Soviética ao Festival da Eurovisão. Muitos países participaram e, curiosamente, Portugal também chegou a participar na Intervisão antiga, digamos assim, que foi em 1979 e que Portugal, nós na arte do desenrascan somos dos melhores. Então o que é que Portugal fez? Realizou o Festival da Canção de 79 para escolher o representante de Portugal na Eurovisão Israel. Ganhou Manuela Bravo, lá foi ela para Israel. Segunda classificada, Gabriela Schaff, com Eu Só Quero, que tinha ficado em segundo no Festival da Canção, representou Portugal, então, na Intervisão. Não há dados sobre esse evento, não há gravações sobre esse evento, tendo em conta também que na altura estávamos ali, Guerra Fria, mas Portugal participou, então, nesta Intervisão. A Intervisão, que foi ressuscitada no ano passado, numa resposta da Rússia à Eurovisão e ao ter sido banida, e tinhas um leque de participantes que a mim me chocou, porque para já é assim. O último país que eu pensava que ia estar a concurso na Intervisão era os Estados Unidos da América, que estavam a concurso. Houve uma polémica, o artista saiu, escolher outra artista. Quando foi no dia do concurso, a artista não atuou, não cantou. Até há quem diga que era uma cantora australiana que representou os Estados Unidos, que houve ali uma pressão da Embaixada da Austrália para a cantora não participar naquele evento, que basicamente era ali uma propaganda da Rússia, e tinhas ali, pronto, países como o Quirguistão, o Vietnã, a Bielorrússia, mas tinhas países, por exemplo, como o Brasil, a Venezuela, a Sérvia. E a Sérvia até é um caso muito, muito interessante, porque foi o único país que participou na Eurovisão e na Intervisão no mesmo ano. Pronto, ganhou o Vietnã, aquela edição que quem viu teve uma produção megalómana. Aquilo era algo mesmo assustador. E pensava mesmo que ia ser uma marca concorrente do Festival da Eurovisão. Já foi cancelado este ano. E quem ia organizar era a Arábia Saudita, que, com isto tudo, como é óbvio, não tem condições para organizar. Mas a Rússia também não se preocupou em meter noutro país. Olha, vamos cancelar isto. Também foi ali, um bocadinho suspeito, porque eles falaram em muitos milhões de audiência. Mas nenhum país revelou os dados oficiais das audiências. Por isso não sabemos se aqueles números eram reais ou não. Sei que, pronto, eu admito que vi, e na altura, no Esco Portugal, levámos muito por tabela. Porque estavam a dizer que nós estávamos ali a falar da Rússia. Acho que é um formato que, lá está, nós conseguimos bater as coisas quando estamos nela. Fizemos ali mais ou menos a cobertura, mas foi assim um evento que dava ali gosto de ver, apesar de nas condições em que foi criado.
1: Esta Intervisão que também... Houve várias tentativas de ressuscitar... Antes desta tentativa, houve algumas tentativas de voltar a ressuscitar este evento. Ali por volta de 2008, houve uma tentativa que... também ficou um bocadinho pelo caminho.
0: Ficou pelo caminho porque a Rússia ganhou a Eurovisão naquele ano.
1: É verdade. E então a Rússia ainda era mais ou menos amiga da Europa naquela altura. Mas pronto, este ano não vamos ter Intervisão, vamos ter de nos contentar com o Eurovision Song Contest da Ásia. Na semana passada falámos sobre notícias relacionadas com a Eurovisão de 2027, coisas que foram acontecendo ao longo dos três meses. Foram três meses de férias, não tivemos muito tempo para descansar e para ir buscar temas novos para esta segunda temporada. Infelizmente, nem todas as notícias foram boas, nós não falámos sobre eles no último programa, mas tínhamos de os mencionar neste. Perdemos Luís Represas e Jorge Palma, dois nomes grandes da música portuguesa, que também têm percurso no Festival da Canção.
0: Exatamente, pronto. O Luís Represas, de uma maneira mais modesta, digamos assim, no Festival da Canção, ele participou em 1986 como letrista da canção Rapidamente, que foi interpretada pela Lara Lee e que tinha música de João Gil. Por outro lado, o Jorge Palma, aí sim, já teve uma participação mais, digamos assim, mais vistosa no Festival da Canção. Para já participou naquele mágico Festival da Canção de 1975, que foi o grande festival da política em Portugal. Ele que defendeu o pecado do capital com o Fernando Girão.
1: nome. Uma letra muito incisiva.
0: Todas elas daquele festival, todas elas. E também depois ele interpretou A Viagem, que ficou em 8º lugar, com O Pecado do Capital ficou em 7º lugar naquele festival. Em 1980 foi o orquestrador

0: assim é que é, da canção Era de Pedro Brito, voltou a ter esta missão em 87 com a canção do É do Stress do Mário Mata e mais recentemente em 2018 participou como compositor convidado pela RTP, ele que deu, foi o compositor de Sem Medo que entregou ao Rui David, que defendeu a canção quer na semifinal e depois apurou-se para a grande final, onde ficou em quinto lugar com 8 pontos, 4 do júri, 4 do público. Eu admito, eu pensei muitas vezes se ia dizer isto aqui na rádio, mas eu com o Jorge Palma, conheci o Jorge Palma nas casas de banho da RTP e posso dizer, isto vai ser muito mal dizer isto em rádio, mas eu posso dizer que fiz xixi entre o Jorge Palma e o Júlio Isidro.
1: O prestígio.
0: Epá, exatamente. Não, e foi o sucessor, porque estava eu ali no meio, eles a falar uns com o outro. Eu, pronto, está bem, vá, estou aqui. Olhar para um lado, Jorge Palma. Olhar para o outro lado, Júlio Isidro. E pronto, acabei de dizer isto na rádio, mas pronto, não faz mal.
1: Estamos a falar de dois nomes grandes da música. Ainda hoje falámos durante o programa de que faz falta nomes grandes, não só no Festival da Canção, mas noutros festivais e noutras seleções nacionais pela Europa fora. Infelizmente, Jorge Palma e Luís Represas não poderão voltar a dar o seu contributo, mas aquele que deram...
0: Nunca sabe, podem ter assim alguma canção na gaveta.
1: É verdade, também, pode acontecer. Rui David, em 2018, representou bastante bem e conseguiu colocar em palco, não sendo Jorge Palma a cantar, conseguiu colocar em palco muito daquilo que é Jorge Palma, ou que era Jorge Palma, enquanto intérprete, mas também enquanto compositor. E é com esta recordação da composição, da genialidade enquanto compositor de Jorge Palma e da excelente interpretação de Rui David, que terminamos a segunda edição desta segunda temporada do Estúdio 64. Nós voltamos na próxima semana para começarmos a olhar para a Eurovisão Júnior.

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0: 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Entre Fados hoje, recebe uma jovem fadista que traz na voz o eco e a paixão de uma referência eterna. À conversa connosco hoje, Entre Fados, temos Marisa Garção. Boa noite, Marisa, sejas bem-vinda ao Entre Fados e, primeiramente que tudo, bem-ajas e muito grata por teres acedido a estar aqui connosco nesta partilha de conversa Entre Fados para com os nossos ouvintes. Quem é Marisa Garção?
1: Boa noite a todos os ouvintes e agradecer o convite desde já por estar aqui hoje a conversar um bocadinho com a Dina. E, então, quem é Marisa? Tenho 20 anos, sou natural de Porto Alegre e vivo em Marvão desde sempre. A Marisa começou desde pequena a cantarolar por aí e sempre em aniversários e festas de família juntava-me com os meus primos e organizávamos uma pequena atuação para a família. Houve um dia que estava uma pessoa no aniversário e que gostou de me ouvir cantar com os meus primos. Pronto, e desde logo fez-me um convite para uma tarde de fados na Praça de Todos de Santo António das Areias. Pronto, fui, gostei muito, as pessoas também gostaram. E pronto, a partir daí eu tinha 8 anos nessa altura.
0: Uma menina.
1: E pronto, desde aí que comecei a cantar e a gostar mais de enverdar por esta pelo fado, né? E pronto.
0: E assim tens mantido. Eu ia perguntar isso mesmo, mas pronto, a Marisa fez aqui uma apresentação fantástica. São 20 anos com alguma maturidade, devo dizer, porque de facto ela apresentou-se muito bem. Portanto, queridos ouvintes, esta é a Marisa Garção. Mas Marisa, eu vou-te perguntar, portanto, já percebemos aqui que começaste a cantar muito nova, portanto, já tinhas uma veia artística, porque já organizavam eventos familiares. Mas eu ia questionar-te outra coisa. Para quem tem o fado no coração, mas não o canta todos os dias, portanto não fazes disto algo que tu faças com alguma frequência, portanto vão surgindo algumas oportunidades.
1: Exatamente.
0: Como é que tu chegaste à paixão pelo fado? Como é que o fado entra na tua vida?
1: Então, eu sempre gostei de música, mesmo até atualmente. Eu não toco, mas dou assim uns toquezinhos na viola e pronto, sempre gostei muito de cantar. Aqui o fado é assim, devo dizer já que como eu era nova, quando cantava mais e atualmente ainda, o fado sempre foi visto como uma música que é ouvida por pessoas mais velhas. Então, pelas pessoas mais velhas sempre foi visto de uma forma muito positiva alguém nova, como eu, cantar. Agora, claro que pessoas da minha idade já era um bocadinho estranho a Marisa cantar o fado, né? E quando eu era mais nova, realmente até foi um bocado complicado às vezes aceitar um bocado a opinião de pessoas da minha idade, porque não estavam habituadas a ouvir o fado, pronto. E pronto, é assim, como é que surgiu esta paixão pelo fado? Sinceramente eu gosto muito de ouvir, principalmente a Amália de Rodrigues.
0: Isso já percebemos, era o que eu ia também fazer a seguir, mas a Marisa é uma ótima conversadora. Isto de estar aqui com ela nesta partilha de Entre Fados é gratificante, porque os ouvintes desse lado também já perceberam que ela realmente é comunicativa e ela é assim mesmo, eu já a conheço há algum tempo. Aliás, o pai da Marisa é um amigo de infância, é um amigo de escola, portanto eu conheço a Marisa já há bastante tempo. E de facto ela é muito comunicativa, muito expressiva também naquilo que diz e da forma como transmite. Tu lembras-te da primeira vez que ouviste um fado? Por exemplo, eras pequenita, portanto a primeira vez que cantaste tinhas 8 anos, já percebemos. Mas a primeira vez que tu ouviste um fado, tu lembras-te qual foi?
1: Lembro.
0: Qual foi?
1: A Rosa Branca, de Rosa

0: peito da Marisa.
1: Na Marisa. E quando ouviste, o que é que pensaste? Pensaste assim, eu gosto disto, eu gosto deste género musical, eu quero cantar isto. Foi isso que pensaste?
0: Foi.
1: E foi isso que fizeste, não é? Porque, entretanto, depois começaste a cantar.
0: Entra no ouvido.
1: Sim. E também percebemos aqui pelas escolhas, e os nossos ouvintes já estão também habituados, que quando estamos nestas tertúlias de conversa aqui entre fados, o seu programa de fados na Rádio Porto Alegre, a escolha dos temas que nós passamos aqui são sempre a escolha dos nossos convidados. E pelas escolhas que a Marisa aqui fez, eu iria dizer mesmo, portanto, que a pessoa que ela mais admira, que ela prefere, é a Amália. Porque quase todos os temas são mesmo de Amália. Aliás, eu iria arriscar que só dois ou três temas que tu aqui tens é que não são da Amália, independentemente de serem cantados,
0: claro,
1: por muita gente, mas todos eles foram criações de Amália. Tu não cantas muitas vezes, agora atualmente se calhar não cantas tantas vezes como há 4 ou 5 anos atrás.
0: Sim.
1: Quando agora, imagina, és convidada para cantar numa noite de fados, numa tertúlia, até mesmo nesses convívios familiares, tu sentes como não o fazes muita vez e há algum tempo que é mais especial?
0: Sim, sim, completamente.
1: Porque tens aquela vontade de tipo, ah, eu não cantava há tanto tempo e isto soube-me tão bem, é isso?
0: Sim, sim, até porque mesmo as pessoas, como já atualmente também não têm havido tantas noites de fados, houve aí uma altura que havia muitas, pronto, e as pessoas quando me ouvem, ou aliás, quando me veem, até pedem para eu cantar. Às vezes é preciso puxarem por mim para que eu cante.
1: Porque às vezes nós também gostamos, eu pessoalmente gosto muito de ir aos fados também para ouvir, não significa apenas ir para cantar. E agora, nós vamos aqui passar um tema, e como foi o primeiro fado que tu ouviste, e aquilo que te lembras e aquilo que te fez criar o bichinho lá dentro para cantar, eu sugeria, se tu assim concordasses, que nós partilhássemos agora com os nossos ouvintes então, na voz da Marisa, De Rosa ao Peito.

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1: E depois de termos escutado então este de Rosa ao Peito, na voz de Marisa, voltamos à Marisa, mas à Marisa Garção. Marisa, é a primeira vez que tu estás nos estúdios da Rádio Porto Alegre?
2: Não.
1: Então conta-nos lá, porque eu sei que já houve aqui outra coisa, mas os nossos ouvintes certamente não sabem e vão gostar de saber.
2: Eu não sei em que data foi em concreto, mas já vim cantar acompanhada de dois guitarristas e com um grupo muito bem composto de outros fadistas e pronto, gostei muito da experiência.
1: E foi uma experiência bonita. Ainda te lembras dos músicos que estavam contigo nesse dia?
2: Eu lembro-me, mas é das caras, com nomes...
1: Mas isso é normal, eu acho que às vezes as coisas passam, nós guardamos realmente os momentos bonitos, sim, que vivemos, mas muitas vezes nem fixamos datas, nem horas, nem dias, nem, sim, mas depois guardamos essas coisas dentro de nós. Marisa, além do fado, tu também gostas de outros géneros musicais. Não gostas só de fado, gostas de música, não é?
2: Exato.
1: Quais são os outros géneros musicais onde te identificas?
2: Assim, eu acho que é um mix.
1: Mas isso é bom.
2: Exato.
1: É uma diversidade.
2: Eu acho que é um mix, porque é assim, no fado, claro que tenho como referência mesmo a Amália Rodrigues, né? Porque é aqui a cabeça do fado, não é? Agora, outros estilos musicais, eu diria que gosto muito de música portuguesa e tenho orgulho de gostar muito de música portuguesa.
1: Isso é fantástico, parabéns por isso, porque de facto é muito bom nós gostarmos daquilo que é nosso, porque, como diz, o que é nacional é bom, e aquilo que é das nossas gentes, da nossa terra, é melhor ainda, porque é isso que faz o conjunto do todo de um país. E de facto o fado é isso, o fado é a alma de um povo, na voz e no sentimento de quem canta. Eu tenho aqui uma curiosidade, e isto é uma coisa que eu normalmente a pessoas mais jovens, eu gosto sempre de saber a opinião. O fado é algo que fala de sentimentos mais maduros, de coisas, de vivências diferentes da nossa vida. E fala também de saudade. Como é que uma menina com 15, 20 anos sente o fado?
2: E sim, para já dizer que não é para me gabar nem nada do género, mas por acaso sempre senti que na música que eu ouvia sempre foi um bocadinho avançada, porque ouvia coisas com já alguma maturidade. Lá está, o fado sempre foi visto como um estilo de música que é ouvido por pessoas mais velhas. Então, mesmo até aqui pelos fados que eu escolhi, nota-se que até são os mais alegres. E pronto, foi sempre esse fado, o estilo de fado, com que eu me identifiquei. Pronto, alguns sim falam de saudade, mas pronto, é mais por serem alegres, claro.
1: Sim, e de facto é assim, a escolha da Marisa, a escolha que ela fez para nós passarmos esta noite e para partilharmos com os ouvintes, são todos fados bastante, bastante alegres. E vamos passar já para ouvir outro tema, e não sei, Marisa, queres escolher o tema? Posso escolher o que vem a seguir? Eu ia aqui para algo que é muito pouco cantado, mas que eu sei que tu cantas, porque eu já ouvi, e muitas vezes muito pouco escutado. Então, na voz da diva Amália Rodrigues, fui ao mar buscar sardinhas.

0: depois deste tema bonito, leve, diria até fresco, o porquê deste fado? Porque eu já te ouvi cantar isto, verdade?
1: Verdade.
0: Porquê a escolha deste fado para cantares? Porque não é um tema muito escolhido e que se ouça assim muito.
1: Não. É assim, eu normalmente ouço e ouvia os fados que me iam aparecendo
0: nas listas das reproduções que às vezes vamos pesquisar coisas,
1: sim,
0: exatamente.
1: Sim. E por acaso este fado foi um fado que eu escutei e que logo, pela primeira vez que ouvi, me ficou na cabeça. E passei o dia a cantar e a cantar. E então, pronto, por ser alegre e por ficar no ouvido, é que me fez cantá-lo e sinto-me muito confortável em cantar este fado.
0: Eu já ouvi realmente a Marisa, quando canta isto, consegue, como eu estava a dizer há pouco, ela é muito expressiva, muito emotiva e é alegre. E quando ela canta isto, eu já tive a oportunidade de ouvir, não uma, não duas, mas cá três ou quatro vezes este fado, e é algo que sempre tu escolhes, pelo menos das vezes que eu tenho ouvido, é algo que está sempre nas tuas escolhas. Também pela alegria que transmite, não é?
1: Exatamente.
0: Porque o fado acaba por não ser apenas tristeza. O fado, claro, também é uma canção alegre. Lá está, traz a saudade de um povo e as nossas saudades não são apenas tristes, as nossas saudades também são alegres. Até porque se nós não vivêssemos coisas bonitas, certamente não tínhamos saudades delas, não é? Marisa, como é que tu te preparas? Agora estavas aí a dizer, quando ouviste este fado, depois passaste o dia a cantá-lo. Quando escolhes alguma coisa para cantar, depois estás ali um, dois, três, quatro, cinco dias sempre com a mesma coisa na cabeça, tipo, agora é este, eu tenho que aprender este, eu vou treinar este, é assim que fazes?
1: Não, eu acho que sempre foi uma coisa muito natural, por lá está, gostar de ouvir, e uma pessoa quando gosta de ouvir não decora porque tem que decorar, ou porque aprende porque tem que aprender. É uma coisa que fica e pronto, é sempre assim, pelo menos com o fado tem sido sempre assim. Escuto porque gosto de escutar e fica.
0: E quando escutas, esta parte que tu agora disseste, eu vou pegar nela porque acho extremamente interessante, como a parte que tu disseste, não é para decorar, porque realmente é isso, não é decorar, é sentir as letras que lá estão e os poemas que foram escritos para serem contados a cantar. Dás importância também aos poemas? Vais ler os poemas sem ouvires a música antes, para perceberes e para entenderes, para vestires esses poemas como uma pele, como um vestido para ti?
1: Sim, realmente já chegou a haver palavras que eu não sabia o significado. Sim.
0: Isto é fantástico.
1: E que, pronto, que apareciam em poemas que...
0: Tu ias pesquisar para saber o que é que isso... Isso é excelente. Isso é muito bom. Isso mostra um interesse por quem escreveu e em partilhar, em tu saberes e quereres transmitir da melhor forma também aquilo que foi escrito. Por isso, Marisa, muito obrigada, porque isso é realmente uma coisa muito bonita. E o fado, e como em tudo, como toda a música, como em todos os poemas, como até mesmo naquilo que nós falamos diariamente com todos, nós temos de perceber também o que estamos a dizer para poder transmitir

da melhor forma. E estes tempos de conversa, queridos ouvintes, passam numa correria. E nós temos que fazer uma breve pausa, mas, como já sabem, é sempre uma pausa muito, muito pequenina e nós voltamos já de seguida para a nossa tertúlia fadista e para a nossa conversa com a nossa convidada de hoje, Marisa Garção. Mas antes de irmos para intervalo, vamos ficar então mais uma vez na voz de Amália Rodrigues, outro tema bastante alegre, Valentim. Até já então.

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Estamos de regresso, queridos ouvintes. Bem-ajam por terem aguardado desse lado e por se manterem na sintonia da Rádio Porto Alegre hoje, nesta sexta-feira e todas as sextas-feiras, entre as 21 e as 23, entre fados, a sua casa de fados. E hoje, em estúdio, connosco temos a juventude, temos o sangue novo do fado, da nossa terra, das nossas gentes. Estamos com Marisa Garção. Antes de irmos para intervalos, ficámos com este

0: tema na voz da diva, da senhora Dona Amália Valentim. Marisa, Valentim também é algum tema que alguma vez já cantaste? Eu particularmente esse não me lembro de ter ouvido, mas...
1: Este fado eu canto, mas é mais para mim.
0: Naquelas organizações familiares, como tu dizias,
1: sim,
0: há pouco.
1: Sim, em público, se cantei alguma vez, se foi uma ou duas. Não me lembro de ter cantado mais do que uma ou duas vezes. É um fado muito característico da Amália e por isso mesmo, pronto, é que eu escolhi para os ouvintes.
0: Sabe? Para os ouvintes, e tenho a certeza que eles gostaram imenso. Há sim outro fado. Imagina, há fados, há fadistas que normalmente nunca iniciam uma noite de fados, portanto um espetáculo em que o primeiro fado não seja sempre um característico, aquele que lhes dá segurança, que lhes dá abertura de transmitirem aquilo que têm dentro de si. Tu tens algum fado que sejas que digas assim, este é sempre o fado com que eu vou abrir uma noite de fados? Ou vais variando?
1: Vou variando. Okay. Vou variando. É.
0: Isto porquê? Porque gostas de transmitir outras coisas ou sentes-te bastante à vontade para ires variando?
1: Sim, porque assim, eu lá está, como também tenho 20 anos, não é? o meu leque de fados não é assim muito grande, não é? Então, os que eu me sinto confortável para cantar, normalmente são sempre aqueles que eu canto. Então, às vezes, sei de cantar um primeiro ou outro, pronto, às vezes é um bocado aleatório.
0: Vais alternando. Tens assim alguma noite de fados que te tenhas lembrado, que te tenha marcado de uma forma... que tu digas assim, eu já tive muitas noites de fados, todas elas me marcam de alguma forma e todas nos marcam de uma forma ou de outra, sempre algo fica dentro de nós pelo sítio onde passamos e aquilo que recolhemos também dos outros. Mas depois há espetáculos, há noites, há momentos que nós guardamos assim com um carinho muito especial dentro de nós. Tu tens assim alguma situação, alguma memória que possas partilhar aqui connosco e com os nossos ouvintes?
1: Tenho sim. Já cantei num evento em homenagem ao Padre Marcelino, que tinha também como objetivo a angariação de fundos para a oferta de um automóvel, que teve 550 pessoas.
0: Eu sei porque eu também estive nesse evento, e foi de facto muito bonito ver a solidariedade e a forma como as pessoas se uniram em prol de uma pessoa que é tão querida, e viu-se o quão querida ela era perante todas as pessoas. E foi uma noite não só bonita por isso, mas foi uma noite bonita de fado. Foi uma noite muito bonita de fado. Foi uma noite, eu diria até grandiosa.
1: Mesmo?
0: Eu não me lembro já o que é que tu cantaste, sou sincera. Muito não me lembro. Tu lembras-te?
1: A chuva que sei que cantei, okay. E foi dançada por um grupo de dança enquanto eu cantava.
0: Exatamente, lembro-me disso também. Estava a Catarina Miranda, foi ela que fez as coreografias e dançou para alguns fados. E também um beijinho para ela, porque também tem essa sensibilidade fantástica de às vezes fazer coreografias para fados, e que fica também muito bonito, fica diferente. Lá está, o fado não é só cantado, não é só declamado. O fado é apenas sentimento, é mais do que tudo, é sentimento, e pode-se verificar em diversas formas, e a dança também é uma delas. E como falámos aqui na chuva, é esse tema que nós vamos ouvir de seguida. Ficamos com Chuva, na voz de Marisa.
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0: E depois deste belíssimo tema, um tema, uma criação e uma composição do fadista e músico, compositor Jorge Fernando, que foi popularizado na voz da Marisa. Vou-te só perguntar uma coisa, e isto é uma curiosidade que eu sempre tenho com a chuva. Alguma vez, além da Marisa, ouviste este tema pelo seu criador, o Jorge Fernando?
1: Sim, já deve ter eventualmente ouvido, mas agora não me recordo.
0: Mas foi a voz da Marisa, pronto, que ficou, porque realmente foi ela que lhe deu aquele boom para toda a gente ouvir. Mas tu não gostas, não, Amália é a tua referência.
1: Sim.
0: E se calhar é a referência maioritária de todas as pessoas que gostam de fado e que cantam fado. Mas tens outros gostos.
1: Sim.
0: Não é só a Amália. Da nova geração de fadistas, há alguém assim que te despere, que tu digas assim, este ou esta, porque não precisa de ser unicamente apenas no feminino, que tu digas da nova geração, isto eu vou ouvir e não me canso, e é isto que eu gosto, mais do que gosto de muitos, mas isto é aqui a minha referência, é aqui que eu... Há alguém?
1: Raquel Tavares.
0: Somos unânimes, porque eu também gosto imenso de Raquel Tavares. Raquel Tavares tem a particularidade de ser da nova geração, talvez não tanto já da nova geração, porque a Raquel Tavares já traz uma bagagem, ela traz uma alma antiga do fado. É assim que eu, quando a ouço, assim dentro de mim, a alma dela já é muito antiga no fado. Ela traz uma ancestralidade nela, que ela transporta na

0: voz fantástico. Relativamente à música, há pouco dizias que também davas assim uns toques na viola. Já alguma vez experimentaste acompanhar-te, por exemplo, assim a cantar um fado?
1: Já, mas lá está, só para eventos de família, porque não me sinto à vontade, até porque eu aprendi sozinha a tocar.
0: Okay.
1: E não me sinto confortável e à vontade
0: para fazer, mas fazes para ti,
1: claro.
0: Isso já é, mas isso já, até já é ajudar-te a ensaiar também,
1: claro. Claro, completamente.
0: E quando tens assim, quando sobes para um palco, eu, amanhã tens um evento de fados, tens uma noite de fado. Antes de subires ao palco, primeiramente nos dias antes, fazes alguma preparação, escolhes os temas que queres ir cantar? Sim. E depois estás ali a ensaiá-los?
1: Sim. E antigamente tinha aulas de canto e pronto, acabava por ensaiar muito tempo antes da atuação.
0: Muito bem. E antes de subires ao palco, tens assim algo, tipo um ritual que tu faças antes de entrares para começar a cantar? Alguma coisa que tu faças que te faça sentir bem?
1: Respirar fundo. Porque às vezes os nervos tomam conta de nós, pelo menos de mim. Às vezes, quando entro ao palco, às vezes sinto assim a mão a tremer.
0: E depois, às vezes, até quando é com o microfone, a mão não para quieta e a coisa não corre muito bem. Isto acontece de verdade. As pessoas pensam que isto é brincadeira, nós estamos aqui a brincar, mas isto não é brincadeira. É uma realidade muito dura para quem está do outro lado e para quem está a fazer isso. E, queridos ouvintes, nós estamos quase a terminar esta primeira hora de partilhas de Entre Fados. A conversa hoje com Marisa Garção. Nós vamos despedir-nos para um intervalo, mas antes de nos despedirmos para um intervalo, nós vamos ficar a ouvir Raquel Tavares, O Meu Amor Está Longe. Até já então, nós voltamos já de seguida após este breve intervalo.

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Sejam uma vez mais bem-vindos, queridos ouvintes. Se só agora chegou à companhia da Rádio Porto Alegre, já sabe, Entre Fatos, a sua casa de fatos radiofónica. Hoje temos como convidada Marisa Garção. Fizemos uma pequena pausa, mas o fado pede silêncio. E nós vamos voltar na sintonia da nossa tradição e da Rádio Porto Alegre, novamente com Entre Fados. E a Marisa pediu-me para que nós, aqui nesta abertura desta segunda hora, passássemos um tema que ela gosta muito. E então vamos já começar com este tema, também na voz da diva, da senhora Dona Amália, Namorico da Rita.

0: Marisa, e depois deste tema que tivemos aqui um bocadinho antes de tivemos também aqui uma conversa nossa, que ficou em off, por assim dizer, e quando falaste neste tema, é um tema que particularmente gostas, o namorico da Rita?
1: Gosto muito.

0: uma história popular e muito bonita, que desde sempre que gosto muito de cantar este fado, mesmo pela história que tem.
1: Sim, é uma história de amor, mas é uma história bonita.
0: Exato.
1: É uma história, lá está. É, quando estamos com disposição de alma e assim, o fado e a música canta isso, canta o amor que trazemos dentro, em todas as vertentes que o amor tem. Atenção, porque isto que nós fazemos aqui entre fados, estas conversas que nós partilhamos, também são um ato de amor, um ato de amor para connosco que estamos aqui as duas, e principalmente um ato de amor que nós queremos também partilhar com os nossos ouvintes. Marisa, mas uma menina com 20 anos estuda, não é?
0: Sim.
1: Queres falar-nos um pouco sobre a tua vida, a tua atividade académica, o que é que estás a fazer, o que é que tu gostas de fazer e o que é que queres seguir futuramente?
0: Neste momento estou a estudar gestão. E é uma área que pronto, gosto, mas neste momento ando muito virada para a área da educação, que é um bichinho que nasceu há pouco tempo e pronto, um dia mais tarde, quem sabe, não vá seguir essa área.
1: Mas gostas de trabalhar com crianças?
0: Gosto.
1: Criaste esse gosto como? Como é que isso surgiu?
0: Esse
1: Eu sei que tens uma irmã mais nova, não serviu? Surgiu também de ajudares a tomar conta dela ou não?
0: também, mas pronto, também temos que ir à diferença. Mas foi mais porque às vezes faço voluntariado como monitora e ajudo a preparar atividades e assim em ATEs. E pronto, eu lido com muitas crianças e noto que as crianças gostam de mim, eu gosto muito delas.
1: Ah, então temos aqui uma nova área a seguir, outra coisa a aprofundar.
0: Sim.
1: Muito bem. Isso é bonito. E dessa forma, o fado acaba por estar um bocadinho agora na tua vida um bocadinho mais resguardado.
0: Sim.
1: Tanto também porque a parte de estudar e às vezes não é também muito compatível a nível de tempo conseguires também fazer, pronto, manter essa tua atividade e esse teu gosto. Marisa, tens alguma coisa que futuramente gostasses de fazer no fado? E isto agora voltando à parte do fado. Alguma coisa que tu dissesse assim, eu ainda vou ter que fazer isto, e não estou a falar de um futuro muito longínquo, estou a falar até de uma coisa, um futuro próximo. Alguma coisa que tu dissesse assim, eu gostava, tenho isto na minha cabeça, tenho aqui esta ideia, este projeto, e gostava de conseguir colocá-lo em prática. Alguma coisa que quisesse assim partilhar connosco?
0: Agora assim, de repente, surgiu-me agora. Como acabámos de falar de crianças, se calhar até erigir um dia, por que não uma tarde de fados para crianças?
1: Exatamente, e despertar também e dar-lhes a conhecer a nossa herança musical e esta beleza que é o fado. Lá está também com estes fados, porque aquilo que tu escolheste e aquilo que tu habitualmente cantas são fados bastante alegres, e também trazer-lhes e criar neles aquele bichinho de ouvirem. É um projeto bonito, é uma ideia bonita, e eu espero que muito em breve nós estejamos aqui a fazer um apoio, uma divulgação e a falar nesse projeto, e que realmente a coisa tenha ido, porque acho que é uma coisa muito bonita e não deverias de todo perder esse teu objetivo. E Marisa, nós vamos ouvir mais um tema, mas desta feita eu vou-te pedir para tu escolheres. O que é que tu queres apresentar agora aos nossos ouvintes?
0: Pode ser o Careca.
1: Ok, então na voz de Amália Rodrigues, uma vez mais, Careca.

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1: Depois deste tema, que tem assim a particularidade, tem aqui uma letra bastante diferente.
2: Bem-humorada.
1: Bem-humorada. Diz-me uma coisa, já alguma vez foi algo que tu cantasses?
2: Sim, sim. Até mesmo pode dedicar ao meu pai.
1: Pronto, não dizendo nada, nós já dissemos tudo, não é? Sim. Pronto, já desvendámos aqui tudo assim. Portanto, olha, um beijinho para o teu pai e isto... E isto é mesmo assim, estas coisas bonitas. E sentes-te bem quando fazes assim estas brincadeiras? E quando dedicas ao teu pai, como é que ele fica? Porque é uma coisa que eu sei, agora vou fazer aqui um parênteses e vou falar nisso. Se é uma pessoa que sofre quando tu vais cantar e que está preocupado com tudo, é o teu pai.
2: Sim, completamente.
1: Ele costuma dizer-te assim alguma coisa, faz isto, faz aquilo, faz outra forma, porque ele é muito preocupado.
2: Pois é. E desde sempre que às vezes é uma luta entre nós quando é antes das atuações, do tipo, pai, quando eu estiver a cantar eu não vou olhar para ti porque eu sei que tu vais estar, canta mais alto ou algo do género, fazer gestos.
1: Porque é a preocupação de um pai. Mas quando dedica-se a este fado, quando fizeste isso a primeira vez, como é que ele reagiu?
2: Riu-se.
1: Pronto, e aí já não te fez gestos nenhum, só ficou ali todo babado, certamente, porque estavas a dedicar um fado especificamente para ele. Mas, Marisa, tu não cantas só coisas alegres, também há aqui coisas mais, lá está, com outro peso sentimental diferente. E eu vi aqui algum fado que particularmente também gosto muito e gosto principalmente da fadista que o canta e a criação é dela. E perguntava se já alguma vez cantaste este fado, e estamos a falar do fado Primavera, o que o tema são Saudades, Silêncio e Sombra, de Teresa Tarouca. Tu já alguma vez cantaste isto?
2: Não. Este fado nunca o cantei, mas como já disse, eu tive em aulas de canto e era com um grupo, por acaso, de pessoas mais velhas, e eu sempre gostei muito de ouvir uma senhora que cantava lá este fado e arrepiava-me sempre quando ouvia este fado. Então escolhi mesmo por esse motivo. É um fado que a mim me diz muito mesmo, por me arrepiar.
1: E é isso mesmo, queridos ouvintes. Vamos agora passar um bocadinho aqui para um fado. Vamos deixar estas alegrias também. E não sendo triste de todo, mas é de facto diferente. E convido-vos a todos a ouvirem então este Saudade, Silêncio e Sombra na voz de Teresa Tarouca.

0: E depois deste tema, e pegando naquilo que estávamos a conversar anteriormente, antes de ouvirmos o tema, estavas a dizer-me que tive aulas de canto. Aulas de canto, mesmo ou tinhas aulas... O que era isso especificamente? Ajuda-me a entender e principalmente também para os nossos ouvintes ficarem um bocadinho a perceber.
1: O professor Miguel Monteiros dava aulas e pronto, acompanhou-me. Aliás, eu ia durante muito tempo às aulas dele e foi ele e o Jorge Silva, um grande guitarrista também, que sempre me ajudaram e me ensinaram a cantar o fado, porque claro, isto, cantar o fado, tem que lhe diga, não é? E pronto, maior parte das coisas que aprendi foi mesmo com eles os dois.
0: E eles também te faziam sugestões, porque normalmente quem toca tem a capacidade, e estes dois senhores de quem estamos a falar, ambas conhecemos, eu há muito mais tempo que tu, mas isto tem a ver por causa da diferença da nossa idade. Tem a particularidade às vezes de nos ouvir e dizer assim: não, este fado assenta-te muito bem, olha, porquê é que não aprendes este fado que eu acho que ficava bem? Eles faziam-te essas sugestões?
1: Completamente. Miguel Monteiro, principalmente, fazia muitas sugestões que muitas das vezes eu acatei.
0: E é uma aprendizagem. Lembras-te assim de algum que ele tenha primeiramente dito: olha, Marisa, acho que este fado assentava-te muito bem, acho que devias cantar este, vamos aqui trabalhar este. Lembras-te de algum?
1: Sim, agora de repente não me estou a recordar, mas um fato que eu via que ele gostava muito que eu cantasse, que era sempre uma alegria nas aulas.

0: Eram os caracóis.
1: Ah, então é um bom tema para passarmos a seguir. E claro está, também na voz da Diva Amália, vamos então recordar este tema que também é muito, muito pouco cantado e muito pouco ouvido até mesmo a nível de seleções musicais. Vamos ouvir e vamos recordar este tema também muito alegre, muito giro. Na voz da Amália, os caracóis.
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0: E depois deste momento, enquanto nós estivemos também aqui em estúdio a ouvir este tema, estávamos aqui as duas também a sorrir uma para a outra, porque de facto é um tema bastante alegre. Isto dos são os caracóis, são os caracolitos, são os espanhóis, são os espanholitos. O que é que tu sentes nesta letra? O que é que tu gostas de transmitir, além da alegria? Atenção, além da alegria, quem canta isto tem que estar assim, bem, com boa disposição para transmitir tudo isto. Mas o que é que tu, Marisa, quando cantas aqui estes caracóis? Eu já te ouvi uma vez e eu até me lembro dela estar com a mãozinha assim no ar a pedir palminhas.
1: Eu lembro-me, e sabes que é verdade.
0: O que é que tu sentes? Quais são as expressões que tu gostas de ver no público?
2: É a alegria, completamente. Porque lá está, isto, o fado não é só a saudade e a tristeza, que o fado também fala muito de tristeza. Também tem este lado muito alegre e pronto, sempre foi mais o lado que eu sempre preferi ouvir no fado.
0: Uma vez que eu sei que o teu repertório e as coisas, independentemente de gostares também de fados, como eu lhe costumo dizer, mais pesarosos, não tens o hábito de cantar de olhos fechados, ou tens?
2: Não. Se calhar o fado, vou fazer já a referência ao fado, se calhar o fado que eu sinto quando se fecha os olhos é porque se está a sentir mesmo de forma intensa o fado. É a Lenda da Fonte.
0: Lenda da Fonte. Eu nessa parte de fechar os olhos, eu tenho outra opinião que é minha. Atenção,
2: claro,
0: é minha.
2: Claro.
0: Eu acho que nós de olhos abertos também estamos a sentir, porque se tu não tivesse os teus olhitos abertos e pedisses palminhas quando cantas os caracóis ou
2: sim,
0: esse tipo de
2: é
0: coisas,
2: verdade.
0: Tu não conseguias também perceber e receber de volta a energia que o público também te está a dar. Eu, quando fecho os meus olhos para cantar, é quando olho para dentro de mim mesma e procuro que os outros olhares, e falo do olhar do coração, não do olhar de ver, venha para dentro de mim também e faça ali uma viagem aconchegante dentro de mim. Portanto, são formas diferentes de estar de olhos abertos ou de olhos fechados, mas é assim, senão não poderias ver a alegria também das situações, não é? E como falaste, diz-me uma coisa, este tema que estavas agora aí a falar, a Lenda da Fonte, alguma vez cantaste a Lenda da Fonte?
2: Sim.
0: Ok.
2: Tá.
0: E é algo que te diga,

0: te diga particularmente, porque é diferente de todos os outros que tu cantas. Portanto, falámos no outro anterior do Fado Primavera, que gostas muito, mas foi algo que nunca escolhesses até à data, para cantar. E esta Lenda da Fonte já o fizeste, já escolheste para cantar e já o interpretaste à tua forma, à tua maneira. E sendo diferente, como é que encaras aquilo que este poema diz? Como é que tu sentes aquele poema?
1: Não sei.
0: Ou seja, vives o poema, mas depois, como gostas mais da parte da alegria, depois as partes menos, mais saudosas.

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0: E queridos ouvintes, muito grata vos sou por se terem mantido desse lado. A pausa foi pequenina, nós voltamos aqui ao estúdio e voltamos à conversa com a Marisa Garção. Hoje, nesta partilha, nesta conversa, nesta tertúlia, entre fados. Quando fomos para esta pequena pausa, ficámos com o tema Lenda da Fonte, algo que diz também aqui muito à Marisa. Marisa, é importante para ti, quem está a tocar para ti, a forma como te auxiliam no cantar, e já tínhamos falado também aqui de dois senhores que tiveram sempre muito presentes na tua vida.
1: Sim, porque nem sempre corre bem, não é? Um fadista às vezes esquece das letras.
0: Ah, eu ia falar nisso a seguir, porque é uma coisa que eu falo sempre com toda a gente.
1: E a forma como os guitarristas nos salvam às vezes desse tipo de situações é incrível.
0: Diz-me uma coisa, falávamos aqui nisto do esquecer das letras. Por acaso é um tema que nós aqui no Entre Fados, quando estamos com convidados e em partilhas, é uma coisa que eu por acaso faço sempre menção e falo sempre sobre o assunto. Isto também por experiência própria. É uma coisa que tu tens medo é de chegar ao palco, começares e não te lembrares das letras.
1: Sim. E às vezes confundir as quadras, vinha uma primeira e depois comecei a outra.
0: E o que é que tu fazes? Nessas alturas, o que é que se sente? O que é que tu, Marisa, sentes?
1: Ai, ai, já fiz a geneira.
0: E depois disso, como é que procuras corrigir? Procuras corrigir ou paras? E assim, há pessoas que se sentem mais confortáveis a parar e a recomeçar a coisa para a engrenagem ganhar ali o ritmo correto, ou continuas e vais ali dando a volta muito sabiamente à situação e continuas?

0: disse, eu comecei a cantar aos 8 anos e realmente as pessoas foram vendo a minha evolução conforme o tempo foi passando, porque no início, eu, quando me enganava, começava a chorar.
1: Mas é normal.
0: Já aconteceu de ter-me enganado e ter começado a chorar e o público a puxar por mim. E ainda era muito novinha, pronto. Mas agora, conforme o tempo foi passando, dava a volta. Os guitarristas ajudavam, os colegas fadistas também ajudavam, às vezes a cantar também. E pronto, dá-se a volta.
1: Sim, às vezes até mesmo o próprio público, de coisas que são extremamente conhecidas. O público, quando às vezes nos falha qualquer coisa, o público também canta connosco, também ajuda. E naquele momento somos todos fadistas. Somos apenas um. E isso também são situações que acontecem e que são muito bonitas e que nos ficam também na memória. Há pouco, na primeira hora, perguntei-te e falávamos sobre alguma noite, alguma situação que te tivesse marcado de um espetáculo, de uma noite de fados. Nós falamos sempre da parte positiva, mas há alguma coisa que te tenha marcado pela parte, quando eu digo negativa, é pela parte tipo, me esquecer da letra e não ser capaz de cantar, ou vou para cantar e por isso simplesmente fico sem pio. Há alguma coisa assim que te recorde, que tu tivesses uma aflição tremenda naquele momento?
0: Que eu me recordo, por acaso, nem foi fado. Nem foi fado, foi o meu pai toca acordeão e uma vez fizemos um duo, eu cantava e ele tocava e ele por acaso enganou-se e eu depois é que me atrapalhei porque ele ia continuar e eu depois não consegui continuar e marcou-me, pronto, porque pronto, foi ali um stress naquela...
1: É um bocadinho, eu particularmente é assim, e posso conversar-te e fazer aqui esta partilha também. Tive uma noite de fados em que, de facto, e marca-me pela negativa no aspecto de ter sido uma situação que, além de me ter deixado aflita, também deixou aflita quem estava ao meu redor. Portanto, eu engasguei-me quando ia dizer uma palavra e depois aquilo já não saiu nada. Eu nem sei o que era aquilo. E, de facto, os músicos, lá está, foram fantásticos, como sempre são. E eu mando sempre aqui um grande abraço a todos os músicos, mesmo de carinho e de muita gratidão, e a gratidão vai principalmente para aqueles que eu já tive o privilégio de me acompanharem. Foi uma situação muito complicada, difícil mesmo, mas eles foram exímios, portanto aquele fado, em vez de fado cantado, passou uma guitarrada fantabulástica. Depois posso dizer-te que a próxima parte, ou seja, aquilo era por partes, a noite de fados, portanto a parte que vinha a seguir eu já não a fiz porque não fui mesmo capaz, porque a coisa complicou-se. Depois lá mais para o fim a coisa já estava em engrenagem. Portanto, é uma recordação negativa pelo facto que são momentos aflitivos e que acontecem. Ou nós termos também às vezes alguma coisa marcada e depois dois dias antes ficas doente e não consegues estar presente ou fazer. Também são situações que nos marcam de certa forma pela negativa, mas nós gostamos de guardar-se e devemos guardar sempre as coisas mais positivas. Marisa, eu acho que estava na altura de nós ouvirmos mais um tema e tu tens aqui um tema que... Eu gosto de todos, porque eu adoro fado, é a minha grande paixão e quem me conhece sabe que isso é verdade, mas há aqui um tema de todos os que tu escolheste para nós partilharmos aqui com os nossos ouvintes que eu te vou pedir autorização para o colocar agora, porque é um tema que realmente adoro o todo deste fado, a sua musicalidade e principalmente quem o canta. É uma das minhas grandes referências do fado e, portanto, queridos ouvintes, neste momento a escolha foi da Marisa, neste momento passou a ser também uma escolha minha, Dina Valério, algo que gosto muito, e seguidamente nós vamos ficar com a saudosa Maria da Nazaré no tema Saudades de Júlia Mendes.

0: Marisa, este tema também não é algo que tu alguma vez tenhas escolhido ainda para cantar, ou já?
1: Já, mas quando era mais nova, por acaso.
0: Mas é um tema que acaba também por ser, não sendo daquela alegria fora de... Mas fala de coisas tão bonitas. Trocas a noite pelo fado. Trocas a vida pelo fado. É algo muito... Às vezes fazemos trocas pelo fado. Já alguma vez fizeste alguma troca na tua vida? Que dissesse assim, eu fiz esta troca porque quero o fado?
1: Sim. Já.
0: Há alguma situação que queres dizer? Eu quando falo nisto, falo, por exemplo, é assim... Entre ir a uma festa ou um jantar, se calhar com amigos ou isto ou aquilo, eu troco pelo fado e eu vou cantar.
1: Sim.
0: Já alguma vez te aconteceu?
1: Por exemplo, quando tinha as aulas, às vezes as minhas amigas ficavam todas juntas e eu ia para as aulas cantar, não é? E havia também a vez de atuações que... As minhas amigas ficavam todas juntas e às vezes eu gostava de estar ali com elas a escutar o fado e eu estava...
0: No outro lado. Mas também é bonito porque depois também podias falar com elas sobre isso e como é que foi. E as pessoas às vezes mais próximas de nós são muito críticas, não são?
1: Sim, são.
0: As tuas amigas diziam-te assim, do género, Marisa, mas tu já viste bem, tu a cantas fado? Ou então, ai Marisa, estiveste tão bem, gosto mesmo de te ver. Como é que elas reagiam? Sim, porque há sempre das duas coisas.
1: Sim,
0: e tudo é válido.
1: Mesmo isso que eu ia dizer, já ouvi das duas coisas. Claro que sabe sempre bem ouvir a Marisa, estiveste muito bem, gostei muito de ouvir. Mas claro, às vezes quando corria menos bem, também me diziam. Às vezes nem que fosse para a próxima corre melhor.
0: Exatamente. A dar o incentivo, não é? Porque claro. também precisamos disso, também precisamos de incentivos. Mas principalmente também precisamos que nos ensinem com coisas válidas, porque não é só dizer fazemos de outra forma, é mostrar como é que podemos fazer de outra forma. Certo? E isso é muito... Acho que isso são as aprendizagens e os ensinamentos que nós guardamos e levamos. Marisa, eu atrevia-me agora também aqui a ir buscar outro fado que tu colocaste aqui, porque sei também que é uma fadista da nova geração que tu gostas muito, que é a Ana Moura, e há aqui um tema que também reúne muito consenso pela beleza que tem, e eu sugeria agora que nós ficássemos e partilhássemos com os nossos ouvintes o fado Loucura na voz da Ana Moura. Concordas?
1: Concordo.
0: Ok. Queridos ouvintes, então, vamos ficar agora na voz da Ana Moura, Fado Loucura.

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0: E depois deste belíssimo tema e um fado que nos diz muito. Marisa, pergunto-te isto assim, olhando aqui para esta menina de 20 anos. Foi uma loucura escolher o fado?
1: Assim, nem sei bem responder a esta questão. Assim, quando se gosta...
0: Nada é loucura, não é?
1: Nada é loucura.
0: Exatamente. É apenas...
1: Mas também tem outro lado, que loucura, às vezes nós somos loucos e fazemos loucuras por coisas boas.

0: Não é só loucuras mais.
1: Por coisas menos boas, exatamente. Exato. Isso é muito bonito. E que nós e que tu ao longo da tua vida cometas muitas loucuras por coisas muito boas. Ou seja, que sejas de loucuras sãs. Porque isso também nos faz falta e também precisamos disso. E pergunto-te agora, há assim alguma coisa, algum dueto que tu gostasses de fazer? Se dissessem assim, Marisa, vamos ter um grande evento de fados e escolhe um fadista para tu fazeres um dueto numa noite de fados. Quem é que tu escolhias? Ou se escolhias mais do que eu, não sei.
0: Se calhar a Ana Moura.
1: Era, gostavas de fazer um dueto com a Ana Moura?
0: Sim. Acho que as nossas vozes são muito diferentes. Acho que até
1: iria fazer um bom casamento, sim, uma boa união.
0: Até porque quando canto os fados dela, às vezes nem... como é que é de explicar? Ouço com a voz dela e canto com ela.
1: Ou seja, estão na mesma tonalidade.
0: Exatamente.
1: É isso, pronto. E cantarias o desfado com a Ana Moura?
0: Sim.
1: Certamente, porque é uma coisa alegre e a Marisa teria de cantar, obviamente, se fizesse este dueto com a Ana Moura, teria de cantar o desfado. É isso mesmo que vamos ouvir, até porque já passámos aqui diversos temas, alguns de fadistas e alguns temas que não são ouvidos há muito, muito tempo, mas este é um tema até com alguma é recente, por assim dizer, recente de alguns anos, mas é uma coisa muito... muito, muito recente em relação a todos os outros que ouvimos de Amália. E então, queridos ouvintes, vamos ficar então na voz da Ana Moura, desfado.

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A necessidade de reforçar respostas e melhorar a articulação entre instituições marcou o Fórum da Saúde Mental que decorreu esta sexta-feira no Crato, onde responsáveis da saúde, ação social, autarquias e comunidade intermunicipal defenderam um trabalho conjunto para responder de forma mais eficaz aos desafios da região. Os investigadores da Universidade Politécnica de Porto Alegre, Paulo Ferreira e Rui Alexandre Castanho, integram o ranking internacional que distingue os cientistas com maior impacto na investigação. O Castelo de Alter, em Alter do Chão, recebe este sábado a 5ª edição do Festival de Canto Alentejano. Arronches vai receber também este sábado a festa de encerramento do projeto Um Dia pela Vida, promovido pela Liga Portuguesa contra o Cancro. Em Porto Alegre está a decorrer a 3ª edição da Feira do Livro na Biblioteca Municipal.

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2: O presidente da Câmara de Marvão diz que a edição deste ano do Almoçaça deverá voltar a afirmar-se como um dos principais eventos do concelho, com uma afluência que pode chegar às 7 mil pessoas. Em declarações à Rádio Porto Alegre, Luís Vitorino destacou que a comemoração dos 800 anos do Foral de Marvão, que se assinala em simultâneo com o festival, reforça a importância histórica do concelho, um dos mais antigos do Alto Alentejo, e destaca o legado deixado pelas comunidades judaica, muçulmana e cristã.
3: Temos que festejar e aproveitar estes momentos para lembrar aquilo que foi a história de Marvão, e os 800 anos do Foral de Marvão são importantes para a comunidade. É um dos concelhos mais antigos do Alto Alentejo, foi um grande município que foi encolhendo até eu chegar a estas dimensões, mas foi o pai destes concelhos aqui todos à volta. Por isso também estamos aqui. Nós somos um concelho que nos afirmamos pela história, pelo aquilo que somos, pelo aquilo que as vivências e todo estas situações dos judeus, dos muçulmanos, dos católicos, neste espírito que vivemos hoje no mundo, também é importante festejar e juntar as três culturas. Continuamos a apostar na parte alta da vila, a concentrar aqui aquilo que é as festividades, as serpentes, toda aquela animação de rua que temos, o cortejo e coisa. É aqui no centro da vila, é aqui, isto foi uma aposta ganha, a Almoçaça está de boa saúde e está para continuar. Acho que é um projeto que tem muito para dar a Marvão e aqui às nossas gentes que se reveem nisto um bocado. A Almoçaça é aqui um ex-libris já aqui no fim do verão, mas que vem ajudar também a economia local e toda a nossa economia local que vive do turismo, que vai usufruir também aqui deste grande evento que a gente faz. Nós temos umas boas expectativas, tudo indica, o tempo vai nos ajudar. É feriado na segunda-feira em Espanha, o que quer dizer que os espanhóis irão estar aqui em força, e acho que vai correr tudo bem, e visitem Marvão neste fim de semana, que há vos espera a todos. A Almoçaça mete 5, 6 mil pessoas. Depende dos anos, depende das condições meteorológicas, é um evento que chega a meter 5, 6, 7 mil, depende dos anos. Cada Almoçaça é uma Almoçaça.
2: A 19ª edição do Festival Almoçaça abriu esta sexta-feira e decorre até domingo. A necessidade de reforçar respostas e melhorar a articulação entre instituições marcou o Fórum da Saúde Mental, que decorreu esta sexta-feira no Crato, onde responsáveis da saúde, ação social, autarquias e comunidade intermunicipal defenderam um trabalho conjunto para responder de forma mais eficaz aos desafios da região. Na sessão de abertura do evento, a diretora do Centro Distrital de Porto Alegre do Instituto da Segurança Social, Eunice Gaifão, alertou para a insuficiência de respostas existentes e para a inadequação de algumas soluções face à complexidade das situações acompanhadas.
4: Importa, contudo, reconhecer que continuam a existir respostas insuficientes e nem sempre adequadas à complexidade das situações. Esta realidade conduz, muitas vezes, ao acolhimento de pessoas em respostas que não são as mais ajustadas, podendo comprometer a sua autonomia e a reabilitação das pessoas acolhidas. Para que esta situação possa ser melhorada, é necessário reforçar e qualificar as respostas sociais existentes, garantindo soluções mais individualizadas e promotoras de uma maior inclusão. Neste contexto, as políticas públicas devem colocar a saúde mental no centro das prioridades, assegurar uma resposta territorialmente equilibrada e garantir investimento na criação de respostas comunitárias. Mais do que medidas pontuais, importa definir uma estratégia integrada, uma articulação efetiva entre as várias entidades com competência nesta matéria, para que ninguém fique sem apoio por falta de resposta ou em razão do território onde vive.
2: Também o presidente do Conselho de Administração da ULS do Alto Alentejo, Miguel Lopes, reconheceu que a procura atualmente existente excede a capacidade de resposta disponível.
5: não posso dizer que conseguimos assegurar a totalidade das respostas que neste momento a procura exige. As respostas de saúde mental não são apenas e única exclusivamente asseguradas pelos nossos psiquiatras. Nós temos uma equipa de 3 psiquiatras e internos que asseguram as respostas em termos de resposta de doença avançada, mas temos uma equipa multidisciplinar que envolve enfermeiros especialistas, psicólogos, assistentes sociais, terapeutas ocupacionais, terapeutas especializados na área infanto-juvenil, que procuram dar resposta às situações de doença sinalizada. Eu há pouco na intervenção que fiz apelei a que, para além das necessidades que temos de dar resposta à doença mental, temos que trabalhar muito naquilo que é a prevenção e a promoção da saúde mental.
2: Miguel Lopes admitiu ainda a existência de lista de espera para consultas de psiquiatria, referindo que o tempo poderá variar entre algumas semanas e vários meses, e sublinhou a necessidade de investir não apenas no tratamento da doença mental, mas também na prevenção e promoção da saúde mental.
5: A população que nos procura mais é uma população já adulta e séniores. Temos uma lista de espera para aquilo que é a consulta de psiquiatria, mas volto a frisar que as respostas não são só de psiquiatria. Temos uma lista de espera que procuramos comatar também com prestadores de serviço que contratamos e que vêm ao ELS assegurar não só consulta, acompanhamento follow-up e também o serviço de urgência do Hospital Dr. José Maria Grande.
2: Qual é mais ou menos a média do tempo de espera?
5: Estão-me a perguntar um dado que não sei precisar com rigor, mas eu diria que é de algumas semanas a meses.
2: Por sua vez, a vice-presidente da Câmara Municipal do Crato, Sandra Cardoso, defendeu mais respostas adaptadas às características do território.
6: Queremos mais respostas, mas sobretudo queremos mais respostas adequadas às características e aos contextos do nosso território. Respostas mais articuladas à nossa realidade, equipas capazes de chegar às localidades mais afastadas e às pessoas, maior articulação entre a saúde e a ação social, respostas específicas para diferentes grupos, para as crianças, para os jovens, para os adultos, para os idosos e uma maior capacidade de reabilitação psicossocial. Os municípios não se substituem ao Serviço Nacional de Saúde e à Segurança Social ou às instituições especializadas, mas conhecem as comunidades, conhecem as pessoas e conhecem as necessidades que nem sempre fazem parte das estatísticas. Temos, por isso, uma responsabilidade: identificar necessidades, aproximar parceiros, ajudar a construir respostas e reivindicar para o território aquilo que ainda não temos ou que é necessário aprofundar. Cuidar da saúde mental é cuidar da dignidade humana, e isto é absolutamente fundamental e é um dos princípios básicos e basilares da autonomia das famílias e da coesão das nossas comunidades.
2: Já o presidente da Comunidade Intermunicipal do Alto Alentejo da Cima, Joaquim Diogo, anunciou reuniões com todas as comarcas da região para melhorar a articulação entre entidades e criar pontos focais em cada localidade. O também presidente da Câmara do Crato destacou ainda áreas como a habitação, a mobilidade, a formação de profissionais e a aproximação entre instituições e cidadãos como prioridades para os próximos anos, defendendo um trabalho em rede para facilitar respostas e sinergias no território.
7: Na próxima semana vamos promover reuniões com todas as comarcas do Alto Alentejo para podermos articular pontos focais em cada localidade e podermos articular com a Justiça também, quando é preciso a Justiça entrar nestas matérias, que seja mais fácil articular e, portanto, acima de tudo articular, depois criar condições para a habitação digna em todos os concelhos. Vamos ter um enorme desafio com os fundos que vamos ter nos próximos anos para conseguir fazer esse trabalho. A questão da mobilidade, ou seja, a forma como a rede de transportes responde às necessidades das pessoas e aproxima os serviços dessas mesmas pessoas, mas acima de tudo também passar passando esta mensagem para dentro de muitas entidades e muitas organizações, fundamentalmente nas escolas, mas também nas IPSS, também de alguma forma proporcionando formação aos profissionais. Portanto, a comunidade intermunicipal tem aqui um leque vasto de trabalho que pode fazer, mas acima de tudo, acho que aquilo que nós quisemos dizer aqui hoje é que a comunidade intermunicipal no seu todo consegue aproximar as entidades e as pessoas. E é muito nesse trabalho que nós estamos focados, aproximar as pessoas, poder facilitar a sinergia entre as várias entidades.

0: Cidades, é muito por aqui.
1: A organização do Fórum da Saúde Mental esteve a cargo da plataforma Supra Conselhia do Alto Alentejo, da CIMA e do município do Crato. A iniciativa integra o roteiro da saúde mental que durante o mês de outubro percorre o Alto Alentejo com diferentes ações de sensibilização e promoção do bem-estar psicológico. Os investigadores da Universidade Politécnica de Porto Alegre, Paulo Ferreira e Rui Alexandre Castanho, integram o ranking internacional que distingue os cientistas com maior impacto na investigação. O investigador Paulo Ferreira integra a classificação pelo quarto ano consecutivo e Rui Alexandre Castanho surge este ano no ranking que distingue os cientistas com maior impacto a nível mundial. Os dois investigadores integram a lista que avalia o impacto da produção científica mais recente. Paulo Ferreira passa ainda a integrar pela primeira vez a classificação que mede o impacto da investigação ao longo da carreira. Com esta distinção, a Universidade Politécnica de Porto Alegre volta a marcar presença no ranking dos 2% de cientistas mais influentes do mundo, elaborado pela Universidade de Stanford e pela Elsevier. O Castelo de Alter, em Alter do Chão, recebe este sábado a 5ª edição do Festival de Canto Alentejano, uma iniciativa que coincide com o 5º aniversário do grupo anfitrião, o Escá de Cima. O presidente da associação, Virgílio Vidinha, faz um balanço muito positivo dos primeiros 5 anos de atividade do grupo, criado em 2021. O responsável destaca que, desde a fundação, tem sido realizado anualmente um encontro de canto levando a Alter do Chão grupos do Baixo Alentejo e do Alentejo Central.
2: Para já coincide com o nosso 5º ano de existência, portanto nós fundamos o nosso grupo em 2021, portanto todos os anos temos feito o nosso encontro de canto, trazemos sempre grupos, como sabe, portanto aqui no Alto Alentejo não mantínhamos a tradição do canto alentejano, mas naturalmente com passagem, com distinção a património imaterial da humanidade, portanto o canto neste momento é de toda a gente, é do mundo inteiro, né? E nós aqui tivemos aqui uma série de jovens que se apaixonaram também por esta forma singular de cantar e trazemos aqui todos os anos grupos do Baixo Alentejo e do Alentejo Central e fazemos aqui o nosso grupo, o nosso encontro de canto, que acaba também por divulgar e promover aqui junto da nossa, do Alto Alentejo, portanto, é o canto alentejano.
3: Virgílio Vidinha, 5 anos dos cá de cima, qual é o balanço que se pode fazer? É positivo?
2: É muito positivo. Tem sido muito positivo, temos tido, o grupo tem estado sempre a crescer, temos jovens que já vão tanto aos nossos ensaios, aliás neste encontro vamos ter até dois jovens que andam a estudar aqui na Escola Profissional de Desenvolvimento Rural, no Santo Cá, mas como gostam também de cantar, vão já fazem parte do grupo e vão até atuar pela primeira vez neste encontro e já até a cantar a solo, como pontos. Sim, tem sido muito positivo. Boa camaradagem, tudo à volta do canto, tudo à volta da união e tem corrido muito bem.
1: A iniciativa arranca às 16h30 com um desfile pelo centro da vila, seguindo-se às 17h30 as atuações dos grupos participantes no pátio do castelo. Além dos cá de cima, sobem ao palco o grupo coral dos trabalhadores das Alcáçovas de Viana do Alentejo, o grupo de cantares feminino de Aljustrel e o coral Os Vindimadores da Vidigueira. Arronches recebe este sábado a festa de encerramento do projeto Um Dia pela Vida, promovido pela Liga Portuguesa contra o Cancro. A iniciativa decorre entre as 10h30 e as 22h no Jardim do Fosso e marca o final de 6 meses de atividades solidárias realizadas por equipas locais. O presidente da Câmara de Arronches, João Crespo, sublinha que o Conselho tem uma tradição de solidariedade e que o município respondeu de imediato ao desafio lançado pela Liga, associando-se à angariação de fundos para apoiar o combate ao cancro.
4: Arronches é um concelho que é solidário e, portanto, quando nos são lançados estes desafios, o município diz que está presente e, portanto, é mais um desafio que nos foi colocado, este de angariarmos fundos para a Liga Portuguesa contra o Cancro, algo que é tão necessário ajudar. Relativamente ao evento, o evento é o encerramento de uma série de outros eventos que aconteceram durante os últimos 6 meses em Arronches, organizados pelas várias equipas que foram constituídas no âmbito do projeto Um Dia pela Vida, promovido pela Liga Portuguesa contra o Cancro, e, portanto, é de certa forma.

0: forma homenagear todos aqueles que sofrem com esta doença, que assim, lembrar aqueles que já partiram também, infelizmente, e também de sensibilização para esta problemática do cancro nas suas variadas vertentes. E, portanto, a Roche disse presente, temos o balanço não está ainda totalmente fechado, mas sei que temos uma quantia muito, muito significativa que já foi angariada ao longo destes últimos meses, e que depois será anunciada nesse próprio dia. E teremos, acima de tudo, um dia de homenagem, um dia de convívio, um dia de celebração e também, naturalmente, de angariação de fundos, sendo esta a última oportunidade para, a nível de evento público, podermos angariar fundos. A Câmara Municipal, naturalmente, associou-se e dará todo o apoio logístico que é necessário para este evento final, da mesma forma como deu para a realização de outros eventos que foram ocorrendo. Mas isso é o nosso papel também, de estarmos por trás e sermos também solidários e apoiarmos estas causas que são tão importantes.
1: O programa do evento inclui arruada e acolhimento às 10h30, a volta dos sobreviventes às 11h30 e durante todo o dia a caminhada pela vida contra o cancro. A terceira edição da Feira do Livro de Porto Alegre, que arrancou quinta-feira, assume uma importância particular para impulsionar o gosto pela leitura numa altura em que os mais jovens passam a vida de volta dos telemóveis e das redes sociais. A garantia é da vereadora Laura Galão, que sublinhou que o objetivo de... A garantia é da vereadora Laura Galão, que sublinha o objetivo de abarcar o maior número de públicos diferenciados ao longo dos 4 dias do evento.
2: Independentemente de outras formas de leitura que hoje em dia os jovens consideram mais apelativas, um livro físico é sempre um livro e, portanto, é nessa lógica da valorização do livro que nós queremos trabalhar esta feira. Hábitos de leitura, obviamente, e também terem contactos. Nós temos aqui representados este ano cerca de 60 editoras, portanto temos um vasto leque de estilos de literatura que podem ser aqui avaliados e aqui observados pelos nossos visitantes e, portanto, pensamos que tendo aqui este enorme número de publicações visíveis que suscite esse interesse e um aumentar do interesse pela leitura.
1: A Feira do Livro decorre até domingo na Biblioteca Municipal de Porto Alegre. Este sábado, para os momentos de debate, estão confirmadas as presenças de João Sequeira e, no domingo, Fátima Lopes e João Miguel Tavares. A segunda jornada da Taça de Honra da Associação de Futebol de Porto Alegre disputa-se este domingo com os 4 jogos agendados para as 15 horas. Gabriel Nunes.
3: Na Série A, o destaque vai para a exceção do Elétrico aos Gavinenses. A equipa de Ponte Sur chega à ronda após a goleada por 7-0 frente ao Atlético de Arronches, enquanto os Gavinenses perderam por 3-1 na deslocação ao Arronches e Benfica. Na divisão ao encontro, o treinador do Elétrico, Manuel Baleizão, sublinhou o respeito pelo adversário, mas garantiu que a equipa pretende assumir o jogo e conquistar os 3 pontos para manter a liderança da série.
4: Respeito total com os nossos adversários. Esta época vamos ter 7 adversários em múltiplas competições na Associação de Futebol Porto Alegre e jogo após jogo o que ressalva neste processo terá que ser sempre o nosso caráter de ambição, mas sobretudo de humildade, reconhecendo qualidade aos adversários. Obviamente, cada um à sua maneira, nós, de onde vem aquilo que são os pressupostos das equipas adversárias, depois obviamente queremos vincar o nosso jogo e a nossa capacidade para sermos superiores aos mesmos. É verdade que vimos de uma vitória por números expressivos, que foi sobretudo construído na segunda parte. Nós tivemos muitas dificuldades na primeira parte e acreditamos que este jogo com os gavionenses não vai ser exceção. As equipas vão obviamente dar-nos o assumir do jogo, estamos na nossa casa, no nosso reduto, queremos fazer mais 3 pontos para continuarmos em primeiro lugar ao final depois da segunda jornada.
3: Do lado dos Gavinenses, Pedro Canário assumiu que a competição está a servir de preparação para o campeonato que apenas se inicia em novembro. O treinador explicou que com poucas unidades de treino realizadas e algumas limitações ao nível do plantel, o objetivo passa por dar minutos ao maior número possível de jogadores, consolidar ideias de jogo e melhorar aspectos organizacionais da equipa.
5: Contas que nós fazemos para este jogo e para esta competição é tentar levar o máximo de jogadores para jogo, para treinarmos, para competirmos. Nós neste momento

temos 5 unidades de treino, que são muito poucas, para tentar passarmos o que são as nossas ideias e aquilo que nós queremos para o nosso jogar. Vamos fazer deste torneio de abertura a nossa pré-época, vamos tentar dar minutos aos jogadores, àqueles que estiverem disponíveis. Nós nos vamos focar, vai ser na primeira jornada do campeonato, que será só em novembro, ainda falta algum tempo. Queremos estar preparados nessa altura. Neste momento, como disse anteriormente, é aproveitar. O jogo passado foi um jogo onde trabalhámos a organização defensiva, no próximo também iremos trabalhar a certeza absoluta e vamos ter mais algumas semanas para nos prepararmos sim para o campeonato, que é aquilo que nos interessa. Como disse há pouco, é tentar levar uma

0: Na Série B, o Cavetense recebe o Mosteirense num encontro que poderá revelar-se importante nas contas do apuramento. Depois do empate na ronda inaugural, o treinador do Cavetense, Vítor Nozes, reconheceu que a sua equipa está praticamente obrigada a vencer. O técnico salientou o valor do adversário, campeão distrital da época passada, mas mostrou confiança na capacidade da sua equipa para contrariar o favoritismo da equipa de Mosteiros.
1: Nós temos mesmo que ganhar, porque penso que nem o empate poderá chegar, porque os Mosteiros com uma vitória, se ganhar, fica praticamente classificado. Vamos ver se conseguimos, sabemos que é difícil, vamos jogar com a equipa campeã da época passada. Mas pronto, também temos o nosso valor, né? Vamos tentar contrariar o favoritismo do Mosteirense.
0: Do outro lado, o treinador do Mosteirense, Luís Miguel Macedo, afirmou que o objetivo passa por conquistar os 3 pontos e dar mais um passo rumo à final da Taça de Honra. O técnico rejeitou a ideia de favoritismo baseado na época passada, lembrando que a equipa apresenta várias alterações e novas dinâmicas.
2: Assumimos como querendo ganhar o jogo. A questão do favoritismo tem sempre que se provar dentro do campo. A época passada já terminou e estamos numa nova época, cada equipa com jogadores, vários jogadores diferentes e certamente também com dinâmicas diferentes da época passada. Sabemos que a equipa do Gás é uma boa equipa que se reforçou com vários jogadores com qualidade e sabemos que vamos enfrentar um adversário que é muito combativo, que luta muito e com bons jogadores, como eu disse, e que vai ser fácil, não vai ser tratada, vai ser um jogo muito, muito equilibrado, provavelmente em alguns momentos do jogo, provavelmente a equipa do Gaf também vai querer ter bola, dominar o jogo e vamos ter que nos adaptar às circunstâncias do jogo, mas também, como disse no início, sim, claramente, o nosso objetivo é conquistar os 3 pontos.
3: Também na Série B, o Nisa e Benfica recebe o Porto Alegrense. Na primeira jornada, a formação nisense empatou em casa com o Gavetense a 1 bola, enquanto o Porto Alegrense foi derrotado por 2-0 no terreno do Mosteirense.
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